0: Mora no bairro Panágua, faturou aqui o kit da 89 FM, o kit da Pichau, né? O kit da Pichau com três energéticos lata. Gente boa, seguinte, tô indo nessa, volta amanhã às 5 da tarde na programação aqui com o Top 89. Vem aí a Voz do Brasil, aqui na programação da 89 FM. A gente se fala amanhã. Até mais, gente. Tchau.
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1: Olá, boa noite.
2: Boa noite para você que nos acompanha em todo o país.
1: Quinta-feira, 8 de outubro de 2026.
2: Vamos aos destaques do dia.
1: Falta um mês para o primeiro dia do Exame Nacional do Ensino Médio.
2: Estudantes de todo o país se preparam para conquistar uma vaga no ensino superior. Luana Karen.
3: Os inscritos devem conferir o local de prova com antecedência e organizar os itens necessários para o exame, como documento oficial com foto e caneta esferográfica preta.
1: Flagrantes de trabalho em condição análoga à escravidão atingem setores como pecuária, construção civil e serviços domésticos.
2: Ministério do Trabalho e Emprego atualiza cadastro de empregadores autuados no país. Gabriela Noronha.
4: Os 82 registros estão distribuídos por 21 unidades da federação. Minas Gerais concentra o maior número de ocorrências.
1: Proteção às mulheres.
2: Vítimas de violência doméstica têm direito ao afastamento remunerado do trabalho por até 6 meses.
1: Decisão garante estabilidade financeira para romper o ciclo de violência. Thaís de Araújo.
5: A mulher afastada não precisa cumprir período de carência. Também não há desconto de contribuição previdenciária. E o período é computado como tempo de contribuição para a aposentadoria.
2: Na apresentação da Voz do Brasil, Luciano Seixas e Mariana Jungmann.
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2: Mais de 500 trabalhadores foram resgatados em situação de exploração extrema e trabalho análogo à escravidão em 21 estados brasileiros.
1: O Ministério do Trabalho atualizou a chamada Lista Suja, cadastro que reúne empregadores responsabilizados por submeter trabalhadores a condições análogas à escravidão.
2: Nesta nova atualização foram incluídos 82 nomes entre pessoas físicas e empresas. Os casos foram identificados em fiscalizações realizadas entre 2024 e 2026.
4: 82 novos nomes foram incluídos na chamada Lista Suja, cadastro que reúne empregadores flagrados submetendo trabalhadores a condições análogas à escravidão. Desse total, 54 são pessoas físicas e 28 são empresas. A atualização do documento foi publicada pelo Ministério do Trabalho e incluiu casos identificados pela Inspeção do Trabalho entre 2024 e 2026. A Coordenadora Geral de Fiscalização para a Erradicação do Trabalho Análogo ao de Escravizado e Tráfico de Pessoas, Shakti Prates Borella, explica que os registros entram no cadastro somente após o encerramento do processo administrativo, quando existe decisão definitiva pela procedência da autuação.
6: O empregador tem o direito à defesa, ele vai fazer sua defesa e tem um julgamento administrativo que vai constatar que, de fato, aquela infração existiu. Quando não tem mais recurso administrativo, essa empresa vai entrar na lista, vai entrar no cadastro de empregadores.
4: Ainda segundo o cadastro, os 82 registros estão distribuídos por 21 unidades da federação. Minas Gerais concentra o maior número de ocorrências, com 19 casos, seguido pela Bahia, com 8. Entre as atividades econômicas com maior número de inclusões nesta atualização estão a criação de bovinos para corte, os serviços domésticos, a produção de carvão vegetal, a produção de café e a construção de edifícios. Os novos casos incluídos no cadastro resultaram no resgate de mais de 500 trabalhadores em situações de exploração e de trabalho análogo à escravidão. A coordenadora Shakti Prates fala sobre a importância da denúncia.
6: Nós temos dois principais canais de denúncia. Um é o sistema IP, que você encontra na internet, e o outro é o Disque 100, que você consegue via telefone. Quem faz a denúncia pode colocar seu nome, seu telefone, porque isso facilita muito para a gente conseguir mais informação e garantir que o Estado chegue a essas pessoas, garantir que essa política de Estado seja executada.
4: As ações de combate ao trabalho análogo à escravidão são coordenadas pela Auditoria Fiscal do Trabalho. As operações contam, em geral, com a participação da Polícia Federal, do Ministério Público do Trabalho, do Ministério Público Federal e da Defensoria Pública da União. Reportagem Gabriela Noronha.
1: Mulheres vítimas de violência doméstica que precisarem deixar o trabalho para se proteger, agora têm direito a um afastamento remunerado por até 6 meses.
2: O governo federal seguiu o parecer da Advocacia-Geral da União após o entendimento do Supremo Tribunal Federal sobre a Lei Maria da Penha.
1: A medida não exige tempo mínimo de contribuição e o período de afastamento continua contando para a aposentadoria.
5: Mulheres vítimas de violência doméstica terão direito a afastamento remunerado de até 6 meses mediante determinação judicial. A medida, prevista na Lei Maria da Penha, cumpre decisão do Supremo Tribunal Federal para garantir segurança financeira às mulheres que precisam se afastar do trabalho para preservar a própria integridade e romper o ciclo da violência doméstica. A medida protetiva judicial, que determina o afastamento, será suficiente para viabilizar o pagamento, como explica a presidente do Instituto Nacional do Seguro Social, o INSS, Ana Cristina Silveira.
7: Então, denunciando e tendo uma medida protetiva do juiz criminal, ela consegue solicitar o benefício pelo aplicativo Meu INSS, pelo 135, ou pessoalmente nas agências do INSS. Ela consegue passar 6 meses longe do trabalho para poder refazer sua vida em outro local, caso necessário.
5: A mulher afastada não precisa cumprir período de carência para receber o benefício. Também não há desconto de contribuição previdenciária sobre o valor recebido. E o período é computado como tempo de contribuição para a aposentadoria. A secretária executiva do Ministério das Mulheres, Eutália Barbosa, fala sobre a importância do benefício.
8: A principal função dele é justamente garantir segurança, né? Para que a mulher não tenha que escolher entre a segurança da sua vida e a sua autonomia financeira ou acesso ao seu salário.
5: A presidente do INSS, Ana Cristina Silveira, explica que o órgão também poderá cobrar do agressor, por meio de ação regressiva, os valores pagos à vítima.
7: O parecer determina que vai haver ação regressiva para rever do agressor os valores que foram pagos pela Previdência. Então é uma medida muito positiva, porque além de acolher as mulheres, a gente faz com que os agressores eles paguem pelos seus atos, também financeiramente.
5: Para as mulheres que não são seguradas da Previdência, o benefício tem natureza assistencial. Neste caso, o pagamento será feito pelo Estado, pelo Distrito Federal ou pelo município indicado pelo juiz. Com locução de Thaís de Araújo, reportagem Cleide Lopes.
2: Novas oportunidades para o setor industrial, estratégias de competitividade, inovação e os impactos do acordo Mercosul-União Europeia.
1: O encontro Conexões Produtivas, promovido pela Apex Brasil, a Agência Brasileira de Promoção de Exportações e Investimentos, mostrou aos empresários a importância da abertura de novos mercados para produtos brasileiros.
2: O evento é voltado para grandes, médias e pequenas indústrias.
9: O Conexões Produtivas apresenta aos estados oportunidades para o desenvolvimento da indústria, com atenção às vocações locais para exportações a partir do acordo Mercosul-União Europeia. Segundo a Apex Brasil, o mercado europeu reúne 27 países, com potencial de alcance de 780 milhões de consumidores. O encontro também debateu a estratégia do Brasil para expandir mercados e fortalecer a indústria diante do novo cenário internacional. O ministro do Desenvolvimento, Indústria, Comércio e Serviços, Márcio Elias Rosa, destacou a importância do país conquistar novos mercados.
10: Buscar a diversificação de mercados significa buscar oportunidades para a nossa atividade industrial comercializar fora do país, né? Para além da questão simplesmente do agronegócio, que já vende muito bem, nós estamos celebrando nesse ano a abertura de mais de 700 novos mercados para o agro, para a pecuária. Agora, para o setor industrial, para a indústria de transformação, para a indústria de manufatura, que é muito relevante, nós devemos buscar a diversificação.
9: O evento também discutiu caminhos para ampliar a presença de empresas do Rio de Janeiro no mercado internacional. O presidente da Apex Brasil, Laudemir Miller, destacou o potencial do Estado nas exportações.
11: E o Estado do Rio de Janeiro tem uma diversificação da indústria muito forte, tem uma indústria de óleo e gás muito forte, tem uma indústria da moda muito forte, uma indústria metal-mecânica muito forte, uma indústria automobilística muito forte. A gente está aqui para apoiar o empresário e a empresária do Estado do Rio, principalmente os pequenos e os médios empresários, também os grandes.
9: Um levantamento identificou 602 produtos no Estado com oportunidades de exportação. Em 2025, o Rio de Janeiro exportou mais de 48 bilhões de dólares para o mundo. Desse total, 20% das exportações do estado foram para a União Europeia. Reportagem Márcia Fernandes.
1: A financiadora de estudos e projetos, a FINEP, lançou a seleção pública do Programa Nacional de Incubadoras Tecnológicas de Cooperativas Populares.
2: Até 14 de janeiro, instituições de pesquisa podem apresentar projetos para desenvolver ou adaptar tecnologias voltadas à economia solidária.
1: As propostas devem ser feitas em parcerias com cooperativas, associações, organizações sociais ou redes de cooperação popular.
12: A chamada pública PRONINC 2026 da FINEP, a financiadora de estudos e projetos, disponibiliza até R$100 milhões em recursos não reembolsáveis do FNDCT, o Fundo Nacional de Desenvolvimento Científico e Tecnológico. A proposta é transformar conhecimento e inovação em soluções para problemas concretos dos empreendimentos, como explica o secretário nacional de Economia Popular e Solidária, substituto do Ministério do Trabalho, Sérgio Godoy.
13: Tecnologias sociais que apoiam o combate à fome. São essas tecnologias que a gente está buscando.
12: As propostas devem estar diretamente ligadas à economia solidária e ser construídas de forma participativa. O gerente do Departamento de Infraestrutura e Tecnologias Sociais da FINEP, Guilherme Tulli, destaca o caráter obrigatório dessas parcerias.
13: Então precisa ter uma cooperativa, uma associação, uma organização da sociedade civil. Se não houver a inclusão dessas cooperativas populares, o projeto sequer é habilitado.
12: As propostas podem ser enviadas até 14 de janeiro de 2027. As regras completas estão no edital da chamada pública PRONINC 2026, no endereço finep.gov.br. Reportagem Pablo Muniz.
2: Chegar na escola, entrar na sala de aula e estudar. Essa é a rotina diária de milhões de estudantes brasileiros.
1: Daqui a um mês, estudantes de todo o país farão a primeira prova do Exame Nacional do Ensino Médio, o Enem.
2: E cruzar os portões da escola onde vão realizar a avaliação pode representar algo bem maior, o passaporte para a entrada no ensino superior.
1: A preparação se intensifica entre os candidatos nessa reta final.
14: Há 2 anos, a estudante Isabelle Carvalho se prepara para o Exame Nacional do Ensino Médio. Ela quer fazer medicina e dedica todo o tempo que tem aos estudos, inclusive quando está no transporte público.
15: Às vezes me incomoda um pouco, porque parece que eu estou perdendo tempo no ônibus. Aí eu coloco umas videoaulas para rodar, mas é a videoaula que eu já estou acostumada, eu meio que já revejo o conteúdo.
14: Com a condição rara de saúde, o estudante Miqueia José de Almeida Gomes vai buscar uma vaga em medicina. Ele quer ajudar pessoas que vivem em situação semelhante.
16: Eu tenho muito incentivo, não só da minha mãe, dos meus familiares, e também da médica, o qual faz o meu tratamento médico. Aí eu fazer esse curso de medicina, para que eu também possa alcançar outras vidas que possuem a condição rara, que é a trombastenia de Glanzmann.
14: Daqui a um mês, milhões de estudantes como Isabelle e Miqueias realizam a prova do Enem. São 2 dias de avaliação, 8 e 15 de novembro. No primeiro domingo, os estudantes respondem a 45 questões de linguagens e códigos e 45 de ciências humanas, além da redação. Já no segundo dia de prova, são 45 questões de ciência da natureza e mais 45 de matemática. Professor de cursinho preparatório há 10 anos, Rubenilson Cerqueira, dá dicas para essa reta final.
17: Estejam nesse momento de preparo, fazer muitas questões para poder fixar o conteúdo, mas é importante que tenha um momento de descanso, porque existe um equilíbrio ali entre você ter o conhecimento, mas se não tiver com a mente descansada, você não consegue colocar isso em prática.
14: Até lá, os inscritos devem ficar atentos às orientações oficiais, conferir o local de prova com antecedência e organizar os itens necessários para o exame, como documento oficial com foto e caneta esferográfica preta. Ricardo Cardoso, presidente substituto do INEP, lembra que até o fim do mês, todos os estudantes poderão conferir o cartão de inscrição.
18: Nós teremos, na última semana de outubro, a divulgação do cartão de confirmação de inscrição. A maioria dos estudantes concluindo a escola pública já tiveram acesso, né, vão fazer o Enem na sua própria escola. Mas é importante acessar o sistema de inscrição para você ver com calma, com tranquilidade.
14: O Enem é uma das principais portas de entrada para a educação superior no Brasil. As notas do exame são utilizadas para a seleção de estudantes por meio do Sisu e do ProUni e também servem de requisito para o Fundo de Financiamento Estudantil. Para mais informações sobre o exame, o MEC disponibiliza o Guia do Enem, que pode ser acessado em gov.br/MEC. Reportagem Luana Karen.
2: E o Ministério da Educação oferece ferramentas digitais gratuitas para essa preparação. O aplicativo MEC Enem traz simulados e dicas de redação.
1: Tem também o MEC Idiomas para inglês e espanhol. E o MEC Livros com mais de 25 mil obras.
2: E estão abertas as inscrições para a edição do Enem voltada para pessoas privadas de liberdade e jovens que cumprem medidas socioeducativas.
1: As inscrições devem ser feitas de forma exclusiva pelo responsável pedagógico de cada unidade.
2: Caso o participante precise de algum tipo de atendimento especializado, o pedido deve ser feito pelo responsável pedagógico no momento da inscrição.
1: Para mais informações, acesse gov.br/inep.
2: Escolas situadas em fronteiras com outros países podem aderir ao programa Escolas Interculturais.
1: A intenção é promover o enriquecimento linguístico e cultural de estudantes que moram nessas regiões e que convivem com culturas diferentes.
19: O Brasil faz fronteira com 10 nações e as escolas situadas nessas regiões enfrentam desafios relacionados à inclusão, diversidade linguística e integração cultural. E como forma de promover a educação que atende imigrantes e refugiados, o Brasil criou o programa Escolas Interculturais e de Fronteira. A diretora da escola, Silveira Martins, em Santana do Livramento, no Rio Grande do Sul, que faz fronteira com o Uruguai, Elisângela Dornelles, fala sobre a experiência com o programa.
20: Os nossos alunos convivem com as duas culturas. A partir disso, nós realizamos visitas às escolas, intercâmbios, encontros, participando de seminários, viagens internacionais, atividades culturais.
19: A iniciativa prevê apoio financeiro para projetos pedagógicos desenvolvidos em cooperação com escolas de países vizinhos. A coordenadora-geral da Secretaria de Articulação Intersetorial do Ministério da Educação, Jesuína Leclerc, explica como as escolas podem participar.
21: A partir da indicação dos seus respectivos secretarias de educação, realizar o seu plano de atendimento. A escola passará a receber R$ 25 mil para poder dar início às suas atividades ou dar continuidade.
19: As cerca de 70 escolas de fronteira interessadas em fazer adesão ao programa devem acessar a página do Ministério da Educação em gov.br/MEC. Reportagem Cleide Lopes.
2: A previsão é que os programas interculturais sejam desenvolvidos a partir de novembro deste ano.
1: Professores e instituições de ensino de todo o país têm até o dia 12 de outubro para se inscreverem na primeira edição do Prêmio Brasil de Ensino de Matemática.
2: O concurso vai premiar até 20 iniciativas que se destacam por melhorar o aprendizado da disciplina nas salas de aula.
22: É a primeira edição do Prêmio Brasil de Ensino de Matemática na Educação Básica. A iniciativa busca valorizar experiências que contribuam para a aprendizagem e para a equidade na educação básica. O diretor-geral do Instituto de Matemática Pura e Aplicada, Marcelo Viana, explica que a premiação deve produzir subsídios técnicos para políticas educacionais.
23: Existem práticas que são realizadas aqui e lá por um professor, uma professora, que são exitosos e indicam caminhos. Mas para isso é preciso que esses bons exemplos sejam conhecidos e sejam divulgados.
22: O prêmio vai contemplar duas categorias, docentes e instituições. Sumaia Almeida Ramos é professora de matemática em Petrolina, Pernambuco. Para ela, mais que reconhecimento, o prêmio representa a valorização do trabalho docente.
24: A partir do momento em que eu começo a mostrar que estamos vendo, estamos buscando esses profissionais, isso pode incentivar para outros professores que possivelmente estejam desestimulados a quererem desenvolver projetos também.
22: As propostas selecionadas se integrarão no Caderno Nacional de Práticas Exitosas, que contribuirá para a disseminação de práticas de referência no ensino de matemática. As inscrições estão abertas até 12 de outubro pelo endereço candidaturas.impa.br. Reportagem Luciana Colares de Holanda.
1: O cultivo de flores é uma atividade que requer cuidado, experiência e atenção às condições climáticas.
2: E um projeto da Universidade Federal de Santa Maria está levando conhecimento científico e capacitação gratuita para quem quer empreender nesse ramo.
1: A iniciativa já alcançou mais de 500 famílias do Rio Grande do Sul. Confira os detalhes no quadro Ciência na Prática.
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3: Transferir conhecimento científico e técnicas de produção para aumentar a sustentabilidade e o lucro no campo. Essa é a missão do Projeto Flores para Todos, uma iniciativa da equipe Fenogled do Programa de Pós-Graduação em Agronomia da Universidade Federal de Santa Maria, no Rio Grande do Sul.
4: O Projeto Flores para Todos, ele tem por objetivo formar novos produtores profissionais de flores. Nós passamos dessa fase de as flores ser uma alternativa e sim uma fonte principal de renda dentro da propriedade.
3: As espécies cultivadas pelo projeto são adaptadas para o plantio a céu aberto durante todo o ano. Isso reduz os custos de produção e aproveita o alto potencial de lucro que o mercado de flores oferece, até mesmo para pequenas propriedades.
4: As flores são parte do setor da horticultura e a principal característica desse setor é uma alta rentabilidade por metro quadrado. E por isso que se encaixa perfeitamente na pequena propriedade, onde às vezes em 30 metros quadrados a família tira um faturamento muito bom.
3: Além de movimentar o agroturismo, a iniciativa oferece consultoria gratuita que ensina o produtor a vender o seu produto, garantindo renda e reduzindo um problema antigo das comunidades rurais, a permanência da juventude no campo.
4: A gente fornece as sementes ou as batatinhas sem custo e a partir daí dá todas as orientações, desde o plantio até a colheita, pós-colheita e orientação de venda. E isso está fazendo a diferença na sucessão familiar do campo. O jovem só fica atraído se tiver renda. E a partir dali ele compra novas sementes, novas batatinhas de alta qualidade genética para dar seguimento de forma independente.
3: Acompanhe os resultados do projeto Flores para Todos na página da Universidade Federal de Santa Maria. E esse foi o Ciência na Prática. Esse episódio contou com a produção de Raquel Mariano e edição de Edinaldo Júnior. E nosso encontro com o Saber Científico volta na próxima semana. Até lá.
2: Quem trabalha na educação infantil já pode consultar os livros que poderão chegar às escolas.
1: O Guia do Programa Nacional do Livro Didático está disponível e reúne obras para o ensino e materiais de apoio aos professores.
2: Agora, escolas e professores podem se preparar para escolher os livros que vão usar nos próximos anos.
6: O Ministério da Educação divulgou o resultado final da avaliação das obras do PNLD, o Programa Nacional do Livro e do Material Didático para os anos iniciais do ensino fundamental. As obras têm o objetivo de apoiar a formação continuada e o trabalho pedagógico dos professores, principalmente em temas ligados à alfabetização. Elas fazem parte do acervo da Biblioteca do Professor e reúnem produções atualizadas sobre formação docente, além de exemplos de práticas pedagógicas em diferentes contextos. Com a divulgação do resultado final, o processo segue agora para as etapas de aquisição e distribuição, conduzidas pelo FNDE, o Fundo Nacional de Desenvolvimento da Educação. O Programa Nacional do Livro e do Material Didático é responsável pela avaliação, seleção e aquisição de livros e materiais didáticos para as escolas públicas. Após a aquisição dos materiais pelo FNDE, as obras selecionadas poderão ser disponibilizadas aos professores por meio do endereço pnlddigital.fnde.gov.br. Reportagem Thalita Albuquerque.
1: E atenção, candidatos do primeiro concurso público nacional unificado.
2: Foi publicada a terceira convocação dos aprovados em lista de espera para vagas temporárias no Ministério do Trabalho e Emprego.
1: Agora, os convocados precisam cumprir a etapa documental e acompanhar a publicação da lista definitiva, prevista para novembro.
2: A documentação deve ser apresentada pela plataforma sougov.br entre 20 e 27 de outubro.
1: O candidato que não apresentar os documentos exigidos no período estabelecido perde os efeitos da convocação.
2: Para mais informações, acesse gov.br/gestão, sem o tio.
1: E essas foram as notícias do governo federal.
2: Uma realização da Secretaria de Comunicação Social da Presidência da República.
1: Com produção da empresa Brasil de Comunicação.
2: Fique agora com as notícias do Poder Judiciário e do Congresso Nacional. Boa noite.
1: Boa noite, até amanhã.
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8: STF valida lei do Paraná que amplia gratuidade em estacionamentos para pessoas com deficiência.
10: TSE anula votos recebidos por Antony Garotinho na disputa pelo governo do Rio de Janeiro.
8: Furto de carro com chave na ignição enquanto segurada abre a porta de casa não afasta cobertura securitária.
10: Boa noite, eu sou Marcela Luiza.
8: Eu sou Walter Lima.
10: O Supremo Tribunal Federal decidiu que é constitucional uma lei estadual que amplia a gratuidade em estacionamentos para pessoas com deficiência.
8: A decisão foi tomada na sessão plenária desta quinta-feira. Marta Ferreira.
11: No Paraná, as regras sobre estacionamento para pessoas com deficiência são regulamentadas pela Lei Estadual 18.419 de 2015. E pelas normas de trânsito nacionais. Dispositivos dessa norma asseguram às pessoas com deficiência um período de gratuidade equivalente ao dobro do concedido aos demais usuários. Nos estabelecimentos que não prevêem tempo mínimo gratuito, a norma garante ao menos 30 minutos de gratuidade, a fim de facilitar o deslocamento dessas pessoas.
25: A Associação Brasileira de Shopping Centers entrou com ação no Supremo Tribunal Federal pedindo que a lei seja considerada inconstitucional. A alegação é de violação ao direito de propriedade e aos princípios da livre iniciativa e da livre concorrência.
11: O relator é o ministro Nunes Marques. No voto, ele destacou que a finalidade predominante da lei é promover acessibilidade e inclusão social, matérias de competência legislativa concorrente. No mesmo sentido, votaram os demais ministros. O plenário, então, validou a lei do Paraná, entendendo que a norma promove acessibilidade ao garantir o dobro do período gratuito ou, na ausência de gratuidade, 30 minutos sem cobrança.
10: O Tribunal Superior Eleitoral anulou os votos recebidos por Antony Garotinho na disputa pelo governo do Rio de Janeiro.
8: A decisão, por maioria de 5-2, determinou a retotalização dos votos da eleição para governador, Guilherme Firmino.
26: Nessa quinta-feira, o Tribunal Superior Eleitoral rejeitou por unanimidade o pedido de desistência de recurso apresentado por Antony Garotinho. O TSE também manteve um indeferimento do registro de candidatura ao governo do Rio de Janeiro. Segundo o tribunal, Garotinho não tinha as condições de elegibilidade relacionadas à plenitude dos direitos políticos e à filiação partidária. Por 5-2, os ministros determinaram a anulação dos votos recebidos pelo candidato. Com isso, o tribunal determinou a retotalização da votação para governador do Rio de Janeiro.
10: Deixar carro aberto e com a chave na ignição apenas para abrir o portão de casa não afasta direito à indenização do seguro se veículo for furtado.
8: Esse entendimento é do STJ. Fátima Uchoa.
27: Após a seguradora negar a indenização do seguro veicular, a proprietária que teve o carro furtado nessa situação entrou com ação judicial, mas o Tribunal de Justiça de São Paulo negou o pedido. Já no STJ, os ministros entenderam que a conduta da mulher, adotada para guardar o carro em segurança o mais rápido possível, mesmo deixando a chave na ignição enquanto abria o portão de casa, não representa agravamento intencional do risco previsto em contrato que justifique a perda da cobertura do seguro. A relatoria foi do ministro Ricardo Villas-Boas Cueva.
10: O Tribunal Superior do Trabalho manteve uma indenização que uma faculdade terá de pagar a um professor e jornalista de Teresina, no Piauí.
8: A instituição de ensino usou imagens de televisão do professor sem autorização. O TST considerou o uso ilegal. Simone Moura.
9: A faculdade usou essas imagens em outdoors e nas redes sociais sem autorização. Para os ministros da oitava turma, a campanha teve alcance apenas local e por um período limitado. Foi fixado indenização de R$30 mil por danos materiais e R$40 mil por danos morais. A decisão foi unânime.
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10: Uma boa noite.
8: E até amanhã.
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13: Eu sou Paula Groba.
14: E eu sou Humberto Pinheiro.
13: E estes são os destaques de hoje do Jornal do Senado, que começa agora.
14: Senado conclui terceira sessão de discussão sobre a proposta que acaba com a escala 6x1.
13: Carros novos poderão ter alerta para evitar que crianças sejam esquecidas no banco de trás.
14: Projeto cria incentivos para startups que desenvolvem soluções de preservação ambiental.
13: Boa noite.
14: Boa noite.
13: O Senado realizou nesta quinta-feira a terceira sessão de discussão da PEC, que acaba com a escala 6x1. São necessárias 5 sessões de discussão antes da votação em primeiro turno. Se for aprovada, a proposta ainda terá de passar por discussões e votação em segundo turno. O texto reduz de 44 para 40 horas semanais a jornada máxima de trabalho sem redução de salário e garante 2 dias de descanso por semana. A mudança, no entanto, será gradual. 2 meses após a promulgação, a jornada passaria para 42 horas semanais, já com 2 dias de descanso. 12 meses depois, o limite chegaria às 40 horas.
14: Durante a terceira sessão, o senador Paulo Paim, do PT do Rio Grande do Sul, defendeu que a redução da jornada, sem diminuição dos salários, pode fortalecer a previdência social. Segundo ele, o fim da escala 6x1 pode estimular a formalização de trabalho e, com mais trabalhadores com carteira assinada, aumentar a arrecadação previdenciária. Paim também afirmou que a mudança pode beneficiar empregadores e empreendedores e defendeu que desenvolvimento econômico vai valorização do trabalho, proteção social e políticas humanitárias caminhem juntos.
15: Quando reduzimos a jornada, ampliamos o emprego formal. Mais empregos formais significam mais trabalhadores contribuindo com a Previdência. Mais contribuintes significam mais arrecadação previdenciária.
13: E o Senado deve começar a analisar um projeto que obriga empresas a oferecerem produtos e serviços digitais voltados a pessoas idosas, com linguagem mais simples e recursos que garantam mais segurança nas transações.
14: O texto também prevê a capacitação de idosos para que eles aprendam a identificar fraudes e golpes em operações pela internet. Repórter Alexandre Campos.
16: No caso de produtos financeiros ofertados por instituições bancárias, as aplicações de internet, quando destinadas a pessoas idosas, devem disponibilizar uma espécie de botão de pânico para interromper operações fraudulentas e canal de contestação rápida para minimizar os prejuízos. A autora do projeto, a senadora Damaris Alves, do Republicanos do Distrito Federal, acredita que essas medidas são essenciais para essa parcela da população.
17: Então a gente quer que os aplicativos, especialmente de banco, do INSS, os aplicativos públicos, o do SUS, os aplicativos que a pessoa não vive mais sem eles, sejam mais acessíveis para pessoas idosas.
16: O projeto ainda prevê que essa parcela da população aprenda a identificar fraudes e golpes em operações na internet e torna crime o gerenciamento sem autorização expressa de bens de pessoas idosas e a apropriação de senha, chave criptográfica, token, assinatura digital ou qualquer outra credencial de acesso ou autenticação com o objetivo de auferir vantagem econômica.
13: Uma Uma tecnologia simples pode ajudar a evitar uma tragédia. Um alerta no carro para lembrar pais e mães de que há uma criança no banco de trás.
14: É o que prevê um projeto da senadora Tereza Leitão, que determina a instalação do dispositivo em automóveis novos. Mais informações com a repórter Raíssa Abreu.
0: Um pai ficou de deixar o filho na creche pela manhã antes de ir trabalhar. Em vez disso, ele seguiu direto para o trabalho, estacionou o carro e esqueceu que a criança estava na cadeirinha, no banco traseiro. O bebê ficou trancado no carro fechado por horas e só foi encontrado no final da tarde, em parada cardiorrespiratória e sem sinais vitais. Tragédias como essa, que aconteceu em Santa Catarina em 2023, são mais frequentes do que se imagina. Não existem dados consolidados no Brasil, mas estudos feitos nos Estados Unidos indicam que cerca de 40 crianças morrem anualmente por terem sido deixadas em carros fechados sob altas temperaturas. Para a senadora Tereza Leitão, do PT de Pernambuco, uma das causas desse tipo de episódio é a exaustão. E aí, as mulheres, que precisam acumular a vida profissional com a vida doméstica, são também as que mais sofrem.
18: A carga de trabalho doméstico corresponde a 21 horas, mais de 21 horas semanais, enquanto a dos homens é de pouco mais de 11 horas. A exaustão física e mental que recai sobre essas mulheres é muito grande, porque a jornada não termina quando sai do emprego. Começa uma nova jornada.
0: Para prevenir esses acidentes, a senadora apresentou um projeto que obriga as fábricas de carros a instalarem um dispositivo de alerta contra a presença de pessoas e animais esquecidos no interior dos veículos, com sinais sonoros ou luzes de emergência. A mudança valeria apenas para veículos novos, e a indústria automotiva teria 2 anos para adaptação às novas exigências. A proposta vai ser encaminhada às comissões temáticas.
13: E ligações de números desconhecidos podem ganhar um novo filtro nos celulares vendidos no Brasil. Um projeto em análise no Senado prevê que celulares vendidos no país tenham uma função para bloquear, rejeitar ou silenciar chamadas de números que não estão na lista de contatos.
14: A proposta quer dar ao usuário mais controle sobre as ligações que recebe. A reportagem é de Yasmin Rodrigues.
19: O autor do projeto, o senador Stevenson Valentim, do Podemos do Rio Grande do Norte, argumenta que as chamadas indesejadas são um problema frequente para os consumidores e podem estar associadas a práticas abusivas e tentativas de golpe. A medida valeria para aparelhos comercializados no território nacional. A ideia é permitir que o próprio usuário escolha como lidar com números desconhecidos, sem depender exclusivamente de serviços oferecidos pelas operadoras. O senador Laércio Oliveira, do PP de Sergipe, destacou o impacto desse tipo de chamada na rotina dos brasileiros.
20: A gente sofre quase todos os dias com essas empresas de telemarketing, essas companhias de telefonia, importunando a vida do cidadão e da cidadã brasileira.
19: O projeto de lei foi apresentado nesta quarta-feira, dia 7 de outubro. Vai passar pelas comissões e plenário do Senado antes de seguir para a Câmara dos Deputados.
13: Um projeto pronto para votação na Comissão de Meio Ambiente do Senado pretende incentivar empresas que desenvolvem soluções para a preservação ambiental.
14: A proposta cria critérios para o reconhecimento das chamadas startups verdes e prevê prioridade no acesso a incentivos e financiamentos. Os detalhes com a repórter Marcela Cunha.
21: Empresas que desenvolvem tecnologias para reduzir a poluição, economizar energia ou reaproveitar resíduos poderão receber incentivos específicos para crescer no Brasil. É o que prevê um projeto que inclui as chamadas startups verdes na legislação brasileira. As startups são empresas jovens, geralmente ligadas à inovação, que desenvolvem novos produtos, serviços ou modelos de negócios. Pela proposta, serão consideradas verdes aquelas que oferecem soluções para problemas ambientais, como a emissão de gases que provocam o aquecimento global, o desperdício de recursos naturais e a geração de lixo. O autor da proposta, senador Fernando Dueire, do PSD de Pernambuco, explicou que a intenção é criar condições para o desenvolvimento dessas empresas.
1: Acreditamos que ao estimularmos essas startups, estamos não apenas criando novos negócios, mas investindo na qualidade de vida das futuras gerações e no fortalecimento de uma economia mais resiliente e sustentável.
21: O projeto prevê prioridade no acesso a programas de apoio técnico e financeiro, benefícios fiscais e editais públicos de inovação e sustentabilidade.
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14: Com edição de Paulo Groba e trabalhos técnicos de Eliseu Caires, o Jornal do Senado fica por aqui. Acompanhe agora as notícias da Câmara dos Deputados. Boa noite.
13: Boa noite e até amanhã.
3: Jornal Câmara dos Deputados. Projeto obriga postos a detalhar custo dos combustíveis nas notas fiscais.
4: Comissão aprova selo para premiar cidades com boas práticas no trânsito.
3: Câmara analisa dar à assinatura digital valor de reconhecimento de firma.
4: Boa noite. Projeto em debate na Câmara confere à assinatura digital o valor de reconhecimento de firma em cartório. A ideia é diminuir a burocracia e facilitar a vida do cidadão, sem perder a segurança nos documentos. Confira os detalhes na reportagem de Fabielle Pires.
6: Já pensou resolver pela internet uma burocracia que exige uma ida ao cartório? Um projeto em análise na Câmara dos Deputados quer facilitar esse processo e permitir que a assinatura digital tenha o mesmo valor do reconhecimento de firma. Antes de entender a proposta, é preciso entender como funciona a assinatura digital. Atualmente, assinaturas digitais são feitas com certificado da Infraestrutura de Chaves Públicas Brasileira, a ICP Brasil, um sistema oficial do país que garante a validade jurídica e a segurança de assinaturas e certificados digitais. Quando uma pessoa assina um documento usando um certificado digital da ICP Brasil, é possível verificar a identidade de quem assinou e a integridade daquele documento. O que ainda não acontece automaticamente, essa assinatura substitui o reconhecimento de firma em cartório nos casos em que ele é exigido. A proposta determina que os documentos assinados eletronicamente sejam equiparados aos documentos com reconhecimento de firma. Segundo o autor, deputado Rafael Prudente, do MDB do Distrito Federal, a assinatura digital diminui a burocracia no dia a dia do cidadão. O projeto que equipara a assinatura com certificado digital da ICP Brasil ao reconhecimento de firma foi aprovado pela Comissão de Ciência, Tecnologia e Inovação da Câmara e agora segue para análise da Comissão de Constituição e Justiça. Para virar lei, precisa ser aprovado pela Câmara e pelo Senado. Da Rádio Câmara de Brasília, Fabielle Pires.
3: Economia. Sóstenes Cavalcante, do PL do Rio de Janeiro, defende proposta para limitar os juros do crédito consignado de aposentados e pensionistas que recebem até 3 salários mínimos, além de beneficiários do BPC. O projeto determina que a taxa não poderá superar o IPCA, índice usado para medir a inflação oficial do país.
4: Sóstenes Cavalcante aponta que refinanciamentos feitos sem autorização aumentam a dívida de quem já tem parte da renda comprometida com os empréstimos. O texto também restringe a concessão desses descontos às instituições autorizadas e aos bancos públicos.
3: Carlos Veras, do PT de Pernambuco, defende o projeto que autoriza a União a criar uma estatal para atuar na distribuição de combustíveis, biocombustíveis e gás de cozinha. Ele explica que a ideia é recompor a presença pública no setor para assegurar a soberania energética.
4: A proposta permite a recomposição estatal por meio da compra de ativos operacionais ou participações em refinarias e bases de distribuição. Para Carlos Veras, o projeto combate aumentos abusivos de preços e garante o abastecimento em regiões remotas e de vulnerabilidade social.
3: Jefferson Campos, do PL de São Paulo, é um dos signatários da proposta de emenda à Constituição que estabelece um teto de gastos para órgãos da administração pública.
4: A proposta fixa limites orçamentários para despesas com publicidade institucional e determina um teto para os gastos do Poder Legislativo e dos Tribunais de Contas. Jefferson Campos entende que a medida contribui para garantir maior responsabilidade fiscal na administração pública.
5: Transportes.
3: A Comissão de Viação e Transportes aprovou um selo para premiar cidades que adotem boas práticas no trânsito. Saiba mais sobre o assunto na reportagem de Agui Pontes.
11: A Câmara dos Deputados debate recompensar municípios que adotem boas práticas na gestão do trânsito. A Comissão de Viação e Transportes aprovou o projeto que institui o selo Município com Mobilidade Segura. O objetivo da medida é premiar as cidades que façam um bom trabalho na prevenção de acidentes. Menos de 40% dos municípios receberiam o selo hoje. O projeto de lei do deputado Amon Mandel, do Republicano do Amazonas, dá justamente um incentivo para as cidades que cumprem as diretrizes da Política Nacional de Mobilidade Urbana. Mas não só, ela estabelece duas exigências: que o município possua um plano de mobilidade urbana e que esteja integrado ao Sistema Nacional de Trânsito previsto no Código de Trânsito Brasileiro. No primeiro caso, que pede a existência de um plano de mobilidade, 1.910 municípios já são obrigados a elaborar e aprovar um plano, mas desses, 79,6% não cumpriram a determinação legal. Para além disso, 63,2% de todos os municípios brasileiros pecam no segundo ponto, que é estar integrado ao Sistema Nacional de Trânsito. Para conseguir o selo, também se exige que programas, ações, campanhas e metas adotadas pelo município estejam alinhadas com o Plano Nacional de Redução de Mortes e Lesões no Trânsito e ao conceito Visão Zero, que busca um contexto em que mais nenhuma morte aconteça no trânsito. Com a implementação do projeto, o Poder Executivo definirá o órgão responsável pela concessão, fiscalização e divulgação dos municípios certificados. Segundo o deputado Amon Mandel, autor do projeto, o selo municipal surge como um instrumento de incentivo e reconhecimento para gestões comprometidas com práticas modernas de segurança. O selo, ainda segundo o deputado, contribui para promover a acessibilidade e prevenir mortes e lesões graves. O projeto será analisado pelas Comissões de Desenvolvimento Urbano e de Constituição e Justiça e de Cidadania. Da Rádio Câmara de Brasília, Agui Pontes.
4: Delegado Caveira, do PL do Pará, apresentou o projeto que proíbe a exigência de vistoria veicular periódica baseada apenas no tempo de uso do automóvel. A proposta busca impedir cobranças recorrentes que penalizem motoristas e proprietários de veículos mais antigos.
3: Atualmente, a lei não estabelece a obrigação da vistoria, mas a proposta inclui a proibição de forma expressa no Código de Trânsito Brasileiro. Delegado Caveira argumenta que defeitos mecânicos representam menos de 7% dos sinistros em rodovias federais.
4: A Câmara analisa projeto que obriga a instalação de temporizadores regressivos em semáforos que tenham fiscalização eletrônica. A autora da matéria, Gleisi Hoffmann, do PT do Paraná, afirma que a medida torna o trânsito mais seguro, evitando frenagens bruscas, acelerações indevidas e decisões de risco nos cruzamentos.
3: Gleisi Hoffmann ressalta ainda que se o temporizador estiver com defeito, dessincronizado ou com baixa visibilidade, não poderá ser aplicada a multa pelo equipamento de fiscalização. A proposta dá aos órgãos de trânsito 60 dias para adequar os semáforos que já possuem fiscalização eletrônica.
5: Segurança Pública.
4: Guilherme Derrit, do PP de São Paulo, quer incluir entre os crimes hediondos as formas mais graves de homicídio, latrocínio e extorsão, cometidas por integrantes de organizações criminosas e milícias. A proposta amplia o tratamento mais rigoroso para crimes praticados nesse contexto.
3: Guilherme Derrit argumenta que esses delitos têm maior potencial de violência e intimidação e, por isso, devem receber o mesmo tratamento dado aos crimes mais graves previstos na legislação. O deputado reitera que a medida reforça o combate ao crime organizado.
4: Tornar imprescritível o crime de trabalho análogo à escravidão é o objetivo de projeto apresentado por Amanda Gentil, do PP do Maranhão. Se a mudança for aprovada, o passar do tempo não poderá impedir a responsabilização de quem cometer esse tipo de crime.
3: Amanda Gentil lembra que a Corte Interamericana de Direitos Humanos já determinou ao Brasil a adoção de medidas para impedir a prescrição desses crimes. A deputada avalia que a mudança pode reduzir a impunidade de casos em que a investigação e a responsabilização demoram a avançar.
4: O projeto de defensor Stélio Denner, do União de Roraima, inclui na Lei Maria da Penha o monitoramento eletrônico do agressor como medida protetiva de urgência em situações de alto risco à mulher. Segundo o deputado, a iniciativa iniciativa visa conter a escalada do feminicídio no Brasil.
3: Pelo texto do defensor Stélio Denner, o juiz deverá observar novos critérios para conceder a medida protetiva, como casos de ameaça grave, histórico de agressões e perseguição. O texto também prevê a integração da tornozeleira eletrônica com mecanismos de alerta direto à vítima.
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5: Política.
4: Eumar Nascimento, do União da Bahia, defende o respeito às prerrogativas do Congresso e as garantias do devido processo legal na atuação dos órgãos de controle. O deputado reclama de interferências de outros poderes e ressalta a importância do contraditório e da ampla defesa.
3: Eumar Nascimento afirma que decisões sobre orçamento, emendas e mandatos devem respeitar o devido processo legal. Ele também afirma que os órgãos de controle precisam atuar dentro das competências definidas pela Constituição, sem criminalizar a política.
5: Saúde.
4: Fernando Monteiro, do PSD de Pernambuco, sugere a criação do Dia Nacional dos Técnicos e Auxiliares em Saúde Bucal, a ser comemorado em 20 de março. De acordo com o parlamentar, o projeto busca valorizar os mais de 230 mil profissionais da área registrados no país.
3: Fernando Monteiro acredita que a data vai incentivar ações educativas e científicas, além de impulsionar políticas públicas para fortalecer a odontologia no SUS. Ele sustenta que esses profissionais têm papel importante na prevenção de doenças.
5: Educação.
4: Avança na Câmara projeto que reserva recursos de bolsas educacionais para pessoas com deficiência. Os detalhes com a repórter Silvia Munhato.
10: A Comissão de Defesa dos Direitos das Pessoas com Deficiência da Câmara dos Deputados aprovou proposta que destina um percentual dos recursos do FNDE para bolsas e outros tipos de auxílios para estudantes com deficiência. O percentual deverá ser regulado pelo Executivo. Hoje, a legislação permite ao FNDE, o Fundo Nacional de Desenvolvimento da Educação, conceder bolsas de estudo, bolsas de permanência e ressarcimento de despesas a estudantes, mas não prevê reserva para grupos específicos. A versão original do projeto destinava o benefício apenas aos estudantes surdos, mas foi ampliada durante a avaliação pela Comissão de Educação. O relator na Comissão de Defesa dos Direitos das Pessoas com Deficiência, deputado Rodrigo Hollenberg, do PSB do Distrito Federal, fez novo ajuste no texto.
22: Entendemos, porém, que não há motivo para a redação do substitutivo mencionar diretamente apenas as pessoas surdas ou pertencentes ao transtorno do espectro autista. Por essa razão, propomos um substitutivo que unifica a aplicação do dispositivo legal em benefício de todas as pessoas com deficiência por meio de remissão simples à Lei Brasileira de Inclusão das Pessoas com Deficiência.
10: O relator citou dados do Censo da Educação Superior de 2024 que mostram que os maiores grupos de estudantes

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3: Votação. Os deputados analisam projeto que obriga os postos a detalhar a composição do preço dos combustíveis na nota fiscal. O texto pode ser incluído na pauta de votações, como informa o repórter Antônio Vital.
4: Está pronto para ser votado no plenário da Câmara projeto que obriga os postos de combustíveis a detalhar na nota fiscal todos os componentes do custo da gasolina, do etanol e do diesel para o consumidor. De acordo com a proposta apresentada pelo deputado licenciado Guilherme Boulos, a nota fiscal deverá conter informações como o custo inicial do combustível para o produtor ou importador, o custo do biocombustível adicionado à gasolina, o lucro da distribuidora e do dono do posto, bem como o valor dos tributos federais e estaduais. Produtores, importadores e distribuidores também ficam obrigados a fornecer as mesmas informações em suas notas fiscais. O objetivo, de acordo com o autor, é permitir identificar a composição do custo final, o que seria bom para a concorrência e para o consumidor, que poderia assim agir como fiscal em caso de abusos. O projeto ganhou regime de urgência, o que permite que seja votado diretamente no plenário da Câmara, sem passar pela análise das comissões permanentes da Casa. O regime de urgência foi aprovado de maneira simbólica, mas provocou discussão no plenário. Para o deputado Gilson Marques, do Novo de Santa Catarina, não tem como dono do posto de combustíveis saber todos os componentes do preço.
5: Transparência é sempre positiva, mas a minha preocupação aqui, entre outras, é o seguinte: informe na nota fiscal toda a composição do preço dos combustíveis e do GLP. O posto de combustível não tem essa informação, não tem como ele ter essa informação. Toda a composição do custo de cada componente, de cada pessoa, de onde vem a importação, ele não tem essa informação hoje.
4: Já a bancada aliada ao governo defendeu a proposta, como disse o deputado Tarcísio Mota, do PSOL do Rio de Janeiro.
6: Ele é singelo, ele diz: na nota fiscal da produção da compra do combustível ou do gás, deverá haver discriminado aquilo que é o custo do produto que vem, né, o custo da produção daquela mercadoria, do combustível, e também os custos de impostos e os custos, inclusive o lucro que está vindo das próprias refinarias. Há que se lembrar que o processo de privatização das refinarias no Brasil resultou num processo de encarecimento do combustível.
4: Ainda não há data para votação no plenário da Câmara do projeto que obriga os postos de combustíveis a detalhar na nota fiscal todos os componentes do custo da gasolina, do etanol e do diesel para o consumidor. Da Rádio Câmara de Brasília, Antônio Vital.
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3: Esporte.
8: João Cury, do MDB de São Paulo, defende proposta que estende a imunidade tributária às entidades esportivas sem fins lucrativos. A medida é que para organizações dos movimentos olímpico, paralímpico, clubístico e educacional, as instituições de educação e assistência social.
3: A iniciativa, que tem o apoio de João Cury, visa fortalecer o desenvolvimento de atletas e contribuir com a saúde pública. Ele acredita que a imunidade sobre impostos de patrimônio, renda e serviços garante a maior estabilidade financeira para as entidades formadoras.
8: O projeto de Saulo Pedroso, do PSD de São Paulo, define quem pode ser considerado representante de uma organização esportiva privada nos casos de corrupção no esporte. Entram nessa definição dirigentes, diretores, administradores e procuradores que exerçam poderes de representação.
3: Saulo Pedroso explica que a medida pretende dar mais clareza à aplicação da lei e evitar interpretações diferentes sobre quem pode responder pelo crime de corrupção privada no esporte. Ele ressalta que o projeto.

0: não institui um novo crime nem altera as penas previstas atualmente.
1: Proposta de delegado Éder Mauro, do PL do Pará, estabelece o sexo biológico registrado no nascimento como único critério para definir a categoria de atletas em competições esportivas promovidas pelo poder público.
0: O texto também inclui competições estudantis e prevê a apresentação de documentos para comprovação. Delegado Éder Mauro alerta que atletas que competirem em categoria diferente da correspondente ao sexo de nascimento poderão ser excluídos, perder premiações e sofrer suspensão de até um ano.
1: Márcio Bioc, do MDB do Rio Grande do Sul, defende a aprovação de projeto que institui 8 de novembro como Dia Nacional do Fisioterapeuta Esportivo. Autor da proposta, ele ressalta a importância dos profissionais na prevenção de lesões e na recuperação de quem pratica atividades físicas.
0: Márcio Bioc avalia que a homenagem também pode ampliar conscientização sobre a prática segura de exercícios. O deputado explica que a data escolhida marca a fundação da Sociedade Nacional de Fisioterapia Esportiva e o reconhecimento oficial da especialidade no país.
1: Termina agora o Jornal Câmara dos Deputados, produzido pela Rádio Câmara, com trabalhos técnicos de Everson Urani e apresentação de José Carlos Andrade e Márcio Aquilissardi. Uma boa noite para você.
0: Uma ótima noite. A Voz do Brasil volta amanhã.
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3: 10 e 3.
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1: 10h33.
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1: 11.3.
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1: 11:31.
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3: 11:59.
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2: Meia-noite e 30.
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1: Uma hora.
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1: Uma e meia.
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2: 1:51.
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3: 2 horas.
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1: 2:17.
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2: 2:30.
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2: 2:46.
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1: 3 e 15.
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2: 3h29.
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3: 3h41.
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3: 4 horas.
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1: 4 e 12.
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2: 4h30.
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3: 4:48.
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3: 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Ô, alemão, abra a baga, por favor, alemão. Sextou, alemão, com S de sucesso, com S de sertanejeiro. Tá no ar a nossa edição. Manhã Sertaneja, na comunicação do Wellington Fernandes, com toda a comitiva, com o pezinho na botina, balançando geral. Bora lá! Se... Cheguei! Tô na área, meu amigo, só não pode derrubar. Chama!
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3: Você tá bom? Você tá boa? Sejam bem-vindos. Bem-vindas à nossa Manhã Sertaneja, nesta edição de 9 de outubro, 18 graus é a temperatura, 5 e 1 é a hora, e por aqui o Wellington Fernandes, o seu amigo simprão de tudo, ao vivo, te fazendo companhia, acompanhando você, indo para o seu trabalho, você que está voltando da sua jornada noturna, você que está indo para as estradas da vida, das BRs, pose. Eu quero cumprimentar todo mundo aí, a comitiva do Iriniu, quero todo mundo por aqui. Eu quero o pessoal lá do Paraíso, Aventureiro, tô chamando, Saguaçu, Zona Sul, Morro do Meio, cadê a turma do Morro do Meio? Tô chamando todo mundo, Nova Brasília, Avenida Santa Catarina, a partir de agora, Joinville e todo, toda a Manchester Catarinense, abriu a porteira, viajou, decolou porque começou! 89 Sem cerimônias, WF, abra a porteira, viajou, decolou, porque o sucesso é pra você que tá ligado na Manhã Sertaneja nesse dia 8. Deixa eu contar tudo e não esconder nada de ninguém, porque eu gosto de espalhar pra geral. Dia Mundial dos Correios, parabéns você, meu amigo, que é o papalégua da vida aí, você que leva a cartinha, você que leva o Sedex. Dia dos Correios, dia também do açougueiro e do profissional do setor. Dia do autismo, esse dia 9 de outubro é um dia muito... É o dia do atletismo, perdão, as letras são muito miúdas, gente. E aí o Elton não conseguiu enxergar. Calma, já tá chamando. Após a música, eu abro o canal, você fala comigo. 5 e 3, tem perguntas e respostas. Valendo kit 89 pra você, mais guarda-chuva. Não vai ficar molhadinho e nem molhadinha nesse fim de semana, por favor. Tem kit guarda-chuva. 5 e 3, bom dia.

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1: Goiânia e o Paranaense. 5 e 7 pra ficar no ritmo do jeito que o povão gosta. E a Comitiva balança o pé da goiabeira. Pode chacoalhar, pode balançar. Que a gente segue na nossa festa, na nossa manhã sertaneja ao vivo, com todos os nossos 89 motivos pra fazer parte da sua caminhada, da sua jornada. É sempre bom fazer parte do ciclo da sua vida, onde quer que você vá, o tempo todo, em todo lugar. 89 marca a presença, porque somos marca registrada. Eu, você, você e eu, e a Comitiva toda balançando. Pode subir nesse pé de goiabeira, pode balançar. Ele não quebra, não quebra, ele só dá uma envergada. Eu vou fazer a chamada, quem tá presente? Ela já se manifestou por aqui, diretamente do Nova Brasília. Patrícia, bom dia. Ela disse, sextou, WF. Opa, Panágua também já cumprimenta por aqui o meu amigo. É ele, o seu Domingos? Ô, seu Domingos, como é que você tá, querido? Ele diz o casarão, tem cheirinho, abraço, boa, seu Domingo. Vamos trazer essa pro senhor aí, tá bom, meu amigo? Quem mais tá com o WF aqui? Giovanni! Já chegou por aqui, queridão? Giovanni tá lá, rapaz, com o pezinho na patrola. O homem levanta às 3 da manhã, não sem sair de cima. O alemão é trabalhador, é ou não é, alemão? Esse alemão é dos nossos. Aí eu dou valor e acho sensacional. Ó, opa, já chegou por aqui o mecânico do paraíso. É, ele é o mecânico do paraíso, meu amigo. Eu tô falando do nosso queridão Dalmo. Ô, Dalmo, bom dia pra você, como é que tá? Já fez o motor da Scania aí ou não? Ou fez o motor desses arcão amarelão? Rapaz, pensa num homem. Quem mais tá comigo por aqui? Ô, Darcy, chegou.
2: Bom dia, WF.
1: Bom dia.
2: Boa sexta-feira.
1: Pra nós.
2: E o programa é top, né? Sempre nota 10. Mas é isso aí.
1: Diga lá.
2: Então vamos continuar com a música sertaneja.
1: Deixa com nós.
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1: Aí pra dar uma pimentada na sexta-feira tem que ter uma anistia de amor do Duque Dalvan 59. Já vou abrir as caixinhas de perguntas, tem perguntas e respostas no ar pra você. Já vai preparando a memória aí. Bom dia.

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3: Bom dia, Joinville, 5:13.

0: Neto, bom dia pra você, excelente manhã. Venha escrever a sua história juntamente com a gente. Escrevemos juntos a história de Joinville e de todo o norte catarinense na rádio mais interativa. Tem a cara de Joinville, é a nossa manhã, sertanejo, 89 FM. Joinvilense de verdade, eu digo pra você e digo mais, conto tudo e não escondo nada. É pra geral ficar de antena ligada, daquele jeito que você gosta. E não quero ver ninguém parado, afinal de contas é sexta-feira e com S de sertanejo. Aí o dia fica de primeira, meu amigo. Lembrando, é com S também de sorriso no rosto, é com S de sorte, sorte grande até você aqui, ó, juntamente com a gente na Manhã Sertaneja. Bora fazer a campanha do Pix, vai dar certo. Rapaz, ó, estão pedindo Pix aqui, o pessoal aqui. Ledson Bonetti, cinquentinha. Opa, campanha do Pix, mas enviei um Pix de R$50 pro Jack. Campanha do Pix. Eu peguei esse bonde andando aqui, meu amigo. Eu vou deixar pro pessoal do esporte resolver essa campanha do Pix, porque eu peguei a campanha do Pix, né, pro Jack. Então eu vou deixar pro Gabriel Fronze validar pra você isso aí, tá? Não vou subir no bonde dele. Deixa pro Gabriel. É pra você, Gabi, tá? Ô, loirinha dos olhos verdes, como é que você tá aí? Já tá por aqui, ela diz bom dia, sextou, WF. E sextou daquele jeito, né, loirinha? Você tá boa? Pezinho na patroa desde as 3 da manhã. Essa menina não para, gente boa. Quero cumprimentar aqui também o final do telefone 02. Ele diz bom dia, WF. Cafezinho com pãozinho francês. Outra vez. É mais do que bom, é bom demais. Gustavo tá por aqui. Tanta gente. Mas é o seguinte, vamos abrir as perguntas e respostas. Após o intervalo, a produção já tá preparando aqui, ó, algo para você interagir. Tem presente, tem alegria. Tem oportunidade única para deixar o seu dia leve, com mais alegria!
1: Olá, querido!
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0: 89, Rádio João Inverense de Verdade, valsa da Prenda Jovem, Leonardo. Boa moda, que valsa boa da Prenda Jovem. Alô todos os jovens de plantão, essa nova geração que tá chegando aí, essa nova era. Olha, segue firme e vamos chacoalhar, balançar. Parabéns aos todos os jovens politizados do nosso Brasil. Você jovem de Joinville, já sabe, né?
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0: A rádio dos melhores shows, do melhor ouvinte, de volta por aqui, Manhã Sertaneja. Comunicação do Wellington Fernandes, do WF, transbordando felicidade, 89 motivos para você interagir. Tem presente, tem perguntas e respostas, venha comigo que o canal tá liberado.
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0: Do jeito que você gosta. Eu ia cantar, quem canta seus males espanta, né? Perguntas e respostas valendo no ar. Nesse momento, abri a caixinha de perguntas aqui. Meu produtor chegou atrasado hoje, hein? Aí não dá, hein? Aí eu tenho que aguardar o produtor chegar pra abrir as caixinhas. Tá bom, maravilha, sensacional. Gente, é o seguinte, o dinheiro que você tem na sua conta hoje, nessa sexta-feira, te levaria até pra onde? Você compraria o que com o dinheiro que você tem? O que, que daria pra fazer? Daria pra resenhar no final de semana? Nesse exato momento na sua conta, agora. A grana que você tem aí na sua conta, o que, que dá pra fazer no dia de hoje? Fala pra mim, hein? Conta tudo e não me esconda nada.
12: Fala, WF, muito bom dia. Aqui, Evandro, aplicativo do Tingaraquari, passando para confirmar minha audiência na melhor Joinville 89 FM. W, gostaria de ouvir a música Meus Passos, um trio Parada Dura. Oferecer para todos os motores aí do aplicativo. Valeu, um abraço.
0: Quero cumprimentar todos os motores de aplicativo, pessoal do 99, da Uber. Alô, meus amigos. Pessoal que acelera aí no Mercado Livre. Pessoal da Shopee, gente, essas pessoas, eles circulam, transitam por aí para entregar mercadoria para você no conforto da sua casa. Parabéns, motoristas das entregas de produtos de revenda da internet. Vocês são demais. Vocês movimentam. Aí eu dou valor e acho sensacional. WF, você perguntou aí, o dinheiro que eu tenho na conta hoje... Daria pra fazer um bom passeio, daria pra fazer uma boa viagem. Rapaz, WF, o dinheiro que eu tenho na conta hoje, final do telefone 0320, daria pra dar um pulo em São Francisco do Sul e comprar um costelão. Rapaz, e assim é o Dário. Ô, Dário, não é o Dário Machado aí, é? WF, toda a escuta contigo. O dinheiro que eu tenho na conta hoje, dá pra tomar um café, dá pra fazer uma compra boa no mercado e ainda dá pra tomar uma gelada. Rapaz, que dia que é hoje? 9? É, tá dentro ainda, porque ainda o pagamento tá na conta, né? Agora, eu tô liso, rapaz. Que barbaridade. Como é que eu fico nesse final de semana? Presta um cinquentão aí. Eu disse pra você, tem presente. Venha resenhar amanhã.

0: 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Você conferiu só as clássicas nostálgicas desfilando na nossa manhã sertaneja, Te Perdendo, Lady e Lau. Teve também aqui do ano de 1991, Voltamos ao Tempo. Já fazia uma boa caminhada nessa época aí, né? Estrada Fora, Sula Miranda, também teve. É, fechou a produção, sensacional. A valsa da prenda foi lá no bloco anterior. 5h35, dinheiro que você tem na conta hoje, conta, te levaria para algum lugar? O que daria para comprar, daria para resenhar? Conta tudo, não me esconda nada, é resenha, de quebra, tem guarda-chuva para você. Aqui no 89, fique à vontade, meu amigo. É, primeiro eu vou já abrindo todas as perguntas aqui, vai cair perguntas e respostas. Bom dia e boa sorte. Nós vamos resenhar nessa manhã, porque o café vai ficar leve, o trânsito fica gostoso, é para rir.
1: Bom dia, WF.
0: Bom dia. Bom? Tô bem.
1: É, então, o dinheiro apareceu? Que eu tenho hoje, dá pra comprar alguma... fazer um passeio aqui, né?
0: Boa!
1: Bem legal, sim, mas sim. Eu tô juntando ele, não posso usar ele, tipo, hoje, né?
0: Por quê?
1: Eu tô juntando esse dinheirinho pra fazer uma viagem
0: que
1: bem
0: legal.
1: Longe, visitar o meu filho.
0: Que bacana!
1: Ele mora em outro país.
0: Sei.
1: Aí eu tô reservando esse dinheiro e guardando com muito carinho pra ir lá fazer uma visita pra ele. Lá na Irlanda.
0: Lá na Irlanda, que legal.
1: Um abraço, tá?
0: Um abraço.
1: Ivete e do Ademar Garcia.
0: Um abraço, dona Ivete. E ela diz aqui, eu sou aposentada, tenho 61 anos e hoje sou motorista do Mercado Livre, Wellington. Indo carregar e levar alegria para os compradores. É verdade, é uma alegria imensa. Eu sempre compro muito pela internet, é muito validado comprar pela internet. Que hoje a internet é um mercado realmente livre, né? E tem muitas opções, não que o mercado local não tenha, mas às vezes na correria do dia a dia acaba facilitando você pegar alguma promoção da internet. 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WF, o dinheiro que eu tenho na conta dá para garantir um bom almoço no final de semana, pois o importante é ter. Valeu, um abraço, chuchu. Chuchuzinha, vai, que salada é essa? Marildinha, tá na área, menina?
2: Bom dia, Wellington, é Marilda do Panágua.
0: É.
2: O dinheiro, cara, que eu tenho na conta, dá para me comprar uma caixinha de Monjaro para emagrecer, cara.
0: Sensacional, menina. Oi, eu iria na Vigorelli comer frutos do mar. Adoro. Uma boa, gostei, tá? Me coloca no sorteio, WF. Giovana Vera Espinheiro passando por aqui, preciso desse guarda-chuva. Fui votar domingo e esqueci o meu no ônibus. Vixe Maria, segundo o clima-tempo, pode vir um pancadão de água por aí, né? WF, que eu tenho na conta agora, se eu mandasse uma foto, certeza, tu iria promover uma vaquinha virtual pra mim, WF. Rapaz, ó, eu também. Gente, falando com... Rapaz, conta tudo. Qual é o dinheiro que você tem na sua conta hoje? Pra onde te levaria? Que daria pra fazer aí nesse fim de semana? Venha resenhar, bater aquele papo gostoso aqui, ó. Papo maduro, linha reta. E direto a 5h35, 5h39.

89 Rádio João Evidência de Verdade, o tempo todo, em todo lugar, depois que amanhece. João Mineiro e Marciano, no palco da nossa manhã sertaneja, para balançar, chacoalhar o pé da goiabeira, onde quer que você se encontre nesse exato momento. Se tá levantando agora, ligou o radinho. Bom dia para você, você que tá em alto e bom volume desde a madrugada toda aí, caprichada. Bora lá. Agora vamos fazer o seguinte. Eu quero você aqui, né? A chamada já foi feita. Marque presença. Não se ausente, venha ser feliz com a gente, porque tá valendo kit guarda-chuva. Mas tem pergunta valendo no ar aí, né? Perguntas e respostas. O dinheiro que você tem na sua conta hoje te levaria para algum lugar? Daria para comprar algo que você gosta? O que tá poupando? Conta aí, desabafa, conta o caso. 89 FM. Geral, é o seguinte, hein? Após o intervalo comercial, eu volto trazendo o seu áudio, a sua mensagem de texto também. Digita aí, segue!

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1: Opa! 5h43.
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1: Ei, aí não vale, né?
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1: Por favor, não vem de carrinho que eu te dou cartão vermelho, Giovana. Ó, não vem de carrinho aí não. Agora a pergunta voltou pro WF. E você? O que você tem na conta aí, WF? O que você faria no dia de hoje? Ai, ai, ai. A pergunta só foi pro locutor. Não, não vale. Eu perguntei pra você primeiro, Giovana. Ela diz, eu quero ir lá, quero dar uma passeada nesse fim de semana, tá bom. É, eu gosto também de um fruto do mar, tá? Adoro um fruto do mar, é excelente. Bom dia, 89, excelente dia e abençoado sexta-feira pra todos nós. Opa, tá dando carona pro WF, vamos trabalhar o dinheiro que estou aguardando hoje. É, dá pra pagar as próximas férias. É, Ariston Souza, São Francisco do Sul. Ô, Ariston! Alô, minha comitiva sertanejeira de São Francisco do Sul, bom dia pra todo mundo aí em São Francisco do Sul, que a brisa do mar pode te levar ao vento.
8: Fala, WF, como é que tá, meu parceiro?
1: Tô bom.
8: Aqui é o Jonathan, motorista aí. Cara, tamo aí na busca aí da tal da São Bento do Sul.
1: Boa!
8: Cara, dinheiro que eu tenho na conta, WF.
1: É.
8: WF, que dinheiro, WF, que dinheiro. Não é, né? Cai na conta.
1: E já vai.
8: É o Pix pra um, Pix pra outro, paga isso, paga aquilo. Tamo aí, liso, rapaz. Abraço. Sextou.
1: E daquele jeito, né, meu amigo?

0: mas chegamos abraçando o sul do Brasil.
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2: 89, bom dia, 5h50, não perca a condução, não perca o zarcão, você que está na estrada, obrigado pela carona, o chicote vai estalando e o povo vai acordando e deixando seu recado aqui. Qual o dinheiro que você tem na conta hoje? Te levaria para que lugar? O que daria para comprar? Conta tudo e não me esconda nada.

0: Feliz adulto. 89 Rádio Joinvilense, de verdade, o tempo todo em todo lugar, uma amarela. Trio Viola, 5h53, bom dia. Outra vez para todo mundo aí. O Cláudio tá chegando por aqui, obrigado pela companhia. Ele diz: WF, o dinheiro que eu tenho na conta hoje daria para fazer uma boa compra, tá? Daria para fazer uma boa compra e ainda sobra uns pinaminguá. Olha! Opa! Aí eu vou te contar, vai estar ganhando bem, hein? Opa! Wellington, ó. Só não tem dinheiro na conta quem não sabe administrar. É sexta-feira. Ou é liso ou não sabe administrar. Ai, ai, ai. Verdade. Me conta aí, qual é a grana que você tem na conta hoje? O que daria pra fazer no dia de hoje? Seja sincero, meu amigo. Papo é reto e direto.
1: Opa! Bom dia, 89 FM.
0: WF, o que eu tenho na minha conta... Sou sincero, já fiz compra para a família toda, tenho uma boa grana que dá para ter um bom Natal, graças a Deus. Quem assina o recado é o Invisível.
2: E aí, meu amigo WF, um abraço a você e todos os seus ouvintes, do taxista Silvério do Centro, um ótimo final de semana a todos.
0: Fala, seu Silvério, bom fim de semana.
3: Bom dia, WF. Meu nome é Domingos Adão André, moro no Paranaguamim. O dinheiro que eu tenho na conta, eu queria ir pro Acre.
0: Onde?
3: Tem as praias lá.
0: Opa!
3: Lá só tem praia de rio, mas lá tem um peixe muito bom, que é o tambaqui na chapa, feito na olho da bananeira, assado, é uma delícia.
0: Rapaz, um abraço, grande amigo. Eita, Adão, um abraço pra você. O Adão tá com uma boa quantia aí. Bom dia, cor do pecado. Ah, cor do pecado, gente. Rapaz, que é isso? Aí o WF vai deixar, ele fica todo emocionado. Aí eu recebo mensagem, ô WF, você recebe mensagem, é perceptível as suas emoções no ar, tá bom? Ou tá contando o dinheirinho, hein?
4: Bom dia, WF. Beleza, meu querido, como é que tem?
5: Sextou, né, galoveio? Como é que tem passado, hein?
0: É. Verdade, andando, pra lá e pra cá, com a perna mancando. Tá mancando, homem.
5: Já dá pra fazer aquele filme na sexta-feira aí.
0: Mas, homem, do céu.
5: Taismania e ralho, né, meu galo velho, um abraço, quebra o
0: que barbaridade,
5: a todos, você sabe,
0: quero dar um salve lá pra
5: Vilense, de verdade, é 89 FM,
0: com certeza,
5: nosso amigo WF,
0: tá bom, homem, calma, já falou. Eu quero abraçar agora o pessoal lá do Oeste Catarinense. Alô, Guerra de Guerra. Alô, toda a minha comitiva de Chapecó. Alô, Digão. Tamo junto.

0: Tô de olho, 6:02, 89 Rádio Joinville, de verdade, o tempo todo, em todo lugar. Ô, Pitoco, Teodoro Sampaio cantou e cantou no palco do momento. Que sextona grandona, bom dia da WF. Aqui é o Breno de São Francisco do Sul e sou pelas 7 horas, diretamente aqui do porão do navio no porto. O dinheiro que eu tenho na conta dá pra tomar no café, saindo daqui a pouco. Um abraço pra todos os ouvintes, um abraço especial para os trabalhadores do turno da noite. Alô, a madrugada, aquele abraço pra do turno da noite. Dinheiro que é bom, nada. Aí, é verdade, rapaz. O trem não tá fácil. Bom dia, meu amigo, bom dia. Olha, gostei. Foto caprichada. Eita, coisa boa, rapaz, receber o retrato dessa turma tomando aquele cafezinho da hora. Ele de cafezinho com o pai e a esposa. Bacana, sensacional, meu amigo Márcio Mendes. Ô, Márcio, um abraço pra família toda aí, pra esposa Sandra também. Obrigado pelo carinho, pela audiência. É um privilégio ter essa família toda com os tímpanos colados na nossa manhã sertaneja. 6:03. A pergunta é, o dinheiro que você tem na conta, te levaria para que lugar hoje? Daria para fazer uma resenha no fim de semana? Daria para fazer algo? Conta aí, fique à vontade. WF, almoçar num espeto corrido, eu e a patroa. Flávio, motorista de aplicativo. Tá boa, rapaz. Opa, sensacional. 89
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0: Bom dia, Joinville, 6:04.
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0: Shows do ouvinte que interage no 89, que é marca registrada. É por aqui que você ganha kit 89 mais guarda-chuva, mas tem perguntas e respostas pra ficar agitada a nossa manhã e muita nostalgia nessa sextona grandona, diferentona. 6:06, não perca a condução, Zarcão. Fala em Zarcão, você que tá no Zarcão, no Amarelão, com fone de ouvido, obrigado pela sua companhia. Você que nos dá a honra da sua audiência também aí no aplicativo, né? Do nosso aplicativo, na internet, são muitos que navegam com a gente neste exato momento. Uma boa navegação, sinta-se a bordo e venha, porque a resenha é... O que você tem na conta hoje aí? Conta pra mim, por favor. Conta tudo e não me esconda nada. Daria pra comprar o quê? Vai, fala.
1: Eu queria na conta hoje fazer uma viagem com a minha esposa. Ah. Pra Porto de Galinha. Cláudio do Tinga.
0: Grande Claudião.
1: Abraço, 89.
0: Eita, Cláudio. O Cláudio faz hora que ele tá falando desse tal Porto de Galinha.
2: Bom dia, WF.
0: Bom dia, meu amigo.
2: Fábio do Ademar Garcia. O dinheiro que eu tenho na conta hoje...
0: É.
2: Dá de... pagar um churras final de semana. Manda aí pra nós. A 2 Grau, Alain Aladim. Ligadinho no 89, a melhor.
0: Sensacional, já vai rolar pra você. O dinheiro que eu tenho na conta hoje, dá pra fazer um churrasco pra família toda, WF. Tá bom, pelo menos vai comer um churrasco no fim de semana. Bom dia, meu amigo WF, sextou com S de cerveja Skol. Boa! Inteligentaça a resposta. Dinheiro que eu tenho na conta dá pra ir... trabalhando. Grande abraço, Féter, do Itaú. Grande Féter, obrigado pela companhia. Quem mais tá comigo aqui? É, WF, amigo, o dinheiro que eu tenho hoje já está reservado para um rancho da casa, água, luz e etc. Mas está tudo bem, um abraço. Valdir da Silva, Ademar Garcia, assinando o recado na maior sintonia de Santa Catarina. Estão falando que o homem fica emocionado? Canarinho do Peito Amarelo. Tio Basinho e Miltinho, para relembrar, fazer aquela viagem do tempo e restartando os velhos e bons tempos que marcaram época, você relembra por aqui. Dá um restart aí, produção!

0: Hoje é tema da Rádio João Evidência de Verdade, canarinho do Peito Amarelo, Tibagi, Miltinho, 6 e 11. Ô, produção, tem presente te esperando aqui, ó. Tem kit 89 com guarda-chuva lindão personalizado. É você com o guarda-chuva laranjão da 89. Coisa linda, rapaz. Esse kit é completo. Olha, eu dei uma espiada nesse kit ali. Tem um kit aqui que o pessoal tá montando. Já chegou cedo pra montar os kits. Tem um turbilhão de prêmios chegando na 89, gente. Quanto presentes aqui. Eu não posso contar tudo porque ao ar vai nas plataformas digitais também. 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E aí, aqui no nosso 89 Zap, você aperta esse botão aí. Por favor, aperte esse botão e venha contar pra mim. O dinheiro que você tem na sua conta hoje, daria pra comprar o quê? Te levaria pra algum lugar diferente? Ou tá zerado aí, tá liso? Pode falar, fala. Chegou a travar, meu
1: acho. Tiro.
0: Fala.
1: Fala, W.
0: Tá bom?
1: Cara, o dinheiro que eu tenho na conta hoje ainda falta pagar o meu cartão de crédito. E vence amanhã. Bora lá, cara. Se melhorar, só melhora.
0: Opa!
1: Tamo junto e misturado. Bom final de semana a todos. Mas que barbaridade, cara. É o Gaúcho.
0: Ô, Gaúcho. Eita, esse Gaúcho, eu vou te contar. Quem vai estar com o WF aqui? Opa, tá chegando mensagem. Alô, alô. WF, me chama que eu vou. Giovana. O dinheiro que eu tenho na conta hoje, nem dá pra comprar um guarda-chuva. Preciso ganhar esse aí. Boa! Eita, Giovana. Já, Giovana. Você vai ganhar esse presentão especial pra você, tá bom? Giovana! Ó, tem... Ela disse que precisa de uma grana aí. Não dá nem pra comprar um guarda-chuva. Ela quer esse presente, rapaz, do 89. Boa sorte pra você, tá bom, garota? Quem mais tá comigo por aqui? Fala comigo.
2: Dia da WF, que é o Ivan, motorista de aplicativo. O dinheiro que eu teria na conta hoje daria do bairro até o centro de ônibus e depois voltaria a pé.
0: Meu senhor!
3: O WF, o dinheiro que eu tenho na conta hoje dá pra fazer uma carne, comprar as coisas no supermercado.
0: Boa!
3: E dia a dia, né?
0: Tá é bom. Isso aí.
4: Bom dia, meu amigo WF!
0: Bom dia, vamos rir!
4: Bom dia, Rádio 89. Meu WF, o dinheiro que eu tenho hoje na conta, eu dava pra menina padaria e comprar 5 reais de pão.
0: Rapaz, tá desse jeito?
4: Se não fosse o famoso cartão de crédito, nem dizer meu pai, gastar mais do que ganha, né?
0: É.
4: Tem o que fazer, né, galo? O que livra nós é o cartão de crédito.
0: Verdade.
4: E o dia é a fatura do final do mês. Um abraço, WF. Ei, manda um abraço aí pros guris da CIA, Pouca Sombra, Bode, Diamante Negro.
0: Quem mais?
4: O Passo Lento.
0: Opa!
4: E alguns guris da lenha aí.
0: Um abraço,
4: beleza, WF, um abraço. E hoje é sexta-feira.
0: Né? Mil graus na nossa manhã? Não.
4: Amanhã tem o famoso Alvorada.
0: Ai, tá nóis. A 2 graus, Alain e Aladinho. Um abraço pra você, Rogério. Pode balançar. Porque preciso.

0: 89, a Rádio Joinville de verdade o tempo todo, em todo lugar. A 2 graus. Alan e Aladim, vai ficando 1000 graus a nossa sexta-feira, porque tem perguntas e respostas valendo kit 89, mais um guarda-chuva. Aí vem uma resposta aqui: o dinheiro que eu tenho na conta não dá pra comprar nem um guarda-chuva. Eu quero esse guarda-chuva aí, WF.
1: Bom dia.
0: Bom dia. Tá bom?
1: Oh, o dinheiro que eu tenho na conta hoje dá pra ir no mercado, comprar algumas coisinhas no final de semana.
0: Boa.
1: E semana que vem correr atrás de novo.
0: Tá certo?
1: Valeu. Um abraço.
0: Um abraço pra você, bom, meu amigo. Bora lá. Tchau, vamos chacoalhar. Tchau.
2: Bom dia, WF, meu querido. Aqui é o Ricardo Denis de Piraberaba. Sempre pra desejar aquele final de semana abençoado, meu jovem. Cara, o dinheiro que eu tenho na conta aí dá pra mim viver bem aí, cara. É. Até o final da minha vida aí.
0: Boa.
2: Beleza? Vamos ver aí até o final de semana. Valeu, meu querido. Um abraço.
0: Um abraço pra você, rapaz. Aí a gente vai fazendo a matemática. É bom de matemática, conta tudo e não esconda nada. Quem mais está comigo aqui? Venha dividir um pouquinho da resenha de hoje. 6h19, São Francisco do Sul agora. Opa, partiu para São Francisco. Quero ganhar o guarda-chuva laranja da 89 para poder ir fazer que mais amo. Ir à igreja, ler em tempos chuvosos. O meu tá pedindo outro. O dinheiro, a conta tá zerada. Quem assina aqui é Eli Rocha. Ô, Eli! Menina! Tá assim já, Eli do céu. Ai, ai, ai. A sinceridade tá rolando, meu amigo. O dinheiro que você tem na sua conta hoje te levaria pra onde? Conta tudo e não me esconda nada. Por favor, venha falar com o WF aqui.
3: bom dia, WF. Aqui é o Sapo Borges, do bairro Benevaldo. O dinheiro que tem na conta dá certinho pra pagar a internet pra ficar ligado na 89 FM. Vambora! Que é sexta-feira. Chama, Tico.

0: 89 Rádio Joinvilense de verdade, bruto, rústico e sistemático. João Carreiro e o Capataz, para ficar legal as clássicas e a nostalgia da 89, para trazer muita alegria pro seu dia, gente. É um privilégio ter todo mundo por perto. A gente vai fazendo a festa e acompanhando e musicalizando o seu dia o tempo todo, em todo lugar.
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0: Dos melhores presentões pra você, com maior alegria e com toda a nossa audiência liderando e balançando o pé da goiabeira. Tá girando o globo. Opa! Girou, pediu. Opa! Eli Rocha, São Chico. Pode celebrar, pode comemorar de pé, minha amiga. Você vai até a igreja com o guarda-chuva laranja da 89. O globo girou pra você. Parabéns. Retira aqui na Rua Lages. E aí... pode ficar de boa na lagoa, minha amiga, não se molha mais. Parabéns, siga de antena ligada na maior potência de Joinville. Claro que é, o tempo todo, no trajeto, no carro, na casa, no trabalho, enfim, no escritório, na palma da sua mão também. Lembrando que nos trombamos por aí. Quem comunica, não se trumbica. Bom dia.

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3: 6h28.
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Vamos lá então, bom dia Joinville, bom dia a toda a região norte de Santa Catarina, bom dia a nossa grande audiência, agora às 6 horas e 35 minutos, está começando o programa Ponto de Partida, com muita informação, comentários com credibilidade e, é claro, a sua participação aqui na 89 FM, a líder de audiência, a número 1 na Rádio Joinville. E muito obrigado para você que esteve até agora com um sensacional Wellington Fernandes, o popular WF, aqui nas manhãs da 89 FM com o Manhã Sertaneja, já tradicional Manhã Sertaneja, porque agora você acompanha o melhor do jornalismo. E o melhor do jornalismo eu comando, eu, Marco Aurélio Braga, com muita felicidade, até porque é sexta-feira, né, gente? Muita felicidade e muita satisfação. Vou com você até às 8 horas da manhã. Então vamos lá, vamos começar a trabalhar. E nós começamos com os destaques do programa de hoje, os destaques para deixar você sempre muito bem informado e muito bem informada, porque depois de acordar, comece pelo Ponto de Partida. E o Ponto de Partida de hoje vai alertar das tempestades em Joinville, no norte de Santa Catarina. Previsão indica ventos de até 60 km por hora, chuva forte e risco de granizo até sábado. Defesa Civil mantém atenção redobrada para alagamentos e deslizamentos. E Flávio Bolsonaro aparece na frente de Lula na primeira pesquisa Datafolha deste segundo turno. São 49% contra 45%, um empate técnico dentro do limite da margem de erro. A disputa pela presidência entra na fase decisiva. E também a falta de água pode atingir vários bairros aqui da cidade de Joinville neste final de semana. Limpeza de reservatórios pode interromper o abastecimento entre sábado e segunda-feira. Moradores precisam estar preparados. E também vou falar das obras na Serra Dona Francisca que entram na reta final. 4 quilômetros da terceira faixa devem ser liberados entre outubro e novembro, com a promessa de melhorar a segurança e a circulação na Serra Dona Francisca. E também uma notícia muito positiva, porque a cirurgia robótica inédita em Joinville devolve movimentos a uma criança de 2 anos. Procedimento realizado pelo Hospital Dona Helena retirou um tumor próximo à coluna e o menino voltou a caminhar. E também o comentário esportivo de Gabriel Fronzi, tudo sobre os bastidores do Joinville Esporte Clube, os jogos do final de semana, o Brasileirão também e a grande polêmica da semana, que foi o registro do técnico do JEC, Diego Souza. Todos os detalhes com o comentário de Gabriel Fronzi e também, é claro, a sua participação, a participação de todos os nossos ouvintes, porque aqui vocês são os nossos olhos e a nossa voz pelas ruas da cidade. E vamos juntos porque tem muita informação relevante, muita informação importante para o início do seu dia aqui no programa Ponto de Partida. Então vamos juntos, hoje, sexta-feira, 9 de outubro de 2026.

0: É, e vamos com as notícias do tempo e da temperatura aqui na nossa região. Muita atenção aí para as chuvas que se aproximam, hein? Ontem já deu estragos no Rio Grande do Sul e também em Chapecó, chuva muito forte na região oeste de Santa Catarina. A previsão do tempo, segundo o Instituto Meteorológico Nacional de Meteorologia, Instituto Nacional de Meteorologia, o IMET, manteve alerta amarelo para tempestades aqui em Joinville, no norte catarinense. Essa previsão é válida até a meia-noite aí de hoje, da meia-noite de hoje, né, na sexta-feira, até amanhã de sábado. Até amanhã de sábado, os ventos podem atingir 60 km por hora, risco aí de queda de energia, queda de árvore, alagamentos pontuais, e considerando aí o baixo índice aí pelo Instituto, mas a Defesa Civil já tinha elevado o plano de contingência na quarta-feira por causa do solo encharcado, com risco de deslizamentos, alagamentos em pontos isolados aqui da cidade de Joinville. Então, muita atenção aí, sexta para sábado, alerta aí, alerta amarelo na Defesa Civil. Em caso de urgência e emergência, ligue para a Defesa Civil no número 199 ou no Corpo de Bombeiros através do número 193. E vamos para o intervalo comercial, voltamos daqui a pouco com mais informações nacionais, internacionais e também sobre tudo o que aconteceu em Joinville e região nestas últimas 24 horas. Vamos ao intervalo comercial, voltamos daqui a pouco.
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0: Agora às 6h41.
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0: Muito bem, estamos de volta agora às 6 horas e 44 minutos aqui em Joinville, 6 horas e 44 minutos. Temperatura aqui em Joinville, nesse momento, na maior cidade do estado, na casa de 19 graus. A previsão é de chuva e chuva forte. Tem um alerta aí por parte da Defesa Civil, mas principalmente por causa dos ventos, né? A ventania aí que pode atingir a nossa região, principalmente a região norte e nordeste aqui de Santa Catarina. Ontem em Chapecó, na região oeste do estado de Santa Catarina, já deu uma tempestade, um vendaval que caiu até a antena de rádio, hein? Até a antena de rádio comunitária lá, EPAF, do qual conheço, lá que eu já estive lá na sede da IPAF, caiu a antena, deixando aí a rádio sem comunicação nenhuma. Importante esse registro aí para a gente ficar todo mundo atento do que pode vir aqui para a região de Joinville. Olha, o tempo está nessa beleza, né? Faz 2 semanas que a gente não vê praticamente o sol. Quarta-feira até apareceu, né? A gente até deu um oi sumido para o sol, bom revê-lo, mas aqui a gente continua com muita chuva aqui na nossa região. Ó, um abraço a todo mundo aí que está circulando pela cidade de Joinville já nessas primeiras horas da manhã. Um abraço para todo mundo que está no agito, que está na movimentação já na cidade ou em casa, né? Ouvindo a 89FM, se arrumando, tomando aquele cafezinho, né? Para sexta-feira. E hoje é sexta, né, pessoal? Hoje é outro ritmo. E o pessoal está rindo aí, até porque hoje é sexta, um outro ritmo, e ainda a véspera de feriadão, hein? Olha que beleza. Na segunda-feira, dia de Nossa Senhora Aparecida, padroeira do Brasil, mas também o dia aí das crianças, né? Então vamos aproveitar segunda-feira, nós estaremos aqui, hein? Se você estiver aí de bobeira, sem fazer nada, naquela folga, né? Ou estiver trabalhando, né? Tem muita gente que trabalha, vigilantes, né? Pessoal da limpeza, pessoal aí que faz limpeza em empresas, em escritórios, vão estar trabalhando, podem ouvir a 89FM lá que nós estaremos aqui, eu e Jonathan Marques, às 6h30 da manhã, com o programa Ponto de Partida. Olha, um abraço especial para todo mundo aqui que está no YouTube da 89FM acompanhando a nossa transmissão. Muitas novidades ainda vêm pela frente aí no YouTube da 89FM. Olha, a transmissão ao vivo da apuração dos votos aqui em Joinville no dia 4 de outubro, aqui da equipe sensacional da 89FM, teve uma audiência espetacular no rádio, obviamente, mas também no YouTube, hein? Foi o canal das rádios aqui em Joinville com maior visualização e engajamento, hein? Coisa fina, olha, muito obrigado para todo mundo que acompanhou, hein? Aqui o canal Oshimaru tá por aqui dando bom dia, o França 94 também tá dando bom dia, Luciano Carvalho, ótima sexta para todo mundo, e o Nelson Amorim mandando aqui um abraço pro Jonathan Marques também, olha só, hein? Que beleza. Falando em Jonathan Marques, ele tá aqui, né? A voz ainda tá prejudicada do Jonathan Marques, mas tá se recuperando bem, e ele está aqui de olho no WhatsApp. Bom dia, João.
1: Bom dia, bom dia, Marco Aurélio. Bom dia aos amigos da 89FM. Eu tenho que falar assim, ó. Um pouquinho mais já não dá. Mas você pode participar no nosso WhatsApp 991210089. Aliás, é esse aqui, ó. Lembrando que estamos nas principais plataformas digitais, Marcão.
0: É isso aí, Jonathan Marques está se recuperando, hein? Segunda-feira já está em ponto de bala o Jonathan Marques aqui na 89FM. E vamos lá, vamos para as notícias, e nós começamos sempre falando do dólar, né? Porque a moeda americana fechou a quinta-feira, dia 8, a R$5,02. Exatamente, e passou a fechar com uma alta de 0,17%, e mesmo assim o dólar acumula uma queda de 8,47% em 2026. A bolsa foi na contramão de Wall Street, a Bolsa de Valores do Brasil subiu 0,94%, e fechou as 206 mil pontos, recuperando o tombo de 0,74% na quarta-feira. O giro financeiro foi de 60 bilhões de reais. O motor, obviamente, foi o petróleo. O Brent subiu 4,1% e fechou a 104,26 dólares. O barril, por causa da guerra do Oriente Médio e do furacão que se aproxima da costa do Golfo dos Estados Unidos, pesa também aí no valor do petróleo. Pesa também as eleições, hein? Pesquisas agora divulgadas mostrou Flávio Bolsonaro com 53%, Lula com 47% no segundo turno. Parte do mercado entende que um eventual governo de direita de Flávio Bolsonaro traria mais disciplina fiscal, o que ajuda a Bolsa de Valores e segura o dólar. Já investidores também aguardavam aí a Datafolha, que foi divulgada ontem no final da tarde. Início da noite, né? Na política, a Datafolha divulgou ontem à noite o Flávio Bolsonaro do PL com 49% e Lula do PT com 45% no segundo turno, que está marcado para o dia 25, né? Hoje começou a propaganda eleitoral em rádio e televisão. Agora é a reta final, o momento decisivo da campanha eleitoral. E Flávio Bolsonaro começa arrancando na frente. A margem de erro é de 2 pontos percentuais, tanto para cima quanto para baixo. Brancos, nulos e indecisos somaram 5% e 1% não sabe em quem vai votar. Considerando só os votos válidos, que é como o TRE e o TSE decidem as eleições, Flávio Bolsonaro tem 52% e Lula 48%. A rejeição, 46% dizem que não votam em Lula de jeito nenhum e 43% rejeitam o Flávio Bolsonaro. Apenas 6% dos pesquisados admitem mudar o voto. Chama atenção que 25% dos eleitores de Flávio dizem que o escolheram principalmente para derrotar Lula. A aprovação do governo federal ficou em 40% que avaliam negativamente e 35% que avaliam positivamente. A pesquisa Datafolha foi realizada de terça a quinta-feira e registrada no Superior Tribunal Federal. No primeiro turno, a apuração oficial no domingo, Flávio Bolsonaro teve 47% contra 45% de Lula nos votos válidos. É, tá chegando o final aí das eleições, né? As definições aí, olha, no Rio de Janeiro definiu, hein? Tá pra definir o Rio de Janeiro, vitória do Douglas Ruas no primeiro turno sobre o Eduardo Paes, o popular prefeito do Rio de Janeiro, 4 mandatos no Rio, muito popular, o Eduardo Paes, favoritíssimo no início da arrancada das eleições do Rio de Janeiro, com a anulação dos votos de Antônio Garotinho. O Antônio Garotinho acabou desistindo do recurso, teve um pouco mais de 200 mil votos. O Antônio Garotinho foi anulado, vão fazer ainda, amanhã tem a recomputação ali dos votos, né? Recalcular os votos, e aí Douglas Ruas do PL está eleito em primeiro turno no Rio de Janeiro, a grande surpresa dessas eleições. Mais um governador de direita. Olha, e a PEC do fim da escala 6-1 virou uma disputa no Senado há menos de 3 semanas do segundo turno das eleições. A proposta já passou pela Comissão de Constituição e Justiça em maio e ficou parada até o fim de agosto, quando o presidente do Senado, Davi Alcolumbre, após almoço com Lula e Hugo Mota, presidente da Câmara, aceitou pautar o fim da escala 6-1. No rito normal, exige 5 sessões para discussões antes da votação em primeiro turno. A segunda foi a quarta-feira, a terceira foi ontem e 2 ficaram para a semana que vem. Então já foram realizadas aí 2, 3 discussões, né? Faltam 2 aí, ficou para a semana que vem. Pelo calendário do Alcolumbre, a votação em primeiro turno seria no dia 15 de outubro. O governo e o líder do governo, a Tereza Leitão, do PT do Pernambuco, recolhe assinaturas para que o calendário seja um calendário especial, que dispensa os intervalos e permitiria concluir antes do dia 25 de outubro, quando acontecem as eleições de segundo turno aqui no Brasil. A oposição, tá, principalmente liderada pelo PL, quer adiar para depois das eleições, obviamente, né? E chamou aí de manobra oportunista do governo petista. Já o governo tenta, de qualquer forma, levantar esse calendário especial em plenário. Virou a disputa, né? 6-1, aí o povo que é o beneficiado disso, o povo a quem interessa, tá aí, né? Só assistindo de camarote. Se é que tem camarote pra gente assistir, né, Jonathan Marques? Nós não estamos ali na grade, no puleiro, né? Na arquibancada, sentado no asfalto. Olha, e Joinville se despediu ontem de Juarez Machado, o artista plástico joinvilense que morreu na terça-feira aos 85 anos, foi velado em cerimônia aberta ao público no teatro que leva o seu nome, no Centro Eventos Carl Hansen. A prefeita Regiane Gambim decretou o luto oficial de 3 dias e Juarez, que projetou o nome e as características de Joinville internacionalmente, se despediu ontem em uma cerimônia muito emocionante. Olha, vamos pro intervalo comercial e depois a gente tem o horário eleitoral gratuito em rádio, hein? Das 7 horas da manhã até as 7h10. Então vamos dar um intervalinho, voltamos depois aqui na 89 FM, às 7 horas e 10 minutos. Fique com a gente.
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0: Não perca a hora, agora às 6h55.
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6: Agora às 7h11.
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0: Muito bem, estou de volta agora às 7 horas e 15 minutos, virando o reloginho, hein? 7 horas e 16 minutos nesse momento aqui em Joinville. Olha, tempo nublado nessa sexta-feira, temperatura de 19 graus, tempo nublado, e a previsão aí dos institutos meteorológicos é um final de semana e um feriadão de chuva e muito vento aí até amanhã pela manhã. A Defesa Civil em alerta aí por ventos que pode atingir 60 km por hora aqui na região norte de Santa Catarina. Então, muito cuidado, muita atenção aí em casos de emergências, 199, número da Defesa Civil, 193 dos bombeiros. Vamos ficar ligadinho aí de tudo que vai acontecer. E olha, um abraço para todo mundo aqui ligadinho no YouTube da 89 FM, mas principalmente você que está no radinho do seu carro, né? Acompanhando, ou na sua casa, né? Acompanhando a 89 FM, ligadinho em todas as plataformas digitais, mas também aí ligado no, baixa o aplicativo, né? Para você escutando no ônibus, escutar dando aquela caminhada na academia, né? Para não atrapalhar ninguém, mas vai ouvindo e sendo bem informado pelo jornalismo da 89 FM. Chegou mais gente aqui no YouTube da 89, Luiz Carlos dos Santos, dando bom dia para todo mundo aqui, e o João Ferder, dizendo aqui, já se manifestando aqui politicamente, é o pessoal agitando aqui. Olha, e ontem no programa Joinville em Foco, uma grande manifestação de ouvintes aqui no programa Joinville em Foco, às 6 horas da tarde, que eu apresento, reclamando do semáforo da Praia Grande, ali na Albano Schmidt, no Comasa, muita gente reclamando do trânsito e muita gente reclamando ali do semáforo que instalaram, tanto na Praia Grande como também na Ponte Serrada. Na Ponte Serrada também o pessoal reclamando bastante, dando um congestionamento grande no bairro Boa Vista e também na rua Albano Schmidt. Então, muita gente ali manifestando, e o trânsito maior é, obviamente, no final da tarde, né? Quando o pessoal está entrando no bairro. Agora, nem tanto. Pelo menos são as informações que a gente está recebendo aqui, o Departamento de Trânsito aí orientando, porque ontem entrou em funcionamento 3 semáforos aqui em Joinville. O semáforo da João Colim, um semáforo lá do bairro Nova Brasília, na rua Minas Gerais, e também esse ali da Ponte Serrada, que também foi, Ponte Serrada também foi ativado. Então, muita gente aí ainda se adaptando, e sempre aquela polêmica na instalação de semáforos aqui em Joinville. Olha, um abraço especial para o João Luiz, do CDL, aqui de Joinville. Encontrei ele ontem no lançamento do Natal aqui em Joinville. Belíssimo evento, hein? Natal tá chegando, hein, gente? Olha, o Natal já tá bem pertinho aí daqui em Joinville. Vai ser aí dos dias aí, começa em novembro, né? Dia 14 de novembro, e vai até 3 de janeiro. A programação do Natal aqui em Joinville. Encontrei o João Luiz, do CDL. Muito bem. Eu disse que houve o jornalismo do 89 FM de manhã e à tarde, então daqui ouvintes especiais que precisam ter uma estrelinha, Jonathan Marques. Quem escuta de manhã, escuta detalhes, tem uma estrelinha, né? Ganha um bottom da 89 FM, né? Não ganha nada, hein, gente? Mas é uma boa ideia, hein? Quem ouve dos dois vai ganhar um bottom aqui da 89 FM. É ouvinte especial. Mas o Joinville vai se transformar, né, num grande cenário no Natal a partir de novembro. Com mais de 50 dias de programação, o Natal de Joinville 2026 chega com atrações gratuitas, espaços remodelados e novidades espalhadas por diferentes pontos aqui de Joinville. A programação, como eu disse, começa dia 14 de novembro, daqui a pouquinho, hein? Daqui um mês praticamente, e segue até o dia 3 de janeiro. O tema deste ano é Bem-vindo à Magia. A proposta desse ano é levar moradores e turistas para dentro da história da fábrica do Papai Noel, que servirá como fio condutor das atrações. Ao todo, o circuito natalino será distribuído em 9 locais, como a Prefeitura, Praça da Bandeira, Praça Dario Salles, Ginásio Abel Schultz, que tem lá a pista de patinação, a Travessa Bachmann, a Praça Nereu Ramos, Rua das Palmeiras, Museu Nacional da Imigração e Colonização, e também a Rua Rio Branco, onde terá aí a Parada de Natal. Bem bonito, né? Ano passado foi bem legal. A abertura oficial do Natal será realizada em 2 dias, hein? No dia 14 e no dia 15 de novembro. 15 de novembro é feriado, né? Mas é sábado e domingo. É mais dia 14 e 15, e terá um formato diferente deste ano. No lugar de um espetáculo convencional, o público poderá acompanhar um grande concerto que promete revelar os segredos da fábrica do Papai Noel. Tá aí, hein? Eu estive andando aí pela cidade aí, já tem lojas já com produtos de Natal. Levei até um susto. Nós estamos em outubro, pessoal. Tem que pensar no Natal já. Presente, aquela coisa toda. Olha, nós temos ouvinte na linha, hein? Ouvinte na linha sempre tem prioridade aqui no jornalismo da 89 FM.
1: Vamos com o nosso ouvinte por aqui, Marco Aurélio Braga, pessoal participando demais, mandando áudio, vamos lá.
2: Bom dia, John, bom dia, Marcão, bom aqui dia. É Robson Jardim Paraíso. Cara, eu tô chegando a uma conclusão de que os buracos aqui em Joinville, eles têm sim o DNA de algum réptil, ou seja, né, de um sapo, assim por diante. Porque o que se multiplica no tempo de chuva, meu irmão, é coisa absurda, absurda. E o problema é, mais grave ainda é que nós precisamos desviar dos buracos. E aí fica a dica para os motoqueiros, né, que querem andar em velocidade ultrapassando ali. Cuidado, né? A gente às vezes vai desviar de um buraco, tem que ter toda atenção para quem dirige o carro e para quem conduz a moto também. Forte abraço.
0: Tá aí o nosso ouvinte, né? Sempre assíduo, mas observando uma questão interessante, né? Primeiro, a proliferação dos buracos em dia de chuva. Isso é um fato real aqui na cidade de Joinville. Ah, nós estamos aí, temos que fazer um alerta, gente, porque a gente está com chuva aí há duas semanas, praticamente, de chuvas intensas aqui na cidade. A prefeitura aproveitou aí dois dias de estiagem aí, principalmente na quarta e na quinta-feira, e botou a turma aí da operação Tapa Buraco nas ruas. Claro que deu algum tumulto no trânsito, final da tarde, o pessoal ainda estava trabalhando para tapar buraco, lá na Santos Dumont foi identificado, né, teve a parte sul na quarta-feira, ontem foi mais identificado na parte norte da cidade, obviamente no final da tarde deu aquele tumulto de trânsito, mas a prefeitura aproveitando para correr quanto tempo, né, porque o nosso ouvinte também tem razão aí, nos dias de chuva os buracos se proliferam, até porque algumas ruas aí com asfalto muito antigo, né, o asfalto já se deteriorando, enfim, então tem toda essa questão. E o outro fator que o nosso ouvinte observou é nos desvios dos buracos, né? Então os motoqueiros, motociclistas, o pessoal que trabalha tem que dar um certo cuidado e você, motorista, também na hora de desviar, dá uma olhadinha para os lados aí no retrovisor para não acontecer acidentes aí que são comuns entre carro e motos aqui em Joinville. Olha, e aquele senhor que foi atropelado e morreu na BR-101, lá em Barra Velha, foi identificado em como Batista de Souza, de 72 anos, que morreu após ser atropelado enquanto trabalhava como catador de materiais recicláveis, papelão, né, plásticos. Ele andava ali pelas imediações de Barra Velha e estava atravessando a BR-101 quando foi atropelado. O acidente aconteceu por volta da 1h30 da tarde, na altura do quilômetro 88 da BR-101, em uma via marginal. Batista estava utilizando aquela carroça, né, com a coleta de materiais quando foi atingido por um Ford Ranger. Um homem que dirigiu o Ford Ranger, de 55 anos, não ficou ferido. Olha, e moradores de diferentes bairros aqui de Joinville devem ficar atentos em falta de água neste final de semana. A limpeza de dois reservatórios de água aqui na cidade poderá provocar redução ou até interrupção temporária do fornecimento em várias regiões no sábado até segunda-feira. Então vamos tomar cuidado, bem que vai chover, né? Porque senão, para dar um solzinho, o pessoal já quer lavar calçada, lavar carro, lavar a fachada de casa e fazer aquela faxina geral. Então vamos cuidar aí que alguns bairros poderão ter interrupções e até provocar redução no abastecimento de água. A programação faz parte de uma operação anual da Águas de Joinville que prevê higienização de 11 reservatórios até a próxima quarta-feira, no dia 14. Na maior parte dos locais, o serviço não deve causar impacto no abastecimento, principalmente em áreas atingidas pelos reservatórios R10 no Nova Brasília e o R8 no bairro Bom Retiro. O primeiro período de atenção será na noite de sábado. A limpeza do reservatório R10 está programada para começar às 9 horas da noite e seguir até domingo às 5 horas da manhã. E durante esse intervalo poderá ocorrer impacto no abastecimento nos bairros. Atenção, hein? Nos bairros Morro do Meio, Nova Brasília, Profipo, Bemervalde e Tinga, Floresta Santa Catarina, Petrópolis, parte do São Marcos e parte do Parque Guarani. Olha só, hein? E segundo a companhia, a previsão é que o fornecimento seja normalizado gradualmente durante a manhã de domingo. Na noite seguinte, na segunda-feira, dia 12, feriado, o trabalho muda de região. A limpeza será no R8, que começa domingo às 9 horas da noite e termina segunda-feira às 5 horas da manhã. Então, próximo final de semana aí, vai ter aí complicações aí, principalmente feriado, na questão do abastecimento de água aqui em Joinville, devido a esse trabalho anual de higienização dos reservatórios. Tem que fazer, né? Pelo menos uma vez no ano aí tem que fazer essa higienização. Você tá bem na sua caixa d'água da sua casa, hein? Se você subir no telhado e olhar como é que tá a sua caixa d'água, tem gente que se assusta, né? Tem até coisa boiando ali na caixa d'água. Olha, e também vai ser implantado um binário lá novo no bairro Vila Nova, hein? Nesse final de semana, dia 10 e 11, o binário das ruas Dante Nazato e Francisco Moser, no bairro Vila Nova. O binário deve começar a operar na segunda-feira, após pintura da nova sinalização horizontal. Então, atenção aos moradores do bairro Vila Nova, vai ter binário novo na Dante Nazato com Francisco Moser, bairro Vila Nova. Olha, eu quero falar um pouco de política aqui, porque eu estive analisando alguns dados, uns dados importantes sobre as eleições desse ano, que mostram uma certa preocupação dos números de eleitos aqui em Joinville, que não foi nada bom aí nessas eleições. Nós elegemos aí 3 deputados estaduais, mantendo o mesmo número das últimas 7 eleições. Desde 98, quando elegemos 5 deputados estaduais, aqui na eleição de 98, hein, gente? Aí agora, nas últimas eleições, aí nós não conseguimos ultrapassar aí a meta de 3 deputados eleitos aqui por Joinville, que foi muito baixo, né? A previsão aí das entidades, das campanhas aqui em Joinville era eleger pelo menos aí 5, 6 deputados estaduais. A minha projeção era que a gente poderia eleger 5 deputados estaduais nessa eleição. Não foi o que aconteceu. Agora o pessoal está fazendo análise, o pessoal está fazendo, obviamente, aí contabilizando aí o que errou, o que acertou, o que aconteceu nas últimas eleições aqui em Joinville. Tem alguns erros de partidários, gente que lançou 2 candidatos aí com a mesma base. Bom, o exemplo mais claro é tanto do Partido Novo como do Partido dos Trabalhadores, né? Gente que poderia ali fazer mais votos, mas pelo congestionamento aí, por não se acertarem internamente, acabaram não elegendo ninguém. Por exemplo, é o caso do partido mais clássico, é o Partido Novo, né? Partido da prefeita Regiane Gambim, do agora vice-governador eleito Adriano Silva, que lançou 2 candidatos para deputado federal, o Matheus Caldorinho e o Neto Petters. Os dois fizeram boas votações aqui em Joinville e também em Santa Catarina, acabou não entrando nenhum dos dois. O Matheus Cadorim ficou ali no limite para entrar, o partido não fez legenda, acabou não entrando. Se tivesse uma união aí em prol de uma só candidatura para deputado estadual, poderia ter eleito aí um deputado. A mesma coisa aconteceu com o PT. O Partido dos Trabalhadores tinha a chance de eleger, lançou 2 deputados estaduais. O Rodolfo do sindicato e a Ana Lúcia Martins do PT, que é ex-vereadora, acabou não entrando ninguém. Então tem uma leitura aí que precisa os partidos também se conscientizarem, acabarem com as arestas internas e não se elegerem. Por exemplo, o partido PL, embora tenha lançado 2 candidatos, lançaram até mais de 2 candidatos, lançaram 3 candidatos, juntamente a Fábio Venera, Maurício Peixer e o Willington Nese, foi bem sucedido. Acabou elegendo 2 deputados estaduais, tanto o Willington Nese como o Maurício Peixer. Então nós ficamos com uma representatividade muito baixa na Assembleia Legislativa. Tivemos aí Fernando Crélia com uma boa eleição, é o deputado estadual mais votado, inclusive do partido dele, do MDB, que teve aí essa participação, ficou mais alinhado a Adriano Silva e a Jorginho Melo, mais aliado a Jorginho Melo, Fernando Crelli, e elegemos 3 deputados estaduais. Para deputado federal, embora aí o número ideal seria 3, nós elegemos em 2018 3 deputados federais, Rodrigo Coelho, Coronel Armando e Darcy de Matos. Na eleição passada, em 22, elegemos somente 1 deputado federal, que foi o Zé Trovão. E agora 2 deputados, dobramos, mas ficamos em 2, né? E o que entrou agora o Sargento Lima com uma votação espetacular, né? Mais de 120 mil votos, o deputado mais votado aqui da nossa região e mais votado, inclusive, de Joinville. Mas olha só, eu quero fazer aqui a análise comparativa. Em Criciúma, só para você ter uma ideia, Criciúma sozinha elegeu mais que a região norte inteira. Só a cidade de Joinville elegeu, a cidade de Criciúma elegeu mais que toda a região norte de Santa Catarina. Foram eleitos 10 representantes que moram em Criciúma. As 26 cidades do norte e Joinville, somadas de todos os deputados, federal e estadual, tem apenas 7. Olha só, Criciúma, 10, Florianópolis, 8, Joinville, 5, Chapecó, 5 e Blumenau, 5. São aí as cidades que mais elegeram. O Sul pesa aí na bancada, muito forte a região Sul e depois a região Oeste. A região Norte aqui, Norte e Nordeste aqui da nossa região toda, com uma votação pífia, ridícula, para dizer assim. Olha, quase uma tragédia, né? A gente não teve deputado federal, por exemplo, o Jaraguá do Sul perdeu a sua representatividade. Jaraguá do Sul tinha 2 deputados de estado federais, o Chiochetti e o Chiodini, Fábio Chiochetti do União e Carlos Chiodini do MDB. O Carlos Chiodini foi ser vice do João Rodrigues, o Chiochetti não conseguiu se eleger. Jaraguá do Sul perdeu representantes. Jaraguá do Sul, que tinha 2 deputados estaduais, o Antídio Luneri, que foi para o Senado, e o doutor Vicente Caro Preso, acabou elegendo só o Caro Preso. Então teve uma representatividade muito baixa e se temia até que nós não íamos eleger nenhum deputado federal aqui na região, quem estava fazendo umas análises mais catastróficas. Mas olha, muito ruim a representatividade aqui do norte de Santa Catarina nessas eleições em 2026. Essa aí é um rescaldo, né? Que muita gente foi falando, foi comentando, e agora o pessoal tá fazendo análise aí, dizendo que, olha, resta a gente se abraçar nesses 3 aí que eles elegeram deputados estaduais e os 2 que se elegeram deputado federal para representar aqui nossa região. É o que temos. Temos ouvinte na linha, tem prioridade aqui na 89 FM.
3: Bom dia, Marcos Aurélio. Bom dia, John Max. Carlos do Jariva, motorista de van.
0: Bom dia.
3: Só uma colocaçãozinha aí, a operação tapa buraco aí tá uma vergonha, tá? Alguém tem que fiscalizar isso aí, porque os caras estão de brincadeira. Estão tapando o buraco e socando com pá. Aí não adianta, aí vai soltar tudo, entende? Fizeram uma operação tapa-buraco ali na Marginal ontem, que por favor, né? Por favor. Olha, sinceramente, se deixasse como tava, era melhor. Valeu, um grande abraço. Uma ótima sexta-feira, um bom feriadão para todos nós aí.
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0: Bom feriadão aí, tem gente que já vai sextar antes do tempo, né? Já tá dando bom feriadão, é porque já encerramos as atividades por hoje. Olha, ele tá falando da Marginal, não sei se é a Marginal da BR-101 que ele tá se referindo, esse nosso ouvinte, né? Aí a Marginal da BR-101 seria com a Artéris, que tá feio ali a Marginal da BR-101, principalmente entre a 15 de novembro e a Otto Kardeffel, principalmente ali no sentido norte, então entre a Otto Kardeffel e a 15. Muita gente reclamando ali das situações, óbvio, da situação da Marginal da BR-101. Olha, uma notícia bem positiva aqui em Joinville, hein? O menino Marcos Vinícius Uliano Bento da Costa, nome bonito, hein? Marcos Vinícius Uliano Bento da Costa, de apenas 2 anos, apresentou boa recuperação após ser submetido à primeira cirurgia robótica pediátrica realizada pelo Hospital Dona Helena. O procedimento foi necessário para a retirada de um tumor localizado no tórax, próximo à coluna vertebral, que estava comprometendo os movimentos da criança. Após a cirurgia, realizada no dia 28 de setembro, o menino voltou a se movimentar as pernas e retomou gradualmente a capacidade de caminhar. Esse menino mora em São Francisco do Sul e estava bem no início de setembro, segundo a sua mãe, Cláudia Uliano Bento, quando a família começou a perceber mudanças no menino, que passou a apresentar dificuldades de caminhar em poucos dias e limitação evoluiu até ele não conseguir mais andar. Passou por essa cirurgia muito bem sucedida, foi identificado um tumor na região do tórax e pela complexidade da localização, aproximação da coluna vertebral, que podia comprometer ainda mais a locomoção desse menino, a equipe médica indicou uma cirurgia robótica que foi feita pelo cirurgião torácico Paulo Eduardo Zanoni, do Hospital Dona Helena. A cirurgia durou aproximadamente 2 horas e meia e ontem tivemos a notícia que o menino voltou a caminhar. Olha, que coisa bonita, hein? Que notícia pra gente dessa sexta-feira. Parabéns a toda a equipe do Hospital Dona Helena, doutor Braulio Barbosa, doutora Luana, a doutora Luana essa semana batendo um papo, doutora Luana, o Fuzinato lá, Gustavo Fuzinato e toda a direção, o Tadeu, que é o diretor-presidente do Hospital Dona Helena, um grande abraço aí também, patrocinador aqui do jornalismo da 89 FM. Olha, os patrocinadores da 89 FM estão com tudo, hein? 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
0: 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Olha, a prefeitura retirou aí cerca de 92 toneladas de lixo em limpeza na zona leste da cidade de Joinville, hein? Foi uma operação na quarta e na quinta-feira, terminou ontem. Ontem foram retiradas 91 toneladas de lixo em uma ação de limpeza realizada pela Secretaria de Infraestrutura Urbana aqui em áreas conhecidas como Beira-Mangue. Olha, o que tem de gente jogando lixo lá na Beira-Mangue é brincadeira, hein? Olha, teve lá na Beira-Mangue, no bairro Comasa e também no Jardim Iriú, aqui todo na zona leste da cidade. Aí A iniciativa contou com a participação da Unidade de Limpeza Urbana e também a Unidade Regional de Obras da região leste. Já a ambiental ficou responsável pela coleta manual. A coordenadora da Unidade de Limpeza Urbana do CINFRA, Magali Sueli Larsen, destacou que o descarte irregular gera demanda que poderia ser evitada caso resíduos fossem destinados para os locais corretos. Olha, a Prefeitura desde 2025, somente em 2025, ano passado, cerca de 300 toneladas foram retiradas de locais que receberam aí descartes irregulares. E em 2026, nesse ano até agosto, 157 toneladas aí de resíduos foram recolhidos. Olha, muita gente pergunta, muita gente reclama aí o recolhimento aí de sofá, guarda-roupa, mesa, que o pessoal, móveis volumosos, que o pessoal quer descartar. Como é que faz, né? Então aqui eu vou deixar um telefone para agendamento com a ambiental através do WhatsApp. Eu vou anotar esse número aqui porque muita gente me pergunta, mas você anote aí. Para descartar, se você quer descartar o sofá, a mesa, o guarda-roupa, aquele entulho grande, deixa na frente da sua casa, ligue para a ambiental através do WhatsApp também, através do número 47-999-63-5900. Vou repetir, hein? 47-999-63-5900. Ou no telefone, hein? Grátis, o telefone aqui 0800, da faixa. Você liga para 0800-000-2675. Agende para recolher. O procedimento pode ser realizado para descarte de eletrodomésticos, como geladeira, fogão, máquina de lavar, ar-condicionado e outros também da linha branca, exceto micro-ondas. Micro-ondas não pode deixar lá na porta. E também você pode descartar nos pontos de entrega voluntária, que tem lá na região leste, na rua Albano Schmidt, número 4.932 do Comasa, ou também na Regional de Obras do Oeste, que fica no bairro Vila Nova, lá na rua São Brás, 184. Então, é no Vila Nova ou no Comasa, você pode ir lá levar e o pessoal descarta, é o descarte voluntário, de segunda a sexta-feira, das 7 da manhã até 6 horas da tarde. Olha, alguns acidentes ocorrendo agora pela manhã aqui em Joinville e na região, hein? Agora um acidente, carro e moto na rua Piratuba. Piratuba sempre agitada, hein? Trânsito intenso na rua Piratuba. E um acidente de trânsito agora às 7h30 da manhã entre carro e moto. Então atenção no trânsito. Olha, e outro acidente grave, mas lá no Rio Negrinho, hein, na BR-280, quilômetro 123, situação, registro de interdição total na via, um caminhão tombou, impacto com o trânsito aí no local tem restrições. A equipe da Polícia Rodoviária Federal monitorando a gente aqui com as informações em decorrente a um tombamento de um caminhão com produtos ali na BR-280, um caminhão de latas, né? Não, um caminhão de entulhos, na verdade, aqui com vários produtos, tombou lá em Rio Negrinho, na BR-280. Vamos para o intervalo comercial, voltamos daqui a pouco com mais notícias aqui da região e o comentário esportivo de Gabriel Fronzi.
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0: Agora, não perca a hora, 7h41.
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0: Muito bem, estamos de volta agora às 7 horas e 45 minutos aqui em Joinville. Tempo nublado nesta sexta-feira, mas é sextou, né, pessoal? Dia 9 de outubro de 2026, aquele sexta-feira que a gente gosta, né? Abertura aí do feriadão, né? Feriadão agora, segunda-feira, dia de Nossa Senhora Aparecida, padroeira do Brasil, mas também o dia das crianças, né? É, a criançada aí tá todo mundo almoçada, né? Tá todo mundo feliz aí que hoje é sexta-feira e segunda é o dia das crianças. Também aqui, olha, pena que o tempo não vai ajudar muito, né? A previsão é de tempo nublado, continua assim, chove não chove, molha não molha, aquela coisa toda, mas vamos prestar muita atenção porque a previsão é de chuva, mas também de ventos fortes hoje, a previsão até amanhã pela manhã, na manhã de sábado. Então, muita atenção aí, você que tá, cuidado aí para dar uma limpada no terreno, olhar na sua casa, ver se tá tudo certinho aí, porque o El Niño, o Super El Niño tá por aí. E hoje também quem gosta tivemos a Fena Chope aqui em Joinville, dois finais de semana aí no final de setembro e início de outubro, e agora começa a Oktoberfest em Blumenau. E as festas de outubro, né? E por isso a Polícia Rodoviária Federal, como já fez aqui na região da Fena Chope, na BR-101, vai fazer a operação Festas do Final do Ano, festas de outubro aqui nas rodovias federais de Santa Catarina. Tá certo, hein? O pessoal vai na Fena Reco, o pessoal vai no Oktober, o pessoal vai aí, né, na festa da Ostra, enfim, nas festas da nossa região, as festas de outubro, tomar umas e outras e depois sai dirigindo. Tem que tomar cuidado, não pode. Temos ouvinte na linha tem prioridade.
1: Bom dia, Marcos. É, a gente vê que realmente aí, né, dois representantes só, deputado federal. Então, o que nós temos que fazer? É acabar com o fundo partidário. Pouca grana que não entrou aí, né? As siglas partidárias que ficaram aí. Então, já temos que começar desde já, entende? Uma reforma política, né? Já está no Congresso, já há tempo disso aí. Voto distrital para enxugar a máquina. E agora, dois senadores aí praticamente, né? É botar em pauta. Se queremos um Brasil novo, nós temos que começar lá por cima já, né, Marcos? Um abraço, Henrique, São Francisco do Sul, Ubatuba.
0: Ponto de partida. Daí de Ubatuba, hein? Grande praia de Ubatuba em São Francisco do Sul. Tá aí, tem que começar por cima. Tem que começar com as reformas, né? O Brasil precisa das reformas. Reforma política, principalmente, né? Reforma fiscal. O Brasil precisa das reformas importantíssimas e tá há muito tempo tá se arrastando. Falando em São Chico aqui, um abraço e toda a região. Um abraço aqui pra Cintia, pro Breno e Alan. Novamente aqui, todo mundo escutando 89 FM na Barra do Itapocu, em Araquari. Pessoal ligadinho aí, diz que escuta todos os dias da manhã e à noite. É aquele lá que é o Bottom, é o Bottom. É, e o pessoal dizendo o seguinte, ó, o César dizendo que o que está acontecendo com a coleta de lixo na rua, ali ele falou da rua Nivaldo Machado Oliveira, no bairro Aventureiro, também com problema de coleta de lixo, aqui o César dizendo, olha só, o Rogério também dizendo assim, ó, Marco Aurélio, bom dia, desculpa, estava dirigindo, além deles estarem fazendo aqueles concertos na marginal da BR-101, que eu acabei de falar aqui, tinha um policial federal com o radar na mão fiscalizando. Aí é pra acabar. Né? Mas com aquela buraqueira ali não dá pra andar acima da velocidade, né? E o radar não multou ninguém, né? Porque tem aquela buraqueira, tem que andar devagar. Olha, vamos falar de esporte agora, porque quem entende de esporte aqui na 89 FM é ele, Gabriel Fronzi.
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0: Muito bom dia, meu amigo Gabriel Fronzi. Aquela sexta que gostamos, cheia de notícias e cheia de novidades, Gabriel Fronzi. Mas o destaque de ontem, nós conversamos sobre esse assunto tanto no Ponto de Partida, ontem, quinta-feira, mas também no Joinville em Foco, foi a polêmica do dia, né? O tal do registro do Diego Souza, Gabriel. Teve até coletiva de imprensa aí, para quem escutou de tarde. Gabriel traz as atualizações, Gabriel.
3: É, e para quem ainda não conferiu, essa coletiva está à disposição no YouTube do Jack, né, Marcão, onde o Diego Souza é bem enfático, né, sobre o Alexandre Mancuso. Antes de mais nada, um ótimo dia para você, para o John e para todos ligados aqui na 89, O que acontece, né, Marcão, é que o Diego Souza foi vítima de um golpe, assim como vários outros jogadores, mas o Diego Souza também tentou, de uma forma ou de outra, antecipar parte do sistema, né? Uma compra de licença sem a necessidade de estudo, sem a necessidade de um aprofundamento maior. E óbvio que minha avó sempre dizia, Marcão, se um negócio começar errado, ele vai terminar errado.
0: Ontem nós falamos no Joinville em Foco, recebi muitas mensagens, o pessoal rindo, né? Lembrou aquele pessoal que comprava carteira de motorista, Gabriel. Sim. Comprava carteira e não ia assistir aula, né? Tem muita gente aí, roda dura aí na cidade, que, olha, seguiu o caso do Diego Souza.
3: É isso, né? Então, mas é mais uma vez a gente parabenizar o trabalho do jornalismo, né, Marcão? A reportagem da Joana de Assis, a gente falou ontem, né? O Brasil, ele é cercado por esses escândalos no mundo esportivo. Foi assim em 2005 com a máfia do apito, foi assim recentemente com a máfia das apostas e agora com a máfia da compra dos certificados. Mas é importante, como a gente falou ontem, deixar o torcedor do Joinville bem tranquilo. Afinal, o Jack não tem possibilidade de sofrer qualquer tipo de sanção, né? Perda de pontos ou qualquer tipo desse sentido. Bom. E o Diego Souza também, ele que está suspenso para o jogo de amanhã, né? Porque foi expulso na última rodada. Mas o Diego Souza, ele também não tem possibilidade de ter qualquer tipo de punição extra, ficar fora dos jogos do Joinville, porque existe uma brecha no regulamento de competições da CBF e o Diego pode ser inscrito como auxiliar técnico, que vai estar na área técnica normalmente. Mas ainda falando de Joinville... Não, tranquilo pro Diego Souza. Amanhã ele vai comandar o jogo do Radinho, né, Marcão? Fica ali numa área mais reservada do estádio, mas no próximo jogo no estádio João Marcato já consegue estar normalmente na área técnica. Então tá. Falando do Joinville, Marcão, ontem um número muito bacana. Esse pacto pelo JEC, criado desde a última terça-feira, já arrecadou mais de 80 mil reais. E aí a gente vai falar, pô, Gabriel, mas 80 mil reais para um clube de futebol profissional? Sim, pode parecer pouco, mas foi só em 48 horas, né? Mas 80 mil reais para quem tinha 2 mil reais na conta, Marcão, pouco sem Deus é nada, né? Então, assim, várias alternativas já foram feitas.
0: É o que tem.
3: Muitos torcedores do Joinville estão pegando junto nesse movimento. Todo mundo, eu posso ser fornecedor disso, eu posso com a minha empresa ajudar de uma outra forma, eu posso ceder essa outra questão também. E tá muito legal. Todo esse movimento, Marcão, ele pode ser acessado no site pactopelojec.com.br, que é um local para a pessoa poder acompanhar muito disso que está acontecendo. E é legal, Marcão, independente do campo e bola, o Joinville volta a campo amanhã, 5 da tarde, jogando lá em Rio do Sul contra a equipe do Santa Catarina, mas fora de campo a situação segue se movimentando, e hoje vai movimentar ainda mais, porque às 5 da tarde termina o prazo de inscrição das chapas, e até o presente momento... Ninguém ainda se inscreveu. Tá todo mundo deixando pra última hora e fazendo aquele suspense.
0: Brasil, né? Deixando pra última hora. Gabriel, rapidamente, o Buiú tá ouvindo a gente lá de Campo Mourão, trabalha no staff do JEC, pessoal todo do JEC ouvindo o ponto de partida, porque o JEC Futsal já está lá em Campo Mourão pra partida decisiva, a primeira partida aí da fase já eliminatória da Liga Nacional, né? Por jogo importante do Joinville Futsal aí contra Campo Mourão, Gabriel.
3: O Joinville já viajou logo depois, né? Logo depois da partida contra o Criciúma, já pegou a estrada, não teve nem tempo para descansar, né? O JEC Futsal já foi até o interior do Paraná. Tem esse jogo contra o Campo Mourão, né? Jogo que acontece neste sábado. Lembrando que o jogo da volta é somente na outra semana, então o Joinville tem tempo, né, para se recuperar. Mas enfim, nesse sábado já tem a movimentação, sábado de rodada dupla, né? 4 da tarde tem o jogo contra o Campo Mourão, 5 da tarde tem o jogo do Joinville contra a equipe do Santa Catarina. Uma movimentação intensa pro torcedor do JEC. E só para fechar, Marcão, Série A do Campeonato Brasileiro. Sim. Ontem com bons jogos, hein?
0: É verdade.
3: Bons jogos. O empate entre Flamengo e Santos, o Flamengo saiu na frente, fez 2-0 e o Santos empatou com 2 gols de pênalti, ambos marcados pelo Neymar. Sim. O Flamengo vinha de 5 vitórias seguidas, né, Marcão? O Santos conseguiu dar uma boa encapada. E quem tá muito bem é o Fluminense, né? Ontem com o hat-trick do Savarino, aliás, um golaço, um dos 3 gols do Savarino. Fluminense teve 22 finalizações e o Curitiba, que perdeu por 4-0, sequer acertou o gol, né? 4-0 vitória do Fluminense contra o Curitiba. Ainda ontem o melhor jogo da rodada, o empate em 2-2 do Atlético Mineiro com o Atlético Paranaense e também a vitória do Palmeiras por 1-0 contra o Bahia. O Palmeiras que sempre muito bem, né? Ontem uma renda de mais de 2 milhões e 300 mil no Nubank Park. Parque, 23 jogos de... Nos últimos 23 jogos do Palmeiras em casa pelo Campeonato Brasileiro, apenas uma derrota. Marcão, para fechar, os três primeiros colocados do Campeonato Brasileiro da Série A são os três times que estão na semifinal da Copa Libertadores da América.
0: Olha aí, né? Que coisa impressionante. Olha, o Flamengo continua líder com 61 pontos, seguido do Palmeiras com 60, né, Gabriel? Vai ficar aí nessa disputa, Flamengo ou Palmeiras, não tem jeito.
3: E o Flamengo até chegou a abrir ontem, né, 2-0, primeiro com o Danilo num bonito gol, no finalzinho do primeiro tempo, o Danilo nem comemorou, e depois com um bonito gol marcado de cabeça pelo Lucas Paquetá. É. Mas daí assim, o gol de pênalti marcado pelo Santos, ele surge num momento de toque na mão do Jorginho, o Jorginho também é expulso. Depois da revisão do VAR, também não sei por que demorou tanto o Anderson Daronco pra validar aquele pênalti. Foi pênalti, né, gente?
0: 10 minutos.
3: Independente de ser por querer ou de ser sem querer, foi pênalti. Então, assim, demorou bastante, e aí com um a menos o Santos jogou mais, criou outras alternativas e fez valer o empate. O Santos também vive um bom momento, né, Marcão? Alguns times no Campeonato Brasileiro estão numa boa fase. Fluminense, Santos, Vasco, a ver como será o desdobramento desses próximos jogos.
0: Isso aí, Gabriel Fronzi, ótima sexta-feira, Gabriel, bom de trabalho, a gente se vê no Joinville em Foco às 6 horas da tarde, também você retorna aos microfones da 89 FM ao meio-dia com 89 Esportes. Gabriel, boa sexta.
3: Valeu, Marcão, é sempre um prazer.
0: Todo nosso, Gabriel Fronzi aí com as informações do esporte recheada, sexta-feira, de informações aqui no esporte em Joinville, mas também no Brasil. Olha, o pessoal mandando muita mensagem aqui através do WhatsApp da 89FM, mas também no YouTube, hein? O pessoal reclamando aí também, além dos tapas-buracos, o trânsito já tumultuado, mas também aqui o Emerson mandando a mensagem pra gente, o pessoal fazendo a limpeza pública agora nas primeiras horas da manhã, o pessoal da Chepaz ali varrendo, e a fila grande, o pessoal reclamando. Essas informações dessa sexta-feira, nós retornamos então no Joinville em Foco, 6 horas da tarde, chegamos ao final de mais uma semana. Jonathan Marques, muito bom. Jonathan Marques teve a voz prejudicada essa semana, mas está aqui firme e forte. Jonathan Marques, muito obrigado pela companhia.
4: Valeu, um abraço, Marco Aurélio, um abraço a todos os amigos da 89FM, espero que na segunda-feira estejamos melhor. Vamos fazer agora uma excelente sexta-feira.
0: Estaremos de volta na segunda, no feriado, às 6h30 da manhã, com o programa Ponto de Partida aqui na 89FM. E eu, Marco Aurélio Braga, como eu disse, retorno às 6 horas da tarde, com o Joinville em Foco, num giro pelas principais notícias desta sexta-feira. Beijo no coração de todos, fique com Deus, um ótimo final de semana, um ótimo feriadão para quem já vai sextar, né? Tem gente que já vai sextar, né? Boa sexta-feira para todo mundo, bom feriado, se cuide. E na sequência você fica com a Bela Dizarrete aqui com Manhã Premiada na 89FM. Tem muito prêmio, muita coisa bacana na voz da grande Diza aqui na sua companhia. Vamos lá, bom final de semana mais uma vez e nos vemos na segunda-feira.
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3: 7:59.
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13: Bom dia, Joinville. Sou Disa Reite e vou fazer companhia para você hoje, dia 9 de outubro.

0: Seja bem-vindo mais Manhã Premiada comigo, Disa Hate. Hoje sextou, é isso mesmo. E você agora teve na companhia deles o Jonathan Marques, Marco Aurélio Braga, fazendo aquele jornalismo de qualidade para você fechar sua semana incrível. Isso mesmo, e a sua participação é através do nosso WhatsApp.
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0: 991210089. 89FM, o tempo todo em todo lugar.
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0: Felipe Rodrigo, ignora. Bom dia pra você.
1: Bom dia.

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0: 89 FM, João Vilense, de verdade, bom dia pra você, despertando esta manhã de sexta-feira, incrível, e você aqui, ó, comigo, no Manhã Premiada. Já tomou seu café? Já tá trabalhando? Você tá em trânsito? Hã? Onde você está? Onde você está nesse momento? 991-210089, bom dia pra você. E tem presente maravilhoso, e tem de tudo de bom pra você aqui. 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
0: 89 FM, 8:21.
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0: Céu nublado em Joinville, 22 graus.
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0: 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E chegando Rafinha Oliveira pra você. Bom dia, Rafinha!
9: Bom dia, Diza! Bom dia, amigos da 89 FM. Uma excelente manhã de sexta-feira pra você que tá ligado no somzão da Rádio Joinvilense de verdade. 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Valeu, Diza!
0: Valeu, Rafinha!
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0: 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E tem sorteio por aqui, primeira hora com você, no Manhã Premiada, par de ingressos para o Pôr do Samba. 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FM, joinvilense de verdade. Gente, tá de aniversário? Ô, bonitinho, parabéns pra você. Que essa manhã que você despertou seja uma manhã de muita felicidade, de muita saúde, que é o que a gente mais deseja. E ó, obrigada pela sua companhia, obrigada pelo seu carinho, obrigada por você estar dividindo esse dia tão incrível, tão importante da sua vida com a 89 FM. Mas você sabia que os nascidos hoje, no dia 9 de outubro, são do signo de Libra com o pique de Áries, tá? Pensa num povo otimista, confiante e cheio de entusiasmo para vencer qualquer desafio. São amantes dos esportes e com a energia que contagia todo mundo. Acreditam na sorte e fazem o próprio triunfo acontecer. Você é assim mesmo? Que coisa boa! Vocês são pura força. Parabéns para você nessa data querida.
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0: gastou dinheiro à toa, né?
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0: 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Tá certo? Primeira hora, tá, gente? Daqui a pouquinho já sai o resultado. 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
0: Seu nublado em Joinville, 22 graus.
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0: No Rádio Novela de hoje, vamos ouvir Daniel cantando Estou Apaixonado, música de 2001. A música fez parte da trilha sonora Pícara Sonhadora, de 2001, também transmitida pelo SBT. A música não teve uma pessoa específica, foi trilha sonora de momentos muito especiais da novela. Aumenta o som e vem relembrar com a gente.
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0: 89 FM, Joinvilense, de verdade, você aqui com a gente, mais que demais. Deixa eu dar uma olhada aqui, que tem algo muito especial chegando neste horário. Você sabe o que que é? Preste atenção.
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0: E sabe quem levou o prêmio da hora? Um par de ingressos aí para o Porto Samba, que vai acontecer dia 31, lá em São Francisco do Sul. Foi você, minha queridíssima Priscila! Priscila, parabéns pra você, tá bom? A Priscila Lopes, finalzinho 9375. Nessa primeira hora de manhã premiada, já saiu o nosso primeiro prêmio, par de ingressos para Pôr do Samba, lá em São Francisco do Sul, na prainha. Priscila, gente bonita puxa gente bonita, não é mesmo? Então, Priscila, fica com a gente. Eu vou entrar em contato com você, tá, Priscila? E vou te enviar agora uma mensagem via WhatsApp te explicando como retirar o seu prêmio. Parabéns!

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2: 89 FM. 8h59.
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2: 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E chegando novamente ele, Rafinha Oliveira, diretamente do Estúdio Z. Vamos lá, Rafinha, conta pra gente como é que estão as coisas por aí.
4: Muito bem, Diza! 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
2: Valeu, Rafinha!
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particularmente na região do Beira-Mangue, entre o Comasa e o Jardim Liriú. A ação mobilizou máquinas e equipes da CEINFRA e da empresa ambiental. O município alerta que o acúmulo de lixo entope o sistema de drenagem e agrava o risco de alagamentos durante o período de chuvas. Móveis e eletrodomésticos velhos podem ser recolhidos gratuitamente mediante agendamento ou entregues nos pontos de coleta das regionais de obras. Faça o descarte correto. 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Bom dia! Você está na número 1 de audiência. Sou Diza Reite e hoje estou aqui com você no Manhã Premiada.

0: 89 FM Joinvilense de verdade. Manhã premiada tem o quê? Tem prêmio, claro que tem prêmio. E sabe o que está chegando agora de prêmio para você nessa segunda hora de programa? Essa segunda hora de manhã premiada? Sim, sextou! E sextou com Beto Carreiro. Tá afim? 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Não esquece de colocar o seu nome, seu bairro, por favor. Não esqueça, entendeu? 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Nome e bairro, hashtag Beto Carreiro. Esse é o presentão da segunda hora aqui do Manhã Premiada. Tá afim? 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
0: Imperfeitos, Ícaro e Gilmar, bom dia pra você.

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1: Quem tá pegando, não tá reclamando não, viu?

0: 89 FM, Joinvilense, de verdade, você curtiu aqui com a gente na Hora da Raiva, com Henrique Juliano. Quem tá pegando foi com Murilo Rufi e tem presente pra você aqui. Manhã premiada, segunda hora aí pra você. Tá afim de participar? Hashtag Beto Carreiro, não esquece de colocar o seu nome e também o seu bairro. Isso mesmo, tem um par de ingressos para o Beto Carreiro. Já pensou? 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Então bora participar, não esquece seu nome e também seu bairro. Tá bom? Boa sorte pra você.
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0: 89 FM, 9 e 17.
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0: Céu nublado em Joinville, 22 graus.
6: 39. 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
0: 89 FM Joinvilense de verdade, você está curtindo Manhã Premiada e aqui tem Beto Carreiro World para você. Segundo prêmio na segunda hora do programa, tá fim? 991210089, não esquece seu nome e também seu bairro. 89 FM Joinvilense de verdade, chegando previsão do tempo para hoje e amanhã. Hoje é sol com muitas nuvens, pancada de chuva à tarde, muitas nuvens à noite e ó... À noite parece que não vai chover, mas aí durante o dia, provavelmente. Temperatura mínima 18 graus e máxima 26. Amanhã, sábado, e é sol com algumas nuvens. Chove rápido durante o dia e à noite. Temperatura mínima 20 graus e máxima 25.
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0: Contato bloqueado. Henrique e Diego.

0: 89 FM, João Pilense de verdade. E a gente finaliza mais um bloco de música boa pra você. Deixa eu falar com Fernando Sorocaba. Maus Bocados com Jeito Moleque. A Ferro e Fogo e Abandonada com Lauana Prado. Bonitinho, tem presente pra você agora, nessa segunda hora de manhã premiada. E você já sabe o que é, né? Beto Carreiro World. Um par de ingressos para o Beto Carreiro. Vai lá. Vem participar com a gente. Essa é a segunda hora de manhã premiada. E daqui a pouquinho já é o sorteio. Então você tem que participar, gente. Não é no finalzinho do programa, não. Já é daqui a pouquinho, a gente já tem um sorteio. Vai lá, 991210089. Envie seu nome, seu bairro, hashtag Beto Carreiro. Isso mesmo, vai lá. Envia para o nosso WhatsApp e boa sorte para você. 89
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0: 89 FM, 9:40.
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0: Sol entre nuvens em Joinville, 22 graus.
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1: 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E chegando pra você novamente aqui é Rafinha Oliveira. Rafinha, me parece que você está em outro endereço. Conta pra gente, vai!
2: É isso mesmo, Diza! 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E agora você segue ligado, curtindo o somzão da sua 89 FM, a rádio joinvilense de verdade.
1: Valeu, Rafinha. 89 Flash.
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0: 89 FM, Joinvilense, de verdade, eu preciso te passar uma informação incrível que está acontecendo lá no nosso Instagram, arroba 89 FM Joinville. 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Agora faz o seguinte, aumenta o som porque tá chegando pra você Pancada da Semana.
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0: Você perdeu Simone Mendes.

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0: 89 FM, Joinville, de verdade. E você tá agora, sabe o quê? Como é que tá o coração aí do outro lado? Sabe por quê?
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0: O segundo prêmio chegou agora pra você. Um par de ingresso para o Beto Carreiro. Sabe quem ganhou esse par de ingresso para o Beto Carreiro? Foi você. Laura, parabéns pra você, Laura do Morro do Meio. Finalzinho 2436. Parabéns pra você, Laura. Vou fazer o seguinte, vou entrar em contato com você sim, através do nosso WhatsApp, por uma mensagem, e vou te explicar como retirar o seu prêmio, tá bom? Você, bonitinho! Calma, tem mais prêmio por aqui. 89 FM.
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0: Rafinha Oliveira pintando nessa manhã de sexta-feira novamente. Rafinha, como é que está a Delta Veículos agora?
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5: Uma força-tarefa da Prefeitura de Joinville recolheu mais de 90 toneladas de resíduos descartados irregularmente na região do Beira Mangue, entre Comasa e o Jardim Iriú. A ação mobilizou máquinas e equipes da CEINFRA e da empresa ambiental. O município alerta que o acúmulo de lixo entope o sistema de drenagem e agrava o risco de alagamentos durante o período de chuvas. Móveis e eletrodomésticos velhos podem ser recolhidos gratuitamente, agendando ou entregues nos pontos de coleta para as regionais de obras. 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Fique ligado que Douglas Martins hoje é no TPM Tarde Pop Música. Oitenta e nove FM Joinvilense, de verdade, terceira hora de Manhã Premiada. 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
8: Jorge Henrique Rodrigo? É, Murilinho Rufo, vá.
9: O que é que você tem nessa boca vermelha? Beijo.

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0: 89 FM Joinville, de verdade, você curtiu aqui com a gente, Ilusão de Óptica, Ilusão de Ótica, na verdade, com Matheus e Cauã, com a participação de Ana Castela. A gente separou com o Ian e Receita de Amor com Jorge Henrique e Rodrigo. 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
0: Sol entre nuvens em Joinville, 22 graus. 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
0: E é o Rafinha Oliveira novamente por aqui. Rafinha, como é que estão as coisas por aí, meu querido? Eu sei que hoje pela manhã você tá trabalhando demais, viu?
12: É muito bem, Diza. 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E agora você segue ligado, curtindo o somzão da sua 89 FM, a rádio joinvilense de verdade.
0: Valeu, Rafinha.
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0: 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Beijo aí pra galera, pra família toda que tá ouvindo aqui a 89 FM. Vamos fazer o seguinte, peraí, que agora me deu até... Ah, vou mandar beijo, pode ser? Vou mandar um beijo pro pessoal que tá aqui através do nosso WhatsApp.
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0: Beijo pra você, todo especial aqui. Deixa eu dar mais uma olhada. Arthur Almeida Vieira, bairro Bom Retiro. Beijo pra você. Um beijo todo especial para a Manuela Silva do Guanabara. Ela mandou um bom dia para o Douglas, mas hoje o Douglas estará no TPM Tarde Papo e Música, tá bom? Um beijo todo especial para a Graziela Corrêa dos Santos, bairro Glória. Beijo pra você, Graziela. Saudade de você. Bairro também para a Marilisa. Um beijo, desculpa. Para a Marilisa Catarina Moreira, do João Costa. Beijo pra você, querida. Beijo todo especial para a Leonice Aparecida de Moura, do Itaú. Também temos aqui, deixa eu dar mais uma olhada. Beijo para Salete Silveira, Ulisses Guimarães, que também está aqui com a gente. Beijo pra você, Traudi. Vila Nova. Beijo também para o meu queridíssimo, que está sempre aqui com a gente. É ele, é o Valberto Cunha, do bairro Itaú, que está sempre ligadinho com a gente. Beijo para a Clay, do Vila Nova. O Clay ou a Clay, não sei. Eu acho que é o Clay, não sei. Beijo para você, meu querido, ou querida. Laura do Morro do Meio, beijo para você. Beijo todo especial também para Jean Carlos Ferreira, Costa e Silva. E finalizando com Ronilson Borges, do bairro Jarivatuba. Gente, se a gente ficar aqui pra mandar beijo pra todo mundo, o negócio vai longe, tá? Então, ó, beijo pra todos. Obrigada pela sintonia, obrigado pelo carinho, obrigado por estar sempre aqui com a gente na 89 FM, Joinvilense de verdade. E aumenta o som que tá chegando música pra você.
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0: É Zé Neto e Cristiano batendo o dente.

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0: 89 FM, Joinvilense de verdade. E tem gente pedindo oi aqui, gente do céu. E eu vou mandar esse oi todo especial para eles. Do Posto Graciosa 5, que tem o melhor café. Diz o Nando que é uma coisa maravilhosa. Galera, queremos vocês aqui, hein, na 89 FM, pode ser? Um beijo todo especial pra você, Heloísa, Nathalie e todo o pessoal ali da pista, é isso? Todo o pessoal da pista que tá ouvindo a 89 FM, beijo pra essa galera incrível que tá sintonizada na 89 FM. 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Daqui a pouquinho tem sorteio, porque é a terceira hora de manhã premiada com o terceiro prêmio. Tô esperando você! 89 FM.
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0: 89 FM, 10h43. 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
3: O Amigos no Rádio de hoje é com Cecé de Camargo e Luciano. O projeto Amigos, que se tornou aí um programa de televisão, começou em 1995 como um especial de fim de ano, celebrando a amizade, a união. Os shows eram marcados pela descontração e pela grandiosidade visual. Fica agora com Cecé de Camargo e Luciano, do jeito que a moçada gosta.
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0: 89 FM, Joinvilense, de verdade pra você aqui. E você curtiu esse samba gostoso, sextou com Samba Vibe e Nega Véia, com João Neto e Frederico e a participação de Eduardo Costa.
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0: E esse presentão do Baixinho Pizzas foi pra você. Ricardo, é sua, isso mesmo, finalzinho. 8732, estou entrando em contato com você e vou te explicar como retirar o seu prêmio, tá bom? Parabéns e obrigado pela sintonia.
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0: 89 FM, 10:59.

0: E é Rafinha Oliveira novamente por aqui, fazendo a sua manhã de flashes. Vamos lá, Rafinha, cadê você, meu querido? Onde está você? Aqui está. Vamos lá, Rafinha, solta a voz.
1: 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E agora você segue ligado, curtindo Sonzão, da sua 89 FM, a rádio joinvilense de verdade.
0: Valeu, Rafinha!
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0: A Prefeitura de Joinville lançou a adesão ao IPTU digital. A partir de agora, o contribuinte pode optar por receber o carnê do imposto exclusivamente por meio eletrônico, deixando de utilizar a versão impressa enviada pelos Correios a partir de 2027. Para garantir a opção no próprio exercício, o cadastro deve ser feito até o dia 4 de novembro, no Portal do Cidadão. A modalidade digital mantém as mesmas datas de vencimento, formas de pagamentos, descontos para quitação à vista. Acesse já o site da Prefeitura e faça a sua adesão. 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
0: Começa agora Delivery, o seu momento de pedir a música. Isso mesmo, sou Disa Reite e vou fazer companhia pra você.

0: Lindo demais.
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3: 89 FM, Joinvilense, de verdade, tá chegando música pra você? É isso mesmo, deixa eu dar uma olhada aqui, quem tá pedindo música agora é você. Vamos lá, deixa eu dar uma olhada aqui, gente do céu, que até me perdi. Vamos lá então, Eu Não Te Superei com Pablo, e quem tá pedindo é a Marisa. Vamos lá, Marisa, é o seu pedido.
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89 FM, João Vilense de verdade. Sabe quem pediu essa música, gente? De um lado pro outro, troquei meus papéis aqui. Quem pediu essa música? Rodei no Texas foi você, meu queridíssimo Domingos Adão. Beijo pra você, meu querido. Obrigada aí pelo seu pedido, que foi incrível. Agora sim, tá chegando pra você, Pablo.

0: 89 FM, Joinvilense de verdade. Sabe quem pediu essa música, gente? Foi a Cláudia Terezinha Fernandes, lá do Cubatão. Cláudia, fala o nome dos seus netos novamente pra mim. Ela tem cinco netos e ela ofereceu para o Dia das Crianças essa música. Vai lá, conta pra mim, como é o nome dos seus netos?
1: Muito. Ana Carolina, Helena, Pedro Henrique, Théo José e Pérola. A música é Sorriso Lindo.
0: Já foi?
1: Anjo Sem Asas.
0: Beijo pra você,
1: Valeu,
0: tá?
1: Diza. Um abração.
0: Beijo pra você, querida. Obrigada pela sua participação. A gente tá indo agora para um rápido intervalo. Lembrando que o delivery é aquele momento que você pede a música e a gente te entrega ela assim, ó, quentinha pra você. Valendo hoje, kit 89 mais camiseta.
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0: 89 FM, 11:21.
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0: E chegando novamente por aqui, agora direto da Cooper Super, Rafinha Oliveira.
9: 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E agora você segue ligado curtindo o somzão da sua 89 FM, a rádio joinvilense de verdade.
0: Valeu, Rafinha!
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18: Você tá entendendo? Ó, ó, ó o passo, ó. É assim, ó.

0: 89 FM Joinvilense, de verdade, peça a sua música agora, vai!
1: Bom dia, Diza.
0: Bom dia.
1: Jéssica Tenara Alves, do bairro Jardim Sofia. Gostaria de ouvir a música Brinda E, do grupo Menos é Mais. Um ótimo final de semana aí pra todos nós. Valeu.
2: 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Essa é a nossa música, meu pai.

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3: 89 FM, Joinville, se de verdade tem música pra você chegando aqui. Bora lá, aumenta o som. Opa, de novo? Não, não é essa não, é essa aqui, ó, bora lá.

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2: 89 FM, 11:40.
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2: Céu nublado em Joinville, 22 graus.
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15: 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E ó, tem aqui gente pedindo música. E vamos lá então, soltando pra você.

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1: Oi, TT9FM, Joinville, se de verdade tá chegando mais pedido por aqui. Vai lá, Valberto.
2: Bom dia, Diza.
1: Bom Valberto dia.
2: Cunha, então, toca aí pra nós. Sexta-feira, sua linda. Ofereci pra esposa Marli, que hoje se encontra lá na casa da filha Jéssica, e pros netos Miguel e Lúcia.
1: Beijo pra
2: Valeu,
1: você.
2: 89.
1: Valeu, tchau, tchau.

0: E finalizando o seu delivery, gente, quem levou aqui o kit 89 mais a camiseta foi você, G. Alves, finalzinho 5822. Galera, hoje tem horário político. Fique antenado.
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0: 89 FM, 11:53.
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0: Muito bem. Relógio marcando meio-dia mais 11 minutos. É sempre um prazer estar com você aqui na 89. 89! E vocês acharam que não teria, né? Mesmo com a ausência de Douglas Martins, que... aquela coisa toda.
1: Sim.
0: Sexta-feira, tradicionalmente, dia de raça negra no 89 Esportes. Feriadão por aí.
1: Opa.
0: Do jeito que a gente gosta, hein, gente? Do jeito que a gente gosta. Hoje marcando meio-dia, mais 12 minutos. É sempre um prazer estar com você aqui na 89. Vamos lá. Gente, chegando mais uma edição do 89 Esportes com toda a tropa de elite. Eu sou o Gabriel Fronzi e ao lado dos meus amigos, da querida Desarreite e também de Elton Carvalho, nós vamos juntos até 1 da tarde, fazendo por aqui a atualização esportiva diária nessa véspera de 2 confrontos interessantíssimos envolvendo equipes da nossa cidade. O Jack jogando contra a equipe do Santa Catarina. O Jack Futsal jogando contra a equipe do Campo Mourão. No domingo ainda temos o duelo do Manchester Catarinense, inclusive com sorteio de ingresso. Hoje tem jogo do Nação, hoje à tarde, hein, gente? Sexta de feriado. Tem jogo do Nação contra o Marcílio Dias pela Copa Santa Catarina. E a gente vai falar naturalmente sobre o assunto do dia, que é o pleito do Joinville. É. O processo eleitoral do Joinville, afinal, o Elton Carvalho, hoje às 5 da tarde, termina o prazo de inscrição de chapas para a próxima eleição do Joinville. Boa tarde.
1: Boa tarde, Gabriel. Boa tarde, Diza. Um abraço para a nossa audiência. Acho que a gente vai ter uma grande expectativa, né? Para finalmente conhecer quem serão as pessoas pretendentes ao cargo do Joinville Esporte Clube. E certamente essa movimentação vai ser bem agitada durante todo o dia de hoje para se articular, né? Afinal, precisa seguir uma série de critérios aí de acordo com o estatuto. E em razão disso, há alguns impedimentos para algumas pessoas, né? E então, se articula de uma maneira em que esteja seguindo as regras, né, do jogo.
0: Sim.
1: Mas que também mostre certa força aí, né? Porque se a gente tiver um bate-chapa, a gente vai ter uma eleição, né, Gabriel? E convenhamos, eleição não é uma coisa muito comum no Joinville.
0: Eu posso falar pela hora de agora, né? Como diria aquele outro, manda a foto de agora.
1: Cuidado, o Elton Carvalho.
0: Manda,
1: Gabriel,
0: a foto de agora.
1: Cuidado.
0: Tem bate-chapa. A situação de momento agora...
1: é bate-chapa?
0: Tem bate-chapa com vários.
1: Ô, louco.
0: Várias chapas.
1: Como assim,
0: várias? E aí a gente
1: várias
0: vai dar
1: é mais de duas?
0: Várias é mais de duas. A informação de momento, a apuração
1: isso
0: de
1: seria
0: momento...
1: seria inédito na história do Joinville, hein?
0: A apuração de momento, mas daí, ô Elton Carvalho, no balanço das horas...
1: tudo pode mudar, tudo já pode diria mudar. Meu amigo Gabriel Fronzi.
0: Tudo pode
1: mas
0: mudar.
1: Mas seria histórico, sabe por quê, Gabriel? Independentemente de quem assumisse, eu ficaria feliz com um bate-chapa com mais de duas chapas.
0: Sim.
1: Primeiro porque... deixa eu só recapitular, né? A minha memória ainda me permite, com 41 anos. O Joinville teve bate-chapa em 2001,
0: uhum,
1: em 2008 e em 2020. Nas três ocasiões, a gente teve bate-chapas com duas chapas.
0: Sim.
1: Se a gente tivesse um quarto bate-chapa em 50 anos e com mais de duas chapas, que nunca aconteceu, seria inédito na história do Joinville e seria uma baita resposta para aquela afirmação que... ninguém quer pegar o Joinville.
0: Sim.
1: Ah, se não sou eu pegar o Joinville ia acabar. Ah, para com essa história. Vamos. Sexta-feira, né? Não precisamos ouvir esse tipo de coisa. Porque... e olha que o Joinville tá na pior com força. O Joinville tá endividado. O Joinville tá na Série B do Catarinense.
0: Sim.
1: Mas se aparecem três chapas, eu ia rir à toa aqui. Ia rir à toa, independentemente.
0: E talvez podem ser mais.
1: Olha, Gabriel, olha aí. Vocês querem fazer um torcedor do Jack feliz. Aliás, o torcedor do Jackão, ontem eu tive lá na... por enquanto, Jack Store. Já garanti aquela minha camisa 2001. Boa coisa tarde. Linda, cara. Fiquei arrepiado quando coloquei. É saudade daquilo.
0: Lembrou, Paulinho?
1: Ah, lembrei de Marcos... Adão, não, Selmir, Perdigão.
0: Lembrou do Marcos Paulo por causa da musiquinha, né? Marcos Paulo pega a bola, Paulinho, deita e rola.
1: Isso era 96, né? Isso era 96, era coisa linda. Mas eu lembrei daquele time lá que goleou o Figueirense. Uma das maiores vitórias que eu já vi do Joinville foi aquele 5-1 no Figueirense. Aquilo é histórico, assim. Mas 2-0 no Criciúma, 3-0 na final. Então aquela camisa é muito marcante mesmo. E aí, assim, voltando, eu ficaria muito feliz de ver o Joinville, né? As pessoas dando essa resposta, o Joinville na pior e com 3 ou 4 chapas. Isso aí seria, assim, fantástico, né? Pra mostrar como há interesse nesse clube, embora as pessoas tentem diminuí-lo e mostrar que ninguém quer.
0: Vamos falar bastante sobre isso dentro do 89 Esportes, que naturalmente conta com a sua participação. Afinal, você já sabe, as interações acontecem sempre pelo WhatsApp da Rádio Número 1, Joinville. WhatsApp E pelo WhatsApp da 89, ou também pelo chat aqui do YouTube, você pode participar conosco do Pacto do Jack, hein, gente? Então essa onda positiva, ontem os primeiros números foram fechados, Elton Carvalho, em 48 horas, mais de 80 mil reais.
1: Significativo, né?
0: Eu não digo nem sobre o valor apenas, né? Ô, Gabriel, eu digo sobre a quantidade de mão de obra e a quantidade de parcerias que o Joinville tá
1: até
0: fazendo.
1: Até pra entender, porque você tá mais por dentro, esse 80 mil é tudo, né? Inclusive material de limpeza e tal, ou dinheiro?
0: Não.
1: É só dinheiro. Olha isso, é uma informação bem importante.
0: Dinheiro físico.
1: Olha isso. Isso é muito importante.
0: Não, não.
1: Porque se fosse somar tudo isso aí, então dá bem mais.
0: Não. Se for somar carne, frango, todas as outras coisas, já passou 300 mil.
1: Eu confesso que eu fiquei na dúvida, assim, sabe? Porque eu fiquei pensando, pô, será que é 80 mil só é de recurso direto mesmo?
0: Não, é que assim, ó. Ontem teve um conselheiro, meu amigo Arilson.
1: Certo.
0: Que tava doando um monte de carne.
1: Claro.
0: Só ontem foram 100 quilos.
1: Certo.
0: Aí a gente vai achar
1: o cálculo,
0: que 100 quilos é muito. Só que o Jack tem 5 refeições por dia, cara.
1: É.
0: Cada pessoa come um mínimo de carne aí, de 350 gramas de carne, 300 gramas é o que cada um come, né? Tu vai ali, pega um arroz, feijão, um pedacinho de bife, sim, um outro negócio. 100 quilos de carne não resolve nada.
1: É.
0: Não resolve nada. Então, assim, o número ele é expressivo, a gente tem que agradecer a todo mundo que tá nessa corrente positiva aí. Eu acho que, de fato, a comunidade joinvilense, né, comprou essa ideia. É fundamental, e aí tem que se ter um trabalho dentro do Conselho Deliberativo e dentro de todos que estão presentes nesse movimento, para não deixar o negócio esfriar, porque o início, quando é novidade, é legal e cabe a manutenção depois, porque as contas vão continuar,
1: sim,
0: girando.
1: Sim.
0: Mas o processo eleitoral, naturalmente, vai poder ter uma decisão em cima disso. Enfim, pix.base@jack.com.br, para quem está conosco nas plataformas digitais, já está lá o Pix. Quem participar, manda para cá o comprovante. Quem for de alguma empresa que quer ajudar de alguma forma, manda para cá que a gente vai citar também, tá bom? Meio-dia mais 18 minutos. Eu vou plantar a sementinha antes da gente ir para o intervalo sobre a situação que envolve as eleições do Joinville e esse prazo que nós temos hoje se findando, né, para a eleição das chapas às 5 da tarde. Elton, vamos lá.
1: Pois não.
0: O Jack tem duas propostas de SAF aprovadas.
1: Certo. Embora seja um processo ainda meio, né?
0: Ok.
1: Né, que tenha que se resolver,
0: mas
1: né? Porque
0: se
1: uma só que tem.
0: Você ou Eduardo Rude Neves, né? O Duzão.
1: Ou que? Fosse. Como é que é?
0: Você. Não, esses dias me falaram assim, ó, ele tá de volta no jogo. Me mandaram uma foto do Duzão do Menos é Mais. Daí os caras estão de brincadeira também. Mas se fosse Eduardo Rude Neves.
1: Eu sei quem que mandou essa foto aí, provavelmente.
0: Eduardo Rude Neves.
1: Na carona.
0: Ou o Eduardo Tega. Você vê que o poder tá na mesa. Eu pelo menos posso falar por mim, gente. Se eu vejo que o Jack não tem presidente e eu tenho uma proposta vinculante querendo assumir o Jack, eu vou tentar unir o útil com o agradável.
1: Perfeito.
0: Então eu vou tentar buscar algum conselheiro que poderia vir a assumir e que eu conseguiria fazer essa transição. Isso é política, beleza? Então vamos considerar
1: alianças.
0: Que de cada uma das posições de chave, de SAF, deve vir uma chapa. Conversei agora há pouco com o secretário do Conselho Deliberativo, Júlio César Vieira. O Júlio falou, ó, Gabi, até o momento, nada. Mas beleza. De cada uma delas deve vir uma outra. Dentro de membros do Conselho Fiscal, se conjecturou uma possibilidade da inscrição de uma chapa.
1: Uhum.
0: Então, dentro do Conselho Fiscal, poderia ter mais um participante. E um profissional que trabalhou no Joinville nos últimos meses também vê que o poder está na mesa e também poderia compor isso daí.
1: Profissional.
0: Profissional, né? Um profissional remunerado. Então, assim, ó, o poder está na mesa, né? O poder está na mesa. E aí a gente tem essas quatro possibilidades conforme a apuração de agora, tá, gente?
1: Manda a foto de agora.
0: Manda a foto de agora. SAF de um, SAF de outro. Talvez venha alguma coisa do Conselho Fiscal, talvez venha alguma coisa de quem já trabalhou no Joinville também.
1: Ô Gabriel, eu vou te falar que assim, né, é meio complicado para nós assim dar alguma posição em relação às nossas preferências, né? Mas eu te confesso que o modelo que eu ouvi e mais me agradou até agora é aquele que reúne, já diria o nosso querido José Mira, os cardeais,
0: sim,
1: de Joinville. Né, que de alguma maneira estariam participando disso. Eu não sei se todos esses movimentos aí têm essa ideia, né, mas me parece muito pertinente esse tipo de situação, porque eu gosto quando as pessoas daqui se preocupam com as coisas daqui, sabe? Principalmente aquelas que podem também colaborar financeiramente para isso, né?
0: Rapidinho, Eduardo Oliveira, do bairro João Costa, tá colaborando com o Joinville nesse Pix do Jack aí. Obrigado, Edu. Obrigado mesmo.
1: Parabéns, Eduardo. Então, só nos resta aguardar, né? Porque hoje à tarde, sem dúvida, vai ser um dia de muitas movimentações e de muitas novidades. Mas que tenhamos o melhor para o Joinville e, enfim, é aquilo que eu disse. Se a gente tiver mais de dois movimentos, já vai ser inédito e uma baita resposta para quem, às vezes, tenta nos ludibriar de alguma maneira com essa narrativa frágil, né, de que o Joinville não tem ninguém querendo pegá-lo. Não tem ninguém querendo pegá-lo quando as pessoas se articulam e emparelham o clube de uma maneira que afasta todos os outros, né? Quando as coisas ficam mais abertas, aí aparece um monte de gente interessada.
0: Nosso parceiro Teacher Júlio César, né, que frequentemente está com a gente por aqui, também colaborando, hein, fazendo um Pix por aqui para o Joinville. Cara, é isso aí. Teve ontem um amigo meu que fez um Pix de R$10, cara. Uhum. E tá tudo bem. Uhum. E tá tudo bem. Cada um vai auxiliar, e se não puder auxiliar financeiramente... Cara, o que o pessoal da União... Ontem eu falava com o Davi, falei com o P2. O que o pessoal da União tá fazendo? Eles falaram assim, a gente tem pedreiro, tem jardineiro, a gente tem o cara que mexe com elétrica, tem encanador. O que precisar vai dar para ajudar. E eu acho que esse é o movimento, tá? Todo mundo tentando auxiliar o que o Joinville precisa nessa situação. Mas não significa, e aí eu acho que antes do intervalo a gente tem que fazer uma ponderação. Primeiro, que isso resolve os problemas do Jack. Os problemas do Jack são bem maiores. E segundo, que não tá sendo olhado para quem ficou lá para trás.
1: Sim.
0: Porque o Jack, pô, largou muita gente com uma mão na frente e outra atrás. E, inclusive, eu solicitei ao pessoal da comissão de transição que uma das missões deles tem que ser fazer o levantamento de todo mundo que o Jack deve.
1: Sim, com certeza.
0: Porque a diretoria não tinha essa conta.
1: Aliás, a diretoria não tinha nada, né? Eu fui lá ontem na Jack Store, fugiu o nome do nosso conselheiro que tá por lá.
0: O Fernando.
1: Fernando
0: e o Davi.
1: Perfeito. Eles estavam lá. Não tem nenhum levantamento dos sócios, gente.
0: Não tem.
1: Como é que pode um negócio desse?
0: Não tem. Não,
1: assim, é inacreditável. É inacreditável.
0: Não, é coisa pro cara ter vergonha pro resto da vida, assim, Alto.
1: Coitado do Fernando lá e do Davi. Porque eles estavam lá trabalhando e aí, assim, eles estão tentando responder as pessoas, sim, na medida em que podem. Sim. Mas eles também estão tendo que entender e criar um mínimo de processo ali, ainda que ele não seja o processo definitivo para depois, mas para poder atender as pessoas, gente. Olha o nível que o Joinville chegou. Não tinha nada. Não sabe-se nada.
0: Sim.
1: Não tem processo nenhum. Não... Olha, assim, é inacreditável, sabe? A gente fica pensando, às vezes, o que, que era feito no Joinville?
0: Nada. Nada.
1: O pessoal sentava lá e ficava por isso mesmo o dia inteiro e nada isso. Acontecia?
0: Nada. Nada.
1: É inacreditável. É inacreditável. Que ponto que a gente chegou?
0: Enfim, eu acho que um dos grandes legados dessa comissão de transição vai ser levantar para todo mundo que o Jack deve.
1: Sim,
0: tem que entregar para a próxima diretoria. Assim, ó, a lista de débitos está aqui. É de 2 milhões. Deve para a Disa, deve para o Elton, deve para o Douglas, deve para o Gabriel. Esse levantamento ele precisa acontecer. E principalmente, a partir do momento que você faz esse levantamento, você mostra para aquele profissional que trabalhou ali, aquele funcionário, que ele também não foi esquecido.
1: Uhum.
0: Porque o que acontece? Agora, com esse movimento todo, pode se passar uma falsa imagem do tipo assim, agora os caras só estão vendo daqui para frente, né? Uhum. Por que começaram só agora? Por que não na minha época? Então, acho que o fundamental é fazer um levantamento para mostrar que quem passou também não está descoberto. Mas não é com 80 mil que foi levantado agora, com carne, com sabão e pó, com um saco de lixo, que o Jack vai mudar o quadro. Tem que seguir na batida, gente. E por isso que a gente vem chamando. E bacana que os torcedores também estão auxiliando bastante nisso daí. Meio-dia mais 25 minutos. Hora da gente ir para uma rápida pausa e para o curto intervalo. E a gente já volta com mais esporte aqui na 89. 89
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0: Muito bem. Relógio marcando meio-dia mais 31 minutos. Meio-dia e 31. Voltamos com 89 Esportes ao vivo aqui na 89 FM. 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E saiba mais, a gente tava falando agora há pouco sobre essa situação, né, de foto de agora, essas outras coisas e tudo mais. Tem amigo, meu que falou, não posso mandar foto de agora, né? Não posso mandar foto de agora, mas tá bom, né? Então vamos seguir em frente, vai lá.
1: Deixa eu aproveitar para fazer alguns recadinhos aqui. Primeiro, respondendo ali o chat, eu vi ali o Jailson falando o seguinte, você deve lembrar de um 10, né, que jogava muito em 2001, o Dauri, né? O Dauri, infelizmente, ele não participou até o fim da campanha, né? Mas teve um jogo que ele foi fundamental, que foi um 3x3 contra o Criciúma. O Joinville tava perdendo por 3x1 esse jogo. E ele participou bem desse jogo, fez um golaço. Depois o Perdigão empatou, mas era um jogador também que foi bem útil no início da campanha. Depois foi pro Juventude, mas teve boa passagem pelo Jack também. E o segundo recado, eu queria mandar um parabéns hoje pro meu irmão, Diego.
0: Opa!
1: Tá quarentando hoje.
0: Pô, que legal, velho.
1: Quarentando.
0: Que
1: legal, que legal. Não parece, né? Parece muito mais.
0: Sim.
1: Mas, enfim, né? 40.
0: Castigado, né? Exercícios físicos, aquela coisa.
1: 40, então, um abraço pra ele aí, dizer que a gente ama muito ele e que aproveite aí o dia e a sua nova jornada. Primeira vez que os três entram na casa dos 40, primeira e única, né? Depois não tem mais como fazer isso.
0: Pois a vaca dá aquela deitada, né, Elton Carvalho?
1: Exatamente, exatamente.
0: Ah, mas vamos em frente, gente. Meio-dia mais 32 minutos, Joinville volta a campo amanhã. 5 da tarde, né? Com transmissão da 89 FM a partir das 4h30 da tarde. Lembrando que Douglas Martins e Pedro de Brito já estarão ao vivo do Alfredão com 89 Esportes, que é direto de lá, hein, gente? Douglas Martins e Pedro de Brito direto do estádio às 11 da manhã e o professor José Mira aqui nos estúdios da 89 FM, comandando o 89 Esportes neste sabadão, sábado de Jeque e Santa Catarina, direto lá do estádio de Rio do Sul, né? Do estádio Alfredão em Rio do Sul. Aliás, Joinville que vai ter um desfalque, né? O Alex Choco nem chegou direito, né? Já se machucou, acabou sentindo no treino.
1: O próprio Diego Souza, né?
0: O Diego Souza suspenso, né? Então Bahia acaba comandando o Joinville na área técnica, mas é importante, e como reverberou, antes da gente voltar a falar de política do Jack, como reverberou a situação do Diego Souza, principalmente, e ele foi com a faca na caveira durante a entrevista coletiva, hein, Elton Carvalho?
1: Pois é, ele também se diz uma vítima disso, né?
0: Sim.
1: E que vai atrás das situações aí pra poder mostrar que foi vítima disso também e tal. Enfim, é meio complexo pra gente analisar isso, né? Até que ponto as pessoas foram vítimas ou não, né? Eu confesso que eu até me sinto ainda incapacitado para, em termos de informação, para poder analisar esse tipo de situação. Mas eu acho que agora cabe ao Diego mostrar, e ele é o maior interessado nisso, de que ele realmente foi uma vítima. Porque, convenhamos, né? Independentemente da situação, pega mal.
0: O Elton, eu acho que ele foi uma vítima, mas ele foi uma vítima de tentar fazer parte da lei de Gerson, né? Aliás, os mais antigos não vão saber o que é a Lei de Gerson, né, diz a Hate. A Lei de Gerson, procurem aí no YouTube, gente. Tinha um cigarro que você comprava e o Gerson, da Seleção Brasileira de 1970, canhotinha de ouro, ele fez a propaganda de um cigarro que era o Calto Longo. E aí você comprava o cigarro que era um pouquinho maior do que o habitual. Então você levava uma vantagem quando você comprava isso. Então, Lei de Gerson é quando você vai fazer alguma coisa para ter uma vantagem em outra coisa específica. Assim, Elton, se você for fazer um curso desse, de FIFA Pro, qualquer outra coisa, meu amigo, tem que estudar, vai ter que ficar lá, vai ter que ir, é como se fosse o cara que fosse um acadêmico e ir para a sala de aula. O Diego achou que só pelo fato dele ser atleta ele ia receber essa chancela. E também não dá, né, Elton?
1: Então, por isso que eu acho que ele tem que ser o maior interessado em mostrar que, de alguma maneira, ele foi vítima, independentemente de qualquer coisa. Mas aí é que tá, né? Porque pega mal essa história. É o nome dele que, começando uma carreira de treinador, tá envolvido com uma situação com a qual ele não deveria estar. E, assim, tem vários treinadores que não tiveram esse problema. Não é todo mundo vítima, né? alguns, por circunstâncias muito específicas, acabaram sendo vítimas. E aí é entender se de fato ele é um caso assim que realmente, né, não tinha o que fazer, ou, né, infelizmente tentou ter alguma vantagem e não conseguiu. Não estou afirmando nada aqui, estou tentando entender, mas eu acho que ele é o cara que tem que deve explicações para todos, né? Principalmente para o Joinville, que apostou nele e se vê também envolvido nessa situação.
0: Esse é o ponto, hein, gente? Enfim, tá fora do jogo desse sábado o técnico Diego Souza, e aí a gente vai aguardar um pouquinho para saber um pouco mais sobre esses outros desdobramentos do que vai acontecer. O que a gente não precisa aguardar, rapaziada, é a participação do torcedor do Joinville, que é maciça por aqui. Ó, mais um torcedor auxiliando, tá? É o torcedor Anderson Eduardo Cardoso. Obrigado, Anderson. Já mandou o Pix aqui pro Jack também. A gente já tá mandando. Então isso, pô, muito legal. E um outro fez uma consideração, o torcedor Rui. Rui, obrigado pela sua mensagem, tá? Ó, bom dia. Não sou sócio atualmente, não vou nos jogos faz tempo. Tô procurando um canal como saber como ajudar e olhei o Face do clube, que deveria ser um canal de comunicação. Mas a última publicação foi o falecimento do pai da nossa querida parceira, companheira Danuta Malavolta. O Rui tá certo nessa. Porque às vezes as pessoas acham que porque elas não consomem o Facebook, o negócio não tem que ser atualizado. E aí fica até um conselho aqui, né, pros meus companheiros, pros nossos colegas, de todas as redes sociais possíveis. Eu vou te dar um exemplo, Elton. Será que o pacto do Jack já chegou no TikTok? Eu acho que esse é um ponto. É. Pô, a gente teve a segunda deputada federal mais votada da história do Brasil, agora que foi eleita pelo TikTok, gente. Sim. Então eu acho que fica... E esse alerta do Rui aqui eu acho que é legal. Eu acho que, de fato, né, nem todo mundo é certo com tudo. E tem que ir atrás aí de outras formas. Não é porque eu, Gabriel, particularmente, eu nem tenho Facebook, que eu não acho que o Facebook vai engajar. O Facebook vai engajar muito ainda. O TikTok vai engajar muito ainda. Tem muita gente que vive no Twitter, um monte. Só do Snapchat que a rapaziada deu uma parada.
1: Eu ia falar um negócio pra você aqui, Gabriel. Você sabe que o Orkut tá pra voltar aí, né? Inclusive,
0: ah, é?
1: Tem até uma petição aí de pessoas votando e assinando agora mesmo.
0: Muitas vitórias no Orkut,
1: é mesmo? Elton Carvalho.
0: Muitas vitórias. Não, aquele depoimento que não era pra aceitar. Sabe, eu não sei se a Diza Hate sabia, se viveu essa época também, né, Diza?
1: Depoimento que não era pra aceitar.
0: Não, tinha muito, né?
1: É mesmo?
0: O Orkut, se a gente for fazer top 3 redes sociais da história, ele vai estar, né, Elton?
1: É.
0: Muito bem vivido.
1: Esse assim, era da época do The Night Mix lá
0: também? Esse foi muito bem vivido. A LDF surgiu no Orkut, né, Elton Carvalho? Então temos que ter uma homenagem
1: imposta.
0: Mas vamos lá, meio-dia mais 38 minutos, falar um pouquinho de esporte joinvilense por aqui, porque o Our Team, time joinvilense, que está na semifinal do Campeonato Catarinense de Basquete, terá dois confrontos para garantir uma vaga no quadrangular final. São jogos na sexta e no domingo aqui no Ginásio Abel Schultz, com entrada gratuita, tá bom, gente? Hoje, 8h30 da noite, jogo contra o time do Brusque. E no domingo, 11 horas da manhã, tem um jogo contra a Concórdia, contra o time da Acobi. Ou seja, hoje, 8h30, no domingo, 11 da manhã, dois jogos que podem colocar o Our Team no quadrangular do Campeonato Catarinense de Basquete.
1: Isso. Torcemos para que isso, né, aconteça. Afinal, o Joinville sempre teve uma tradição muito grande no basquete e a gente quer novamente essa tradição sendo retomada aqui na cidade, apesar de toda a dificuldade, desconfiança criada em razão do passado, mas que eles sejam muito bem sucedidos. Eu estava rindo aqui, né, porque o Lucas, cara, ele tem ótimas tiradas. Parabéns, Lucas. Não é a primeira vez que você faz isso aqui no chat.
0: Sim.
1: Oi! Não aceita, tá?
0: Começava.
1: É?
0: Já era assim. Oi, não é pra aceitar.
1: Certo.
0: Aí vinha embaixo
1: tudo o depoimento.
0: O depoimento. Não, pô, o depoimento. Mas o Diego da Silveira também, ele vai longe, né? Nessa época nostálgica, a época do boné branco na balada. Cara, tinha uma época assim que no Big Bowling era só boné branco.
1: É mesmo?
0: Era só boné. Eu tinha uma certa dificuldade, porque eu sempre fui meio estabanado disso. Meu boné nunca ficava branco, né? Então, até pra usar camisa branca até hoje é uma tristeza. Mas
1: entendi.
0: Tá aí, essa de rede social que até o Claudionei fala que é verdade, a única rede social que o Jack tem atualizado é o Instagram. E eu concordo, a gente tem que explorar um pouquinho mais.
1: Existe hoje em automações, não é o adequado, porque cada uma tem um
0: público, um perfil.
1: Mas existem isso. Automações que podem, de alguma maneira, né, ajudar a elas serem alinhadas, né? No momento em que uma atualiza, a outra vai também, então...
0: Professor Reginaldo Jorge me ajuda por aqui. O cigarro era o Vila Rica. Obrigado. Cigarro da Lady Gerson. Leve a vantagem em você também. Leve Vila Rica. Obrigado. Ao imortal da Academia Joinvilense de Letras, o professor Reginaldo Jorge. E só para fechar esse assunto, Carlos Eduardo Cadu, nosso parceiro, fala... E as roupas da XXL? Você teve roupa da XXL, ou Elton
1: Carvalho? Pior que não. Pior que não.
0: Pô, eu tentei alguma vez, tem, ficou tudo errado, não deu mesmo. Certo assim o negócio. Não foi legal, né, gente? Mas vamos em frente.
1: Venceu muito, né, Gabriel? Perder também faz parte, né?
0: É, mas naquela época eram muito mais derrotas do que vitórias também, né?
1: O negócio como foi assim, mudando naquela
0: ao longo
1: época?
0: Do tempo. Depois... Veio um investimento de SAF, assim,
1: coisa. Ó, eu tô recebendo uma mensagem do Mister aqui, ó. Muda esse assunto, rapaziada.
0: Ai, ai. Meio-dia mais 40 minutos antes do intervalo pra gente voltar e falar do Campeonato Brasileiro. Importante registrar também que o Jack Futsal já está no interior do Paraná, onde joga neste sábado contra a equipe do Campo Mourão. Joinville que preservou parte dos jogadores nesse jogo do meio de semana contra o Criciúma, vitória por 4-0 no Campeonato Catarinense, mas que agora não pode ir achando que vai ser uma mangaba, até porque você mesmo já tinha alertado por aqui, Elton. Ano passado Joinville não venceu o Campo Mourão.
1: Não, esse ano.
0: Esse ano, né?
1: Esse ano o Joinville perdeu de virada, aquela virada histórica lá na Univille, né? E sim, eu acho que o Joinville ele vive uma grande fase. São pouquíssimas derrotas. Na semana passada a gente teve lá no encontro dos investidores do Jack Futsal. E é impressionante, são impressionantes os números do Joinville, sim, né? Mas, e aí cabe um alerta que a gente deu aqui cerca de 3 semanas, faz 3 ou 4 semanas, de que a temporada ela é muito boa, ela é de muitas vitórias, ela já teve título, né, da Copa do Brasil, mas agora é o momento decisivo. E se eventualmente, se o Joinville cai fora pro Campo Mourão, e eu já bati aqui na madeira, com certeza muita gente vai dizer, aí ó, mais uma vez, né, chegou e não aconteceu nada. Sabe, então esses momentos assim vão exigir muito dos atletas, vão exigir muito da comissão técnica, que tá fazendo um ótimo trabalho, não há dúvida disso. Mas é agora que o Joinville vai ter que se provar. Né? Não vai ter adiantado nada ter feito tudo isso aí. E não sou eu que estou dizendo, eu estou fazendo uma leitura do cenário. Tá? Eu acho bem justo o que acontece no futsal com uma equipe como o Joinville, que pode ganhar trocentos jogos esse ano e ter uma partida ruim e ser eliminado.
0: Uma noite ruim.
1: Uma noite ruim. Então, assim, que a equipe tenha o máximo de intensidade e concentração possível, porque agora não há mais espaço para deslize. Né? Não pode ter um deslize como aconteceu com aquele com o Campo Mourão, não pode ter um deslize como aconteceu naquele contra o Traipu, sabe? O Joinville tá... Esse mata-mata, ou esses mata-matas, eles são bem cruéis no futsal. Que a gente consiga aproveitar a boa fase e mostrar o melhor do que a gente já teve até aqui, né? Em termos de futsal, o Joinville já mostrou que tem uma equipe muito capacitada. O Joinville goleou, vai lá. O Joinville goleou o Jaraguá. O Joinville, sim, ganhou bem do Atlântico, mais de uma vez. Ele ganhou do Corinthians, goleando aqui no Centro Eventos. Enfim, eu não vou lembrar. O Minas, o Joinville passou atropelando aí na Copa do Brasil. Carlos Barbosa, o Joinville também, sim, foi bem. Então, tem uma série de adversários de alto nível que o Joinville já enfrentou e foi muito bem. Agora é hora de repetir as belas atuações e até corrigir algumas que eventualmente não foram tão boas quanto aquela do Magnus, que o Joinville sofreu a primeira derrota na Liga Nacional. Mas é isso. Vai ter que ter o máximo de concentração e intensidade para não correr o risco de ter esses tropeços aí, como aconteceu ao longo da temporada, que são normais, mas que agora seriam muito cruéis pro que o Joinville fez ao longo de todo o ano.
0: Meio-dia mais 44 minutos. Só antes da gente ir pro intervalo, voltar para falar dos jogos de ontem. O Thiago pergunta aqui pelo WhatsApp. Cara, e como a gente sabe quem já ajudou no Jack e tudo mais? E todos que estão envolvidos no pacto pelo Jack, pô, fazer transparência, o ato, né, de fazer transparência, ele não é difícil, tá, gente? Então tá lá, ó, se você acessar pactopelojack.com.br, você consegue perceber lá o nome de todos que estão ajudando. Tem muita gente que ainda tá ajudando e ainda vai ser catalogada por lá, mas tem desde empresas e pessoas. Ó, o cara que vai ajudar aqui, ó, Avícola Joinville, 40 quilos de frango por semana. Torcida Organizada União Tricolor, mão de obra. Patrick, da NC Graphic, adesivos e plotagens para torcida. O Jailson, da Ecoplast, copos personalizados dos 50 anos. Ó, Farias Gás, 20 galões de água de 20 litros. Então, a transparência, gente, ela é fácil de acontecer. Então tá lá, ó, tá lá os grandes números, estão lá os valores, e isso é muito legal de fazer parte, né? Que eu acho que dá esse sentimento de pertencimento assim pro torcedor também. E imagino que o pessoal também vai colocar depois o nome de todo mundo que tá ajudando com o Pix individual, né? Igual a gente tá marcando aqui no 89 Esportes, até para ficar registrado. Fora que todo mundo que tá colaborando com isso no Pix vai ter um painel lá na Arena Joinville, um painel com o nome de todo mundo, registrando esse momento de entrega também. Meio-dia mais 45 minutos, hora da gente fazer o último intervalo e a gente já volta com mais esporte na número 1, Joinville.
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0: Relógio marcando meio-dia mais 51 minutos, meio-dia e 51, voltamos com 89 Esportes ao vivo na 89, a Rádio Joinvilense de verdade. Agora a gente vai lançar a braba por aqui.
1: Opa!
0: Porque olha que camisa bonita que chegou pra gente pra fazer o sorteio. No domingo tem jogo do Manchester Catarinense contra o time da Caçadorense. E ó, camisa do Manchester, beleza, aí, gente? Ó, camisa oficial do Manchester, número 10, né? Poderia ter a bênção de Marcelo Costa, hein?
1: É.
0: Um 10 daqueles. Mas tá aí, ó. Camisa 10 do Manchester. E a gente vai fazer o sorteio de 3 pares de ingresso. 3 pares de ingresso. E o último deles vai levar a camisa também, tá? Então, com a hashtag MeLeva89, você participa com a gente no WhatsApp da número 1 Joinville.
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0: No final do programa, a gente faz o sorteio por aqui. Um vai ganhar um par de ingresso, mas a camisa, os outros dois levam um par de ingresso também. Ô Elton, me fala um pouquinho sobre Santos e Flamengo, um 2x2 de ontem no estádio Urbano Caldeira.
1: Olha, um jogo muito movimentado e digno das equipes aí que estão pontuando muito bem nesse retorno, assim como o Cruzeiro, né? O Flamengo começou melhor, eu acho que o Flamengo entendeu como escapar da marcação que era individual do Santos, né? O Santos tentava marcar de forma individual e a partir do momento que os jogadores do Flamengo começam a se movimentar mais, criam confusão nessa marcação do Santos. Sim. E geram os espaços, né? E aí, a partir desses espaços, o Flamengo chega. O Santos teve as suas oportunidades, principalmente com o Gabriel. Mas o Flamengo chega e chega bem com jogadores que vinham de trás. Caso do Danilo, que abre o placar numa boa jogada em tabela junto com o Pedro. E o segundo gol já é um gol numa bola parada, né? O Santos sentiu um pouco aquele gol ali do primeiro gol, né? E aí sofre o segundo também nessa bola parada, nesse escanteio cobrado que o Paquetá cabeceia. E aí, o segundo tempo, o Flamengo oferece o empate ao Santos a partir de uma bobeada, né? Do Rossi e do Jorginho, que ocasiona aquele pênalti. Nossa. Ali.
0: E foi pênalti, gente.
1: É.
0: Sei que tem muita gente reclamando, assim. Eu não tenho dificuldade nenhuma com essas coisas, assim, Alto. Eu acho que os dois foram pênaltis.
1: Certo.
0: Eu acho que os dois foram pênaltis.
1: O Leonardo Jardim falou isso também, né?
0: Eu acho que os dois foram pênaltis. O primeiro, o Rossi erra muito, o Jorginho tenta. Acontece o acaso dele cair em cima da bola e a bola pega no braço. Mas pegou no braço, gente. Vai fazer o quê? E o segundo, o Luiz Araújo, ele tropeça e faz o pênalti no Gabriel Barbosa. Ah, Gabriel, mas não teve a intenção. Tá bom, mas sem querer também é pênalti, gente.
1: É, e assim, vamos lá, né? O Flamengo também já teve alguns pênaltis com a Arrascaeta nesse nível aí também, né? Não pode. Assim, concordo que não é o mais. Numa mas escala de pênaltis. De 0 a 10 talvez seja o menos pênalti, mas é pênalti, então paciência. Eu acho que no fim das contas, pro Flamengo foi bom que o Santos só conseguiu reagir no fim do jogo porque daí ele não tinha mais perna para buscar.
0: Sim.
1: Ele ficou cansado, apesar de ter um jogador a mais ali, né, com a expulsão do Jorginho, o Santos não tinha mais perna. Mas pro Santos também ficou de bom tamanho esse 2x2 aí, diante da circunstância que o jogo o colocou, né? Mas um bom empate, assim como foi também, Gabriel. Excelente empate entre Atlético Mineiro e Atlético Paranaense.
0: Foi o jogo da rodada, né?
1: Jogaço.
0: Foi o jogo da rodada.
1: Jogaço. Olha, muitas chances para os dois lados. Os goleiros trabalhando muito bem. E um personagem em particular chamando a atenção, né? Que foi o Lianco.
0: Não, o futebol ele é majestoso, né, gente? É. O futebol ele é majestoso. E os dois goleiros muito bem, né?
1: Sim, sim.
0: Tanto o Mikael quanto o Gabriel Delfim, assim, muito bem no jogo.
1: Sim.
0: Cara, foi um jogaço, tá? Pra quem não viu ainda, coloca aí os melhores momentos que não vai perder nada, assim. Porque foi, pá, um jogaço. E o Lianco, ele vai dar uma estourada no final do jogo em cima do Viveiros, acaba saindo o gol do Atlético Paranaense. E aí no final o Lianco, curtindo uma, acaba fazendo gol lá em cima.
1: É, exato, né? E um gol improvável, porque o Atlético Mineiro perdia esse gol do Atlético Paranaense, já foi no final do jogo. E o Atlético Mineiro tinha um homem a menos, né? Mas a bola acabou sobrando pro Lianco e o Galo conseguiu arrancar um empate. O Galo, com o Barba, é outro time, né?
0: Sim, sim, sim.
1: É um time muito competitivo. E chega forte aí na semana que vem para a semifinal da Copa Sul-Americana. Vai enfrentar o Montevideo, o City Torque, favoritíssimo para chegar à final e talvez enfrentar o Vasco ou o Boca Juniors.
0: Só antes da gente seguir com os jogos de ontem, cara, te confesso que fiquei emocionado por aqui. Quero agradecer ao Jonathan Fernandes Keller, que fez o depósito do Pix pro Joinville também. Todo mundo ajudando do jeito que dá. Valeu, Jonathan. O Rui, que participou com a gente agora, fez um Pix bem generoso pro Joinville também. Opa. O Rui, que tem um histórico ao lado da torcida do Joinville aí também, durante muito tempo na União Tricolor. Rui, obrigado, tá? Obrigado mesmo. Mas tem uma mensagem que chegou aqui que... Valeu meu dia, tá? E eu vou tentar não ficar emocionado aqui, mas obrigado ao ouvinte, o Thiago Rafael Godoy, que fala assim, ó: oi gente, boa tarde, eu me chamo Thiago, sou do bairro João Costa e vim aqui para fazer a doação do Jack. Ele fez do jeito que dava. Fui estagiário durante 2 meses e não recebi nada, porém eu quero ajudar e espero que a gente tenha dias melhores. Independente de tudo, torço pro time da cidade e quero ver a gente num lugar alto. Pra mim já valeu. Né, o Thiago aí tá começando a vida, muito sucesso na sua vida, tá, Thiago? Que Deus abençoe sempre. Cara, ó, tô começando agora, fui estagiário durante 2 meses, não recebeu nada e do pouco que ele tem, ele transforma muito pro Joinville. Então acho que é esse sentimento de pertencimento que cada vez mais vai pegando a comunidade joinvilense.
1: Não é difícil, né, Gabriel? Não é difícil, o Joinville tem uma torcida muito apaixonada e assim, se você não... Às vezes falta um pouco de sensibilidade para as pessoas para perceberem o tamanho dessa paixão e perceberem o potencial disso, né? E o quanto que você precisa preservar esse sentimento. E eu acho que às vezes as pessoas elas esquecem o tamanho dessas coisas, né? E o quanto que elas precisam ser leais a essas pessoas, a esses sentimentos. Então que bom que a gente está conseguindo de alguma forma retomar isso, que seja o início de uma retomada efetiva do Joinville Esporte Clube.
0: E legal que assim, né, pô, falei isso na minha coluna e repito, esse tipo de movimentação mostra de que o Joinville nunca vai caminhar só, né, gente?
1: Sim.
0: Então o Joinville vai estar sempre acompanhado do seu torcedor, o Joinville vai estar sempre nessa por dias melhores também. Legal, gente, meio-dia mais 57 minutos, vamos lá. Quem tá levando por aqui... pares de ingresso para a partida do Manchester Catarinense nesse domingo pela manhã, lá no Estádio Olímpico Dr. Sadala Minganem, é o Osmar do Glória, final do telefone 2442. Parabéns, Osmar. A produção vai entrar em contato na sequência. O Silvio do Parágua, final do telefone 5575. Valeu, Silvio. Obrigado pela participação. E quem está levando um par de ingresso com a camisa é a Luma Nascimento do Comasa, final do telefone 9312. Valeu, parabéns aos três que estiveram conosco. A produção depois entra em contato com todo mundo.
1: Só
0: tá
1: pra gente fechar a casinha aqui, né, e finalizar ali, Gabriel. O Palmeiras venceu o Bahia ontem por 1-0 e diminuiu essa vantagem do Flamengo para 1 ponto. Né?
0: 23 jogos e uma derrota do Palmeiras como mandante.
1: É isso. E o Fluminense venceu o Coritiba por 4-0, se consolidou também na terceira colocação.
0: Ou não, o Fluminense tá jogando uma bola, né? 3 gols do Savarino, aliás, um deles um golaço. E aquele menino, o Cauã, joga bola, hein, Elton?
1: É, passe bonito pro gol do Lúcio, né? O Fluminense retomando o reavivando alguns jogadores aí pro duelo da próxima terça-feira, próxima quarta-feira pela Libertadores contra o Palmeiras, né?
0: Bom,
1: a volta do Savarino e a melhora do Lúcio vão ser fundamentais nesse confronto brasileiro.
0: Você ontem saiu pra correr aquela coisa toda ou não?
1: Ontem não, Gabriel. Ontem
0: preencheu bem a noite, né, Elton Carvalho?
1: Não,
0: primeiro jogo do Santos, depois jogo do
1: família,
0: Fluminense.
1: Gabriel. Sempre ao lado da família, tem um Ted Lasso ali pra assistir, essas coisas.
0: Um abraço, Elton.
1: Valeu, um abraço.
0: Até. Valeu, gente. Também agradecendo a querida Dizarrete, que esteve no comando das carrapetas do 89 Esportes. A gente vai tirando o time de campo por aqui. Douglas Martins, que esteve no chinelinho hoje pela manhã, tá chegando pra assumir o TPM aqui na Rádio Joinvilense de Verdade. E amanhã, às 11 da manhã, a gente volta com o 89 Esportes direto de Rio do Sul, palco do jogo da partida entre o Joinville e o Santa Catarina. 1 da tarde, cravado, você segue com a 89, a Rádio Joinvilense de Verdade.

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3: Hoje não é Diza Hate, tá? Hoje é comigo, Douglas Martins, até as 5 horas da tarde, com muita música boa. A sua participação no nosso WhatsApp, 991210089. Hoje, dia 9 de outubro de 2026, temperatura marcando 25 graus. E que alegria ter você por aqui, tá? Tenho pizza média do Baixinho Pizza, sabores tradicionais pra você. Eu tenho o kit de toalhas da Deller também, aquele algodão 100% rastreável. Você vai mandar no nosso WhatsApp a hashtag EuSóUso89. Tô te esperando, tá? Que a gente faça uma tarde maravilhosa juntos por aqui.
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3: Chegando o Panda com Fred Fabrício, Desapego, 1.7.
4: Panda sem moderação, meu filho! Fred Fabrício, bebê! Tamo junto! Acústico de primeira. Conta essa história pra nós. Vou contar pra você, presta atenção.

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1: Sérgio Rodolfo na 89 FM, João Vilense de Verdade, com Bruno Rosa, Fio Fio, tocou por aqui, a gente separou do Ian com o Dilcinho, vazou na Braquiara, Hugo Guilherme, ai que vontade, de Bruno e Marrone, bora, a gente segue por aqui, sorteio relâmpago pra você, além do kit da Dele, além também da pizza maravilhosa do Baixinho Pizzas, nós temos por aqui um kit pichal, mais um ingresso para a Arena Pichal de domingo. Sorteio será às 14h. Segue FR Distribuidora no Instagram e manda para a gente o print com o seu nome e o seu bairro. Daqui a pouquinho tem esse sorteio, um kit Pichal maravilhoso com vários energéticos incríveis e também esse ingresso para a Arena Pichal de domingo, tá? Um evento incrível! Joy!

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1: 1:21.
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1: 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Hoje comigo Douglas Martins. A Desarrete esteve de manhã premiada e no delivery, tá, gente? Participe! 991210089, hashtag EuSóOuço89. Eu tenho uma pizza média, sabores tradicionais da Baixinho Pizzas. Alô, Baixinho, obrigado de coração pela parceria com 89, tá? Um abraço pra você, pra toda a sua família, que sempre tá fazendo tudo com muito carinho, com muito amor. E olha, não só a pizza, tudo que tem no Baixinho é uma delícia. 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Então um abraço para o Baixinho e para toda a família. E também tem kit de toalhas da Denler. A Denler possui a primeira linha de toalhas rastreáveis, tá? E ela também está no sorteio. Cuida bem dela, Marília Mendonça.

0: Nerd, Cleiton e Romário, que mais? Gatilho, Matheus e Cauã. Estranho de novo do Felipe Araújo. Daqui a pouquinho tem mais TPM.
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0: 1:41.
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0: Bora com o nosso Rafinha Oliveira, diretamente do Benvenuti. Boa tarde, Rafinha!
4: Salve, salve, Douglas! 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
0: tarde, papo e música. Hoje comigo Douglas Martins. Mas segunda-feira a Desarrete já tá de volta no horário dela, tá? E eu volto pro Manhã Premiada. Gente, bora pro resultado do kit da Pichau. Obrigado a todos que mandaram o print, todos que participaram. Quem ganhou foi o André Schatzmann, do bairro Jardim Iriú. Também mandou o print aqui, que tá seguindo a FR Distribuidora, e conquistou esse ingresso para a Arena Pichau de domingo e também o kit da Pichau. Por aqui eu tenho, atenção aos prêmios maravilhosos. Tem pizza média, baixinho pizzas para retirada no balcão. Tem kit de toalhas Deller, tá? E eu também tenho um par de ingresso para o jogo do Manchester Catarinense, que acontece domingo, 11 horas da manhã, aqui no Campo do América, tá bom? Então, você que tem interesse no jogo do Manchester Catarinense, o time novo aqui de Joinville, que está quase conseguindo acesso para a Série B do Catarinense, domingo, 11 horas da manhã, um programa em família, você manda para mim no 991210089, a hashtag Manchester, tá bom? E na hashtag EuSóUso89 tem a pizza do Baixinho Pizzas e também o kit de toalha dele. É um show de prêmios para você aqui na 89FM.
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0: Jorge Mateus, molhando o volante.

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3: Luan Santana e Léo Foguete. Luan City Festival, São Paulo.

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0: 89 FM, mentirosa. Você curtiu por aqui Saudade Inconveniente, Menos é Mais com Pablo. Também Paula Fernandes, You Are Still the One. Tocou por aqui Dona de Luan Santana com Léo Foguete. E molhando o fogante não dá, né? Foguete com volante dá. Pronto, foguete com volante dá fogante. Molhando o volante, Jorge Matheus. Ai, meu Deus.
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0: 2 e 3.
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2: Eu nem acredito nisso, mas falaremos de Natal. O tempo tá voando, né? Joinville já começa a se preparar para uma das épocas mais encantadoras do ano. A programação do Natal 2026 promete atrações tradicionais e novidades para moradores e visitantes. Com o tema Bem-vindos à Magia, a proposta é transformar a cidade em um cenário especial para toda a família. As atividades estão previstas para começarem no dia 14 de novembro e seguir até dia 3 de janeiro com programação gratuita. É uma opção para quem gosta de passear, de apreciar a decoração e entrar no clima natalino. 12:07. Para mais informações, continue na 89 FM. Mas que alegria te ter por aqui na 89 FM, na Joinvilense de verdade, nesta sexta-feira. Sim, senhor, sim, senhora, que coisa boa. Semana voou.
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2: E chegando Simone Mendes.
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2: Com a música Pior Parte. 2:08.

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0: Aí, Zeneto e Cristiano na 89 FM, Joinvilense de Verdade, Pulando o Muro. Tocou por aqui também no TPM Amor Ideal do Oswaldo Júnior. Romance Rosa, Edir Brito e Samuel, também Pior Parte da Simone Mendes. Mais um sorteio que nós tivemos o resultado por aqui. O par de ingresso para o jogo do Manchester vai para o Fábio do Aventureiro, final do telefone 4548. E nós temos por aqui aquela pizza média, sabor tradicional da Baixinho Pizzas. Tem kits, toalhas, kit da Toalhas Deller também. 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Para participar é muito simples. 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No final do TPM tem o resultado.
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0: 2h23.
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0: Tempo nublado em Joinville, 25 graus.

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5: 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Muito bem, 89, Joinvilense de verdade. Tá chegando por aqui a Pancada na Semana aqui no TPM. Tarde, papo e música. É a Simone Mendes que tá chegando por aqui, tá? E você segue participando no 991210089, hashtag Eu Só Ouço 89.
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5: Da semana. Você perdeu. Simone Mendes, 2h29 na número 1.

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4: Então você gosta de rua, né? Tá bom.

0: Sorriso Maroto com Ferrugem na 89. Apaguei pra todos. Tocou por aqui Torre Eiffel de Manu Batidão com Guilherme Benuto. Gosta de Rua Felipe Rodrigo e também a pancada da semana. Se perdeu de Simone Mendes. 89
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0: 2h41.
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16: 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Eu sou 89, tá? 89 FM. Você que está pelo trânsito de Joinville neste momento, na sexta-feira, ou está pegando a estrada, está indo para a praia, né? Curtir com a família, está curtindo 89 FM, TPM. Hoje comigo, Douglas Martins, a nossa Desarrete esteve durante o Manhã Premiada e o Delivery, mas segunda-feira ela já está de volta no horário do TPM, tá bom? Ó, você que está pegando a estrada agora, indo para a praia, boa viagem, espero que não pegue muito trânsito, que chegue em segurança. Um abraço também para os motoristas de aplicativo, motoristas de táxi, de van, de ônibus, todos ligados no 89 FM, Joinvilense de verdade. 991210089, com a hashtag EuSouOuço89, o seu nome e o seu bairro. Você participa do sorteio da pizza média, sabor tradicional da Baixinho Pizzas, e também kit de toalhas da Deller, tá bom? Tô te esperando por aqui.
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16: Chegando o Zezé de Camargo, irmão da Lua, amigo das estrelas, 2h47.

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0: Bianca com Fernando e Sorocaba, cortando as BR. Você curtiu por aqui Até Quando, de JP com Péricles. Coração de Feite, Marília Tavares, Irmão da Lua, Amigo das Estrelas, Zezé de Camargo. 89 FM.
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0: 3 e 1.
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0: Olha, quem procura um programa diferente para o final de semana tem uma boa opção aqui em Joinville. A Praça Cidade das Águas, no bairro Anitta Garibaldi, recebe neste dia 10 uma programação especial que une lazer, saúde e bem-estar. Das 9 ao meio-dia, estão previstas atividades como pilates, zumba, conversa sobre saúde feminina e também nutrição. A iniciativa celebra o Outubro Rosa e o Dia das Crianças. Se você quiser mais informações sobre essas atividades, você encontra no site da Prefeitura de Joinville. Agora 3 e 5. 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Tarde, papo e música na 89 FM, Joinvilense de Verdade, hoje, nesta sexta-feira, comigo, Douglas Martins. Que prazer estar com você por aqui. Joinvilense de Verdade. Já participou? Ainda não? Tá perdendo tempo. É só mandar na hashtag EuSóOuço89 no nosso 991210089, porque além daquela pizza maravilhosa, diretamente do Baixinho Pizzas, tem também o kit de toalhas Deller esperando por você, tá?
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0: Christian e Cristiano, Bilionário, 3 e 5.

0: Matheus na 89 FM, Joinvilense de verdade, só se for sozinho. TPM Tarde, Papo e Música, tocou por aqui Caminhonete Inteira de Diego Arnaldo, A Chance é Grande, Gustavo Mioto, e quem sente saudade sou eu, de Maiara e Maraíza.
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0: 3:22.
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0: Tempo nublado em Joinville, 24 graus.
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0: TPM, tarde, papo e música, hoje comigo Douglas Martins e, repito, é uma grande alegria estar com você por aqui, nesta sexta-feira nublada. É o que eu sempre digo, eu prefiro mil vezes uma sexta-feira nublada do que uma segunda-feira de sol. O final de semana tá chegando.
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0: Eu não sei beber só uma, calma, é o nome da música, tá? Hugo e Guilherme, porque eu não bebo.

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3: 3h43.
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2: Tempo nublado em Joinville, 24 graus.

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3: 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TPM, Tarde Papo e Música. 89 FM. Dá tempo de você participar ainda no 991210089 com a hashtag Eu Só Ouço 89, tá bom? Bora que nós temos por aqui kit de toalhas da Denler e também aquela pizza média do Baixinho Pizzas. Alô, Baixinho, tá na audiência.
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5: Assim, ó.
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1: Mas só básico, viu? Só básico.

0: com Douglas e Vinícius, figurinha.
1: Quem gostou faz barulho pro Bruno.
0: Tocou por aqui, parece, mas não é. Dica do Gilmar, ignora Felipe Rodrigo e também basiquinho de Matheus e Cauã. Daqui a pouquinho a gente volta com muito mais TPM.
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4: 4 e 3.
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4: Tempo nublado em Joinville, 24 graus.
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4: Motoristas que circulam pelo bairro Vila Nova precisam ficar atentos a uma mudança de trânsito a partir de segunda-feira, agora dia 12. As ruas Dante Nazato e Francisco Moser passarão a operar em sentidos únicos nos trechos entre a rua 15 de novembro e Leopoldo Beninca. A implantação da sinalização está prevista já para este final de semana e claro que a orientação é observar as placas e redobrar a atenção nos primeiros dias.

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1: A música de hoje, da versão brasileira, é Amor Perfecto, de Jaime Camil, uma canção romântica em espanhol que fala sobre saudade, sobre paixão intensa e o sofrimento de alguém que não consegue acostumar à ausência da pessoa amada. Ela faz parte da trilha sonora associada à novela mexicana A Feia Mais Bela, conhecida aqui no Brasil, que teve a versão brasileira também. Assim como a música teve a versão brasileira, a novela também teve versão brasileira e fez muito sucesso. Antes da gente ouvir a versão de Edson Hudson, vamos curtir um pouquinho dessa versão espanhol. Ouça aí.

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0: Luan Santana na 89. Perigo Noturno, 10 anos de Gustavo Lima, Amor Perfeito, Edson e Hudson, na versão brasileira. 89 FM.
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2: 4h20.
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0: Tempo nublado em Joinville, 23 graus.
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0: O tempo todo, em todo lugar, 89 FM, tarde, papo e música, hoje comigo, Douglas Martins. Que alegria ter você por aqui, tá? Tá chegando o Jorge Henrique Rodrigo com a música Vou Valendo. Daqui a pouquinho tem o Nando, tem Top 89 aqui na número 1 de Joinville. 89.

Da Thiago na 89, o que acontece na balada, fica na balada. Tá, tocou por aqui, é nóis fazer para papá, Michel Teló, até achar alguém, Felipe Araújo, cuida bem dela, Marília Mendonça.

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4: 4h42.
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4: Tempo nublado em Joinville, 23 graus.
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4: 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Daqui a pouquinho tem o resultado do sorteio. Mas agora tem Marcos e Belucci chegando por aqui na número 1 de Joinville.
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0: É isso, depois tem o Paragadá. Cai até o forro do teto, tá? Henrique, Diego, Zuari, Bebeira, aqui na 89 FM, na Gervilense de Verdade, pra fechar essa sexta maravilhosa do Tarde, Papo e Música, claro, com o resultado do sorteio. Atenção, os ganhadores. Pizza média, sabor tradicional do Baixinho Pizzas, pra Dalila de Piraberaba, final do telefone 6469. E o kit de toalhas Deller pra Angélica Becker do Itinga, final do telefone 8547. Boa! Ganharam cada um. O pessoal da produção vai entrar em contato a partir de segunda-feira com... Aliás, segunda-feira é feriado. A partir de terça-feira com vocês, tá bom? E é o seguinte, agora tá chegando o Top 89 com o nosso amigo Nando, com os melhores prêmios e as melhores músicas da programação pra você aqui na 89 FM. Tá, Nando? Ó, é com você, meu garoto!
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2: 4h57.
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0: Como é que você tá? Tudo bem? Tudo certo? Seja bem-vindo aqui na programação da 89 FM. Eu sou o Nando Lindão aqui, ó.
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0: Ai, ai.
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0: Sim, senhor, sim, senhora. E aí, como é que você tá aí? Tudo certo nessa noite aí de sexta, tarde já, né? Quase noite de sexta-feira. Tá de boa? Tá curtindo aqui a programação da 89, tá ligado? E aí, você tá de boa mesmo? Bora participar aqui no nosso WhatsApp, 991210089. Eu sou o Nando, te faço companhia agora até às 6 da tarde. Depois tem ele, Marco Aurélio Braga, trazendo as principais informações. Depois eu volto com o 20.com. Gostou, né? Gostou? Então é isso aí. Vai participando aí, vai mandando sua mensagem. Hoje é 9 de outubro de 2026, dia do atletismo, dia do açougueiro também. Um abraço para esse pessoal aí, gente boa demais. Pessoal aí, os açougueiros e os profissionais do setor, hein? Pessoal que sabe cortar uma carne, conhece uma carne, sabe? Tem que fazer amizade com o açougueiro no mercado, sabia disso? Ele vai te dar a melhor corte de carne, vai te vender, né? Hoje é Dia Mundial dos Correios também. Um abraço aí para todo mundo que trabalha aí entregando as cartinhas, o pessoal dos Correios. E o atletismo, hein? Você que é atleta. Você é atleta? Você é atleta ou não? Não, né? Vai aí participando. 991210089 é o nosso WhatsApp para você mandar o seu oi, seu alô para todo mundo. Participar aqui do nosso Top 89 é só as tops, as melhores músicas para você ouvir na sua tarde. Essa tarde mais que gostosa, até porque é sexta-feira, segunda-feira é feriado e você já tá com o pezinho já, né? Já tô ligado. Tá louco para ir embora descansar. Eu sei, eu sei.
3: Alô, alô. Fala comigo, bebê.
0: É ele aqui, ó.
3: Você não quer falar, né?
0: Vai falar sim.
3: Essa é tarde depois.
0: Esse é o Gustavo Lima na 89.

0: foi mesmo, seu danado?
1: 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O som da Maiara e da Maraísa vai lá aqui no Top 89. Também o Guilherme Benuto com o Luan Santana, o Zé Felipe e Ana Castela, o Edi Brito. O Edi Brito com o Samuel. Só música boa pra você que tá aqui, ó, ouvindo a gente, curtindo a programação do Top 89 nesta tarde aqui de sexta-feira. Como é que você tá aí nessa sexta-feira? Tá tudo bem? Tudo certo? Seja bem-vindo aí, uma ótima tarde pra você. Deixa eu mandar um alô aí pro seu Aloysio Petri, sintonizado ouvindo a 89. Um abraço aí pros Valdir Santos também, curtindo aqui a programação da 89 FM nesta tarde. Você aí quer participar? 99121-0089. 89 FM.
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1: 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E agora você segue ligado, curtindo o solzão da sua 89 FM, a rádio joinvilense de verdade. Valeu, Douglas! 89 Flash!
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13: Fala, turma, já de volta aqui na programação do Top 89 nessa tarde. E aí, tá de boa? Tá curtindo aqui a programação da 89? É, que bom, hein? Que bom! Esse é o Top. Daqui a pouco tem o Marco Aurélio Braga aqui, ó.
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13: 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Ó, falar pra você da previsão do tempo, você que tá aí já pensando, Nando, e aí, será que vai chover? Será que vai chover? Vai fazer sol? E aí, final de semana, sabadão, vamos falar do sábado, a previsão pra amanhã. Sabadão é o seguinte, hein? Pra você, o final de semana começa com a influência de uma nova frente fria que se desloca do sul do Brasil. Por isso, o dia amanhece aí bastante instável, tá? Tem risco de temporais isolados e na maior parte do período vai ser na madrugada durante a parte aí da manhã, tá? Se você vai sair cedão de casa, a atenção é redobrada porque há chances de chuvas com raios e vento bem abafado. Mas tem uma notícia boa para você. A notícia boa é o seguinte, no decorrer do dia, conforme a tarde vai avançando, essa instabilidade vai perdendo a força e o tempo melhora gradativamente aqui na nossa região. O sol pode até dar as caras, tá? Entre as nuvens, na segunda metade do dia, aí no começo da tarde, ali na metade da tarde. Falando aí dos termômetros, como eu falei que vai ficar abafado, vai ser o seguinte, ó, sábado ainda vai ser quente com aquela sensação de abafamento. A temperatura mínima fica na casa aí dos 20 graus e a máxima chega até 26 graus. Vai estar bem abafado, bem legal para você curtir com a família inteira aí o Dia das Crianças da 89 FM, né? Para você participar junto com a gente ali na guarda ou a guarda municipal, para você fazer a festa, aproveitar, porque o final de semana vai ser bem estendido.
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13: Curtiu, né? Desatino! Léo e Rodrigo, Léo e Rafael com Bruno Marrone.

0: Escuta aí o barulho do foguete, as melhores músicas pra você. Esse é o som do Zé Neto e do Cristiano. Menos é mais com o Pablo. Teve por aqui o Jorge Matheus com o Sol nos Olhos. O Sol nos Olhos. Ó, pra você que tá aqui ouvindo, curtindo a programação da 89, já já ele tá aqui também, hein? Trazendo as principais informações na sua tarde com Joinville em Foco. Tô falando do Marco Aurélio Braga. Segura aí rapidão, já já a gente volta.
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0: 89:05:44.
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12: Fala, turma, já de volta aqui na programação da 89 nessa tarde. 89 FM. 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

0: Eu te amo, São Paulo! Coisa linda!
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isso mesmo, amor ideal aqui na programação da 89. Esse é o nosso Top 89, vai encerrando por aqui. Vem aí o Marco Aurélio Braga e a edição do Joinville em Foco dessa sexta-feira. A gente se fala depois no 20.com.

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1: 5:58.
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0: Boa tarde, Joinville. Boa tarde, toda a região norte de Santa Catarina. Boa tarde, ouvintes da 89 FM, os mais ligados, os mais atentos da rádio em toda a região. Agora, às 6 horas e 6 minutos, está começando Joinville em Foco, com muita informação, comentários com credibilidade e, é claro, a sua participação aqui na 89 FM. A líder de audiência, a número 1, na Rádio Joinville.
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0: E muito obrigado para você que esteve até agora na companhia do grande Nando, hein? O Nando que está aqui comigo agora no apoio técnico e de olho bem aberto no WhatsApp da 89 FM, porque já está começando, chove lá fora, mas também está começando a chover, comentários aqui no WhatsApp da 89 FM. Então participe e mande essa mensagem com um áudio, pode se mandar vídeo também, pode mandar áudio, pode mandar texto, mande o que você quiser e participe aqui do programa. Programa Joinville em Foco. Agora sim, vamos lá, vamos começar a trabalhar e eu, Marco Aurélio, com muita satisfação e muita alegria, vou com você até às 7 horas da noite. Então vamos juntos, porque sextou, né, pessoal? Hoje, sexta-feira, 9 de outubro de 2026.
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0: É aquele sextou que nós gostamos, mas o tempo não tá ajudando, né?

0: crianças, o dia da criançada. Então eu já estou olhando aqui no mapa, tem congestionamento na BR-101, tem na BR-280, tem na BR lá 280 perto de São Francisco do Sul, que olha, eu olho todo dia o mapa aqui juntamente com vocês e nunca tem um congestionamento lá na entrada de São Chico, hein? E agora já está mostrando aqui um trânsito bem intenso e na BR-101, em todo o perímetro urbano de Joinville, com um trânsito muito intenso. Olha, principalmente aqui o pessoal se dirigindo para a zona sul da cidade e também o pessoal indo ali para a região norte, que está na região norte nesse momento, se deslocando, principalmente quem está ali na Santos Dumont, quem está na rua Dona Francisca, pessoal aí que está se dirigindo por Iriú, para o bairro Boa Vista, está tudo parado, o trânsito tem que ter paciência. Paciência e empatia, né? Vamos ter empatia também, cuidado com os motociclistas, hein? Os motociclistas estão aí, né? Andando pela cidade, trabalhando, fazendo aquela correria deles. Então, muita atenção, hein? Muita atenção aí, todo mundo no trânsito. Não, vamos estragar o final de semana. Olha aí, a gente começa toda aqui no, hoje no Joinville em Foco, hein? A toda por hora, porque antes de começar o programa já tinha muita gente participando e a gente coloca no ar porque o ouvinte é prioridade.
1: Pessoal, instalaram um sinaleiro na frente do Colégio Laci Flores, aqui no Itinga. Mesmo com o sinaleiro aberto para carro, o pessoal atravessa a rua. Então, acho que só vai dificultar o trânsito. Se não tiver ninguém para orientar, não tiver guarda municipal, vai piorar cada vez mais. A fila tá vindo lá antes do motel VIP e quem vem de Araquari tá lá... quase no shopping de Araquari, a fila só piorou, tá? Everton aqui do Itinga.
0: Tá aí o Everton do Itinga aqui com o trânsito aqui mostrando da Valdomiro José Borges, tudo parado, hein? Até o Eixo Sul tá com trânsito quase ali na rua Ricardo Excel, que é, na verdade, uma continuação ali da Avenida Paulo Schroeder, bem na rotatória ali, quase com a Valdomiro José Borges, já pegando o Eixo Sul, passando embaixo do viaduto, indo em direção a Araquari, o trânsito muito pesado por causa desse semáforo, hein? Na Laci Flores. Antes tinha uma lombada eletrônica, trocaram para o semáforo para facilitar as pessoas atravessarem. Ou estão os dois agora, né? Estão os dois agora pelas informações que a gente está recebendo aqui. Então, um trânsito muito complicado. A Camila, que está saindo agora aqui da 89 FM, vai pegar um trânsito bem complicado.
2: Boa noite, Marcão. A Cali do Itinga. Ei, é brincadeira, né? Opa. Hoje começou a funcionar aquele sinaleiro que colocaram aqui na frente do colégio, o Laci Flores.
0: Sim.
2: Pô, mas já tem aqui o radar. Agora tem o sinaleiro. Meu, daqui a pouco vão colocar o quê? Uma cancela pra gente passar? Parado, tudo parado. Uma loucura.
0: É, Cojdalmo, acabei de falar aqui. Então tem a lombada eletrônica, tem o semáforo e tem a fila também. E agora o pessoal atravessando ali, não respeitando nada. O pessoal tá na bronca, hein? Como estavam na bronca ontem, com aquele semáforo ali da Ponte Serrada, ali no bairro Comasa, o semáforo também ali que causou bastante complicação ontem, a prefeitura resolveu fazer alguns ajustes, hein? Ontem, devido à reclamação muito forte ali do semáforo, tanto da Praia Grande como da Ponte Serrada, com o Albano Schmidt, deu confusão, estava muita gente reclamando, o trânsito intenso na Albano Schmidt, como está agora, hein? Agora, nesse momento, o trânsito muito pesado na Albano Schmidt, nas imediações ali da empresa Tupi, muita gente reclamou. E a prefeitura resolveu tomar providências, hein? Ficou monitorando o trânsito ontem, durante praticamente todo o dia e principalmente no final da tarde, e agora foram feitos ajustes. Vamos ver como é que vai se comportar aí o trânsito nas próximas horas, devido aí à prefeitura dando aí uns ajustes aí, dando uma garibada aí para não ficar essa fila que estava prejudicando aqui os motoristas de Joinville, principalmente da Zona Leste.
3: Fala, Marcão. Opa. Chuva intensa aqui em Joinville, hein? Rodovia do Arroz, sentido Vila Nova, tudo travado. Um grande abraço aí, o Tio Ternura da Britânia, Fabrício, Kaique e Anzinho.
0: Aí, muito obrigado pela informação, nossos ouvintes participando e participando muito aqui, tô olhando o mapa de novo aqui, hein? Olha, rodovia do Arroz saindo do Eixo Industrial, passando ali pela, desde a da rotatória, né, do viaduto com a BR-101, entrando na rodovia do Arroz e entrando também ali na Rua do Suíço, quem entra no bairro Vila Nova... Tá pegando aí um trânsito muito intenso na rodovia do Arroz, como tá avisando aqui o nosso ouvinte, então muita atenção. Você que tá indo pro bairro Vila Nova, olha, para você ter uma ideia, se você vai pela 15 de novembro, você vai pegar congestionamento até a rotatória, até o viaduto com a BR-101. Se você tá indo pela rodovia do Arroz, saindo do Distrito Industrial, também vai pegar trânsito intenso para entrar na rua São Firmino, quem entra no bairro...

0: Vila Nova lá pela rodovia do Arroz. Então não tem escapatória, tem que ter paciência. Temos mais ouvinte na linha aí, Nando? Vamos colocar no ar? Tá aí o ouvinte na linha.
1: Boa noite, Marcos. Concordo, realmente. Eu moro próximo do Hospital Regional também. É uma vergonha isso ali, já é tempo, né? E tem aquele canteirão enorme ali que é só manutenção, né? O pessoal que faz roçado. Ali é um viaduto, meu irmão. Um viaduto ali, ó. Ficava de bom tamanho. É só pensar um pouquinho, meu irmão. Quem vai pro Jardim Iriú já passa por cima direto ali. Quem vai entrar pro Regional, entrar no Regional, vai pro Albano Schmidt. Poxa, vamos pensar grande aí, pessoal. Agora com a força de batalha que nós estamos no Congresso aí, vai vir bastante emenda aí, Marco. Vamos pensar grande aí, beleza? Boa noite, Henrique.
0: Boa noite, Henrique. Muito obrigado pela participação, né? E pela informação também. O Henrique está esperançoso, né? Que a gente elegeu aí uma força no Congresso, nem tanto assim aqui de Joinville, hein? Nós tínhamos um deputado federal, conseguimos mais um através do Sargento Lima. Então nós temos Sargento Lima e Zé Trovão com domicílio aqui em Joinville, que são os representantes todos do PL, representantes aí na Câmara Federal. Mas temos três representantes na Assembleia Legislativa: o Fernando Krellin, o William Tonese, vereador mais votado, que foi para concorreu a deputado estadual e se elegeu, e o Maurício Peixer, atual líder do governo de Jorginho Melo. Mas também teremos aí o vice-governador, né? O vice-governador Adriano Silva, que venceu a eleição na chapa do Jorginho Melo, que buscava a reeleição, que buscou a reeleição e conquistou com praticamente 70% dos votos. Mas também temos Carolina Detone, com gente importante de Joinville, dentro da campanha da Carolina Detone, que pode ter um olhar mais aí aguçado para Joinville, um olhar mais carinhoso para nossa cidade, que, como esse ouvinte disse, a gente tem obras importantes que precisa da mão do governo federal aqui em Joinville para destravar o trânsito, para fazer viadutos, para tirar o trilho do trem da zona sul da cidade, para fazer as estruturações da BR-101 e também, principalmente, a duplicação da BR-280. Agora sim, depois dessa rodada do trânsito, que vai continuar no próximo bloco, porque a turma tá toda por hora aqui no Joinville em Foco, nós vamos pro intervalo comercial, voltamos, é rapidinho, fica com a gente aqui na Mais Ouvida.
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0: Agora às 6h16.
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0: Muito bem, estamos de volta agora às 6 horas e 20 minutos aqui em Joinville. Temperatura de 22 graus nessa sexta-feira chuvosa, nublada, nesse início de feriadão aqui no Brasil. Principalmente o pessoal que está se deslocando para o litoral nesse momento. Pessoal que trabalhou e está indo, né? Está indo aí, muito cuidado nas estradas, muito cuidado na serra, aqui na BR-376, a BR que liga Santa Catarina ao Paraná ou Joinville a Curitiba, como você quiser. Aí sempre com muitos acidentes envolvendo caminhões. Hoje pela manhã já teve um outro acidente, um caminhão que tombou na 376, congestionando completamente a subida da serra. Mas também fique muito preocupado. Tchau, Camila, bom trabalho, bom final de semana. Aí a Camila tá indo embora, né? É, tá bom, bom descanso. Olha aí, bom trabalho. Agora ela vai descansar, né? O pessoal da 89 FM aqui que pegou pesado aqui durante toda a semana, né, Nando?
1: É, ela não vai descansar porque ela é a OPEC, né? E aí tem eleição, daí tem que ficar ligado.
0: Exatamente. Aqui, sensacional. Um abraço para todos os colegas aqui da 89 FM que fazem essa rádio ser a mais ouvida em toda Joinville. Olha, e aí, como eu estava falando, a BR-376 sempre com um acidente, muito cuidado com os caminhões, e também a Serra Dona Francisca, hein, que continua em obras. A previsão aí é as obras serem concluídas em novembro. As áreas de escape já estão praticamente aí concluídas também, mas tá ainda essa novela da Serra Dona Francisca. Um abraço para Kátia Braga, meteorologista, que também para todo mundo que tá ouvindo através do YouTube da 89 FM. Vem muitas novidades no YouTube aí. Aliás, o YouTube da 89 FM, durante a transmissão da apuração dos votos no domingo passado, bateu todos os recordes, hein? E foi a live mais vista entre as rádios no YouTube aqui de Joinville. Olha, e um assunto grave está acontecendo em Curitiba neste momento, hein? Dou uma parada nas notícias aqui de Santa Catarina para falar da nossa vizinha Curitiba, porque 13 crianças estão sendo feitas de refém em uma creche em Curitiba após um homem armado de uma faca invadir a unidade. A Secretaria de Segurança Pública do Paraná informa que as 13 crianças estariam sendo reféns em creche em Curitiba. E esses reféns aí estão aí no Centro Municipal de Educação Infantil São Brás, desde essa tarde desta sexta-feira. Além de alunos, professores e funcionários da escola, também estão sob ameaças. A ocorrência ocorreu na rua Genauro Ferreira de Almeida, no bairro São Brás, em Curitiba. A Polícia Militar cercou o local e isolou completamente a região para controlar a situação e permitir a atuação das equipes de segurança. Segundo relatos, o homem seria pai de uma das crianças, que não teria aceito o término do relacionamento, o que teria motivado a invasão da escola, portando uma faca, causando pânico aí na cidade de Curitiba. Pessoal do Batalhão de Operações Especiais, o BOP, que atua em ocorrências de maiores complexidades, estão lá no local para tentar controlar o homem e negociar. Que barbaridade, né? Não se conforma aí com o fim do relacionamento e coloca outras pessoas em risco, né? Mas vamos ao ouvinte na linha, porque o ouvinte sempre tem prioridade.
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0: Tá aí o Ivan, grande Ivan aí, ouvinte assíduo aqui da 89 FM, motorista de aplicativo, dando aí a indicação em BR-101, sentido Curitiba, totalmente parada e bem congestionada, assim como em direção ao sul, né? Olha, as filas aí na BR-101 estão aí próximo ali ao viaduto para Jaraguá do Sul, mas o caso mais impressionante acontece na BR-280, hein? No eixo urbano, vamos dizer assim, na Valdemiro José Borges, o trânsito completamente parado no Itinga em Joinville e também com trânsito muito intenso no Itinga em Araquari, ali no centrinho ali de Araquari, do shopping ali do Itinga. Tudo parado, o trânsito vai lento até a rotatória com Itinga com a BR-280 e depois vai embora, hein? O trânsito já está lá perto da entrada de Barra do Sul na SC-415.
3: Boa tarde, Marco Aurélio.
0: Boa tarde.
3: Ó, eu vim em Rio do Sul, tô descendo agora de Rio do Sul, comecei a descer ali. Os caras resolvem mexer no asfalto numa sexta-feira, véspera de feriado. Tava a fila aqui de Apiúna até lá em Rio do Sul, parada 470, isso é uma vergonha. Só no Brasil mesmo, os caras resolveram mexer no asfalto só na sexta-feira. É, diz que tava um rachado no asfalto aí, vieram ali, abriram uma hora e meia pra arrumar aquilo ali, pra arrumar não, pra fazer o buraco pra tapear, né? Outro dia vem fazer as coisas certas daí. É brincadeira, né? Boa tarde, bom final de semana, bom feriado.
0: Bom final de semana, bom feriado. Isso aí é consequência das chuvas, né? Teve um grande buraco ali na 470, né? E aí o pessoal tava consertando. Então deu esse problema aí, atrapalhando a locomoção desse nosso ouvinte que tá ouvindo 89 FM desde Rio do Sul. Tá certo.
4: Olá, boa noite. É Rock novamente. Mandei hoje às 4 horas da tarde uma foto do trevo do espinheiro com a Baltazar Buscher e a rua Albano Schmidt. Às 4 horas, tudo engarrafado, era fila, por causa daquele sinaleiro. Eu acho que as autoridades deviam tomar alguma providência.
0: Tá aí, mais uma atualização aí do trânsito aqui em Joinville. Muita gente também mandando informações aí sobre o episódio aí de Curitiba, né? De um homem que entrou armado com uma faca ali nas imediações ali num CI, né? Numa creche em Curitiba, fazendo 13 crianças de reféns, professores. Vamos atualizar vocês ouvintes aí sobre esse episódio que está acontecendo em Curitiba. Episódio grave, hein? Aqui na nossa região. Vamos botar aqui Curitiba, praticamente a região aqui de Joinville, né? Porque é pertinho, muita gente em deslocamento. Olha, mas olhando aqui a BR-101 nesse momento, ó, o trânsito complicadíssimo, hein? Direção a Florianópolis, para você ter uma ideia. A gente reclama, obviamente, tem que reclamar mesmo dessa parte da BR-101 aqui na área urbana de Joinville, que já está colapsando, né? Que muito trânsito ali, principalmente na entrada dos bairros Vila Nova, do São Marcos, cruzamentos, e a gente tem um trânsito muito intenso aqui na região de Joinville. Mas na região de Itajaí, não é que está colapsando, ali já colapsou, né? Ali não tem saída, o trânsito é completamente parado ali depois da ponte do rio Itajaí-Açu, ali em Navegantes. Olha, para você ter uma ideia, hein? O trânsito que está parado em Itajaí está impactando, sabe aonde? Em Barra Velha. O trânsito já começa lento em Barra Velha, nas imediações. O trânsito já está em Barra Velha, quase na entrada ali de Itajuba. E vai embora, eu já peguei esse trânsito aqui, hoje parece para chegar em Florianópolis, você que está saindo nesse momento, vai levar 5 horas para chegar em Florianópolis com tranquilidade. Então tem que deixar mais tarde aí, quando sair esse trânsito ali nas imediações de Itajaí, Balneário Camboriú, Itapema, tudo parado em direção a Florianópolis. É, quem vai curtir o litoral nesse final de semana é todo mundo descendo pro litoral de Santa Catarina, né? O pessoal do Paraná, o pessoal de São Paulo, todo mundo descendo. O pessoal que vem aqui do interior de Santa Catarina, o pessoal de Joinville, Jaraguá, tá todo mundo querendo ir pra Balneário. Vamos pra BC. Ainda bem que acabou aquela música, né? Que virou febre, né? No verão, baixar pra descer pra BC, né? Aquela música já tava incomodando, né? Olha aí, nós temos mais notícias aqui também, porque um homem foi baleado na cabeça e no pescoço dentro de uma conveniência na manhã dessa sexta-feira em Barra Velha. O ataque ocorreu por volta das 11 horas da manhã na Avenida Simas, no bairro Itajuba, e foi registrado aí por uma câmera de segurança do estabelecimento. As imagens mostram a vítima, que usava um chapéu, entrando na conveniência e conversando com outras pessoas, aparentemente funcionário do local. Em seguida, um homem vestido com um moletom vermelho e azul chega no estabelecimento armado e inicia uma discussão aí com a vítima. Durante a sequência, o suspeito chega a sair da conveniência, mas retorna, então dispara contra o homem, que caído no chão. E aí está registrado aí esse homem que foi baleado na cabeça e no pescoço dentro de uma conveniência em Barra Velha. Trânsito pesadíssimo em todo o Brasil, né? A caminho do litoral. Muita gente pegando estrada no litoral para aproveitar esse feriadão que caiu na segunda-feira, mas muito complicado o trânsito. Tem que ter paciência, tem que ter muita calma aí para não dar acidente aí, não estragar o seu final de semana. E também aqui em Joinville, hein? Também muita gente reclamando aí das questões do trânsito, da instalação dos semáforos. Mas muito cuidado, hein? Porque, muita atenção, porque 5 intervenções podem afetar o abastecimento de água em vários bairros aqui de Joinville no final de semana, hein? Moradores de diferentes regiões aqui da cidade podem enfrentar problemas de abastecimento de água porque a Companhia Águas de Joinville programou 5 intervenções na rede de distribuição, incluindo a limpeza de reservatórios, a instalação de registros e também a implantação de equipamentos para automatizar o sistema. Os trabalhos começam na noite de sábado e seguem até a madrugada da segunda-feira, dia 12. Conforme a companhia, os serviços podem provocar interrupções temporárias no fornecimento nos bairros e também nas ruas da cidade. A prevenção é de que o abastecimento seja normalizado gradualmente após a conclusão das intervenções. O maior dele é a limpeza dos reservatórios. A primeira intervenção será a limpeza no reservatório aí R10, localizado na rua Tupi, ao lado do número 1700, no bairro Nova Brasília. O serviço começa às 9 horas da noite de sábado e termina às 5 horas da manhã de domingo. Então, a operação pode afetar o abastecimento nos bairros. Atenção! Nova Brasília, Morro do Meio, no Profipo, no Bemerwald e no Itinga, além de parte dos bairros São Marcos, Floresta, Santa Catarina, Petrópolis, Parque Guarani e também que deve se normalizar também ao longo da manhã. E tem obras, né? Tem as obras também ali na rua Ministro Calógeras com Abidão Batista, próximo da esquina com a Coronel Procópio Gomes. O serviço será realizado a partir das 9 horas da manhã, no domingo. Então aí a água que precisa ser, vai chover, né? Se fosse um sol, desse um sol aí, o pessoal aproveita para limpar a casa, né? Fazer aquela faxina, gasta um pouco mais de água, né? Já limpa o quintal, aquela coisa toda. Mas aí com essa chuva que está se aproximando aqui de Joinville, que já está em Joinville, mas que deve se intensificar no final de semana, o importante é economizar água. Olha aí, a previsão no sábado e no domingo, as temperaturas aumentarem, principalmente amanhã, chega a 25 graus a temperatura aqui em Joinville, mínima de 20, o sol com algumas nuvens, chove rápido durante o dia e também à noite. No domingo também chuva, mas um pouco menor de volume, mas aí a chuva mais intensa vem para a próxima semana. É chuva que não acaba mais, tá 2 semanas esse chove e para aqui em Joinville. Vamos ao intervalo comercial, voltamos daqui a pouquinho com mais informações de Joinville e região. Fique com a gente, num momento a gente já volta.
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1: Agora às 6h33.
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0: Muito bem, estamos de volta agora às 6 horas e 36 minutos aqui em Joinville. Um abraço para todo mundo que está ouvindo 89 FM, encarando o trânsito de Joinville, sempre complicado, ainda mais numa sexta-feira chuvosa e véspera de feriadão, né? Ainda não dá para dizer ainda que sextamos com aquela alegria toda porque estamos encarando o trânsito, né? Mas para muita gente, a sexta-feira já começou, tem gente já falando sextou e falando aquela famosa frase, né? Quem fez, fez. Quem não fez, não faz mais. E aí agora só terça-feira, né? Aí aquele relatório que você tinha que entregar hoje à tarde e você não completou, ou completou, né? Também foi com tranquilidade aí pra casa. Mas se você não acabou aquele relatório, deixa pra terça-feira, né? Terça-feira a gente começa tudo de novo, né? É isso aí. Vamos lá. A nossa obrigação a gente fez. Olha, um abraço pro Gabriel Nogueira, hein? Saindo do trabalho, ligadinho aqui na 89 FM. Um abraço pra todo mundo e bom descanso nesse feriadão. Olha, temos atualizações aí da invasão numa creche lá em Curitiba de um homem armado com uma faca que fez 13 crianças de refém lá em Curitiba. Nessa tarde agora, hein? Agora tardinha aí, mobilizando toda a polícia do Paraná e de Curitiba, a polícia militar acaba de informar que o homem foi morto, o autor da invasão na creche, que deixou 13 crianças reféns e todas elas liberadas e encaminhadas para atendimento médico e psicológico na companhia dos familiares. A informação é que o autor teria sido executado pela polícia militar. Essas são as informações agora de última hora desse episódio aí que marcou aí a tarde, principalmente na região metropolitana de Curitiba, nessa invasão de um homem armado com uma faca que deixou 13 crianças e professores e auxiliares na coordenação de 13 aí crianças no CI São Brás, na região de Curitiba, na tarde desta sexta-feira. Aparentemente, aqui pelas informações que nós estamos acompanhando nos veículos de comunicação do Paraná, todas as crianças foram salvas com vida. É, e a motivação desse homem de entrar na creche armado de uma faca e fazer 13 crianças como refém, não estaria inconformado com o fim do relacionamento. O cidadão não está satisfeito com o relacionamento, está inconformado e aí entra numa creche armada e faz 13 crianças de refém, né? Ah, então tá certo, né? Aí é brincadeira, ainda coloca outras pessoas em risco, ainda mais crianças. Isso que revolta a gente ainda mais, que crianças indefesas aí, crianças pequenas de uma creche aqui em Curitiba, sendo reféns aí, fora o trauma psicológico. Olha, e tem uma lei aqui em Joinville que foi sancionada pela prefeitura que cuidar de um animal de estimação agora é de responsabilidade ainda mais séria aí do tutor, hein? A lei foi sancionada, a lei complementar 788 deste ano foi sancionada pela prefeitura e ela, a autora da proposta, é a vereadora Liliane da Frada, que destaca que a medida é muito necessária porque ela acaba recebendo diariamente denúncias sobre tutores que deixam cães soltos aí na via. Isso coloca risco na própria vida dos próprios cães, né, e animais de estimação, dos pets, mas também das pessoas. Então, o cachorro de rua só com guia e coleira, deixar cão andar sozinho pelas ruas e praças da cidade é proibido. O tutor precisa segurar o animal com coleira, guia e outro meio que garanta a segurança e o controle. A inclusão de felinos na legislação, devido ao crescimento aí contínuo das demandas, também aborda a lei. E a guarda responsável também é uma obrigação de todos. Então fica esse registro, tá valendo a lei. E a lei vai ser muito rigorosa para quem provoca maus tratos e tutores que deixam cães espalhados aí pela rua. Abandonados, na verdade, né? Olha, em áreas mais distantes aqui em Joinville, principalmente a área rural, não é incomum, é muito comum, por sinal, pararem carros, né, deixarem, abrir a porta e deixar o cãozinho ali, o cãozinho bebês, recém-nascidos, ou cães que são comprados aí, que a família não consegue depois não consegue criar os animais, que aí incomodam ali, rói um pé de mesa, aí suja a casa, aí não aguenta mais o cãozinho, vão lá na zona rural e, ó, dispensam o cãozinho lá no meio do mato. Isso acontece com muito, muito comum acontecer aqui em Joinville. Então, muita responsabilidade na hora que for adotar ou até comprar animais, que tem muito por aí, animais de raça, né? Enfim, mais caros. Então, muito aí, muita responsabilidade. E pense muito bem antes aí de adotar, principalmente, um cãozinho aí para o seu filho, para sua filha, aí para ter como companhia no lar. Temos ouvinte na linha, sempre com prioridade aqui no jornalismo da 89 FM.
1: Boa noite, Marco Aurélio. Boa noite, 89.
0: Boa noite.
1: É um assunto que devia ser muito falado e quase ninguém fala, né? Todo mundo deve ficar com raiva disso, mas não fala.
0: Sim.
1: É, terça-feira as escolas não vão funcionar, né? Ponto facultativo. Qual que é o motivo de fazer um ponto facultativo depois do feriado? Quando o feriado cai numa terça, eles já fazem na segunda. Até aí tudo bem, vão emendar então, né? Não era pra ser tudo bem, mas beleza. Agora o feriado caiu na segunda, pra que fazer mais um dia de folga? E as famílias que dependem das escolas, dos filhos ir pra escola pra poder trabalhar, como é que fica? Nossos vereadores aí, nossos políticos deviam fazer alguma coisa aí pra mudar essas leis do servidor público.
0: É, nesse caso aí da folga terça-feira, muitas escolas estão antecipando o dia do professor, que é no dia 15 de outubro, que aí cai na quinta-feira, 15 de outubro, estão, que aí sim é folga, né? É feriado para os professores, vamos dizer assim, que é o dia do professor no dia 15 de outubro, que cai uma quinta-feira. Então a prefeitura, outras escolas particulares aqui de Joinville anteciparam um dia do professor e passaram para o dia 13 para dar aí uma emenda, senão ia ter que voltar terça, quarta, quinta-feira já parar de novo, aí sexta-feira, aí sim quer dar uma emendada, né? Então o pessoal resolveu antecipar, é muito comum essa antecipação aí para ajustar o dia do professor, e o dia do professor que no dia 15 de outubro cai numa quinta, passaram para terça-feira e aí já emenda o feriadão como um todo. Mas tem essa dificuldade também com os pais, né? Que não tem onde deixar os filhos, mas aí é o dia do professor, o professor também merece ter o seu dia aí de descanso no seu dia, dia do professor.
2: Fala, Marcão, boa noite, tudo noite. Certo?
0: Tudo certo.
2: É, fui passar aqui pelo Petrópolis, aqui na rua dos Aimorés, nessa parte aqui de estrada de chão, no morro aqui, né, que vara da avenida ali, que ia para ser uma continuação da avenida, que vara na rua Colombo. Cara, vou dizer para ti, tá horrível. Queria saber quem foi o coordenador que mandou o cara botar material ali. Se raspar o material que tá solto ali, para cada lado, eu acho que acredito com 6 caminhão. Tem uma montanha, parece areia movediça. Não tem condições de subir. Tá feio, feio mesmo. Peço aí que dê uma olhada aí, coordenador aí da Sul, se tem alguma subprefeitura aí que tá de plantão esse final de semana, dá um talento ali, raspar aquilo ali, patrolar. Nem que dá uma patrolada ali, deixa amontoada ali embaixo pra semana que vem a juntar. Isso tá feio o negócio. Valeu, um abraço, Gilson do Fátima.
0: Valeu, Gilson do bairro Fátima. O Gilson aí tá falando da rua dos Aimorés, né? Tá feia lá a coisa, dá uma atenção na rua dos Aimorés. Olha, outro Gabriel aqui no YouTube da 89 FM, o Gabriel Augusto, falando o seguinte: escuto vocês todos os dias e aí escuto como lá na empresa o sinal é ruim, não pega um pouco lá, devido à distância da empresa onde ele trabalha. Ele coloca no celular: boa tarde, meu nome é Gabriel, escuto vocês, ele trabalha na Britânia. Um abraço para todo mundo que trabalha lá. Olha, tem várias notícias aqui das empresas aqui de Joinville nessa sexta-feira, com destaque em algumas aí que tiveram, inclusive, notícias nacionais aí de destaques importantes aqui na nossa região. Principalmente a Deller, a empresa aqui de Joinville, que fez um evento, o evento hoje é o Feirão da Deller, né? Começando hoje e se estendendo, a Deller foi reconhecida como entre as maiores empresas do sul do Brasil, no ranking das 100 maiores empresas de Santa Catarina, que figura no ranking das 500 maiores do sul do país, promovida pelo grupo Amanhã. A Deller foi reconhecida durante cerimônia na Federação das Indústrias do Estado de Santa Catarina, Fiesc. A Deller, uma das principais indústrias têxteis da América Latina, foi uma das companhias premiadas e alcançou a posição de número 62 entre as 100 maiores empresas de Santa Catarina e o 48º lugar em patrimônio líquido. Essa é a 36ª edição do prêmio Ranking dos Maiores do Sul, no qual a empresa aqui de Joinville foi aí homenageada sendo uma das maiores. Outra empresa também que foi aí ganhou prêmios foi a Águas Joinville, hein? Também entre as maiores empresas do sul do país. Aí a companhia Águas Joinville ocupou a posição de número 51 no estado e 192 das corporações da região sul, subindo 13 posições no ranking em relação ao ano anterior. A classificação foi definida com base no balanço financeiro de 2025 da companhia Águas de Joinville. Olha, e também a Univille e o Colégio Militar aqui de Joinville firmaram um acordo de cooperação, hein? A Univille, a Associação de Pais e Professores e Amigo do Colégio Militar Feliciano Nunes Pires, da unidade ali do Oswaldo Aranha, assinaram um termo de cooperação para que os recém-formados beneficiados no programa de universidade gratuita passam a prestar serviço na instituição de ensino estadual, por meio aí da contrapartida que eles precisam cumprir após a conclusão do curso, os egressos terão a oportunidade de vivenciar o campo profissional nas áreas das suas formações. Tá aí, parcerias, empresas aqui de Joinville sendo aí homenageadas, agraciadas, é o orgulho aqui de Joinville, e também vai ter uma homenagem sobre os 120 anos do Hospital São José, que vai receber homenagem especial aí na Câmara dos Vereadores. Vamos ao intervalo comercial, voltamos daqui a pouquinho, vamos falar de esporte. O comentário de Gabriel Fronzi. Já tem chapa inscrita para a presidência do JEC, hein? Três concorrentes aí, todos os detalhes com Gabriel Fronzi depois do intervalo comercial.
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0: Agora 6h48.
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0: Muito bem, estamos de volta agora às 6 horas e 52 minutos, agora virando o reloginho aqui na 89 FM, 22 graus a temperatura nessa sexta-feira chuvosa, já em preparação aí para o feriadão, né? Segunda-feira, feriado de Nossa Senhora Aparecida, padroeira do Brasil, mas também o Dia das Crianças. Vamos fazer um bom feriado, descansar aí, voltar energizado na terça-feira de trabalho. Só lembrando que nós temos programação jornalística aqui da 89 FM na segunda-feira, hein? O Ponto de Partida, às 6h30 da manhã, estarei eu aqui apresentando, e também o Joinville em Foco às 6 horas da tarde. Estaremos aqui, hein? Conto com a sua presença. Aí tá de folga, tá aquela coisa. Vai ouvir umas notícias aqui, estarei aqui nos microfones da 89 FM. Olha, vamos falar de esporte porque temos novidade no esporte, hein? E quem entende de esporte aqui na 89 FM é Gabriel Fronzi.
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0: Muito boa noite, meu amigo Gabriel Fronzi, ligadinho aí nas notícias do Joinville Esporte Clube. Gabriel, já tem chapa inscrita aí para a presidência do JEC? Gabriel, me conta essas novidades.
2: E são três, né, Marcão? Uma ótima noite para você, pro Nando e para todos ligados na 89 FM. O meu retorno tá pipocando um pouquinho, Marcão. Se falhar a transmissão, você me avisa que aí o Nando me liga pelo telefone, não tem problema.
0: Tá bom.
2: O que acontece é que hoje era a data limite de inscrição para as chapas que pretendem assumir o Joinville, e nós teremos o famoso bate-chapa, né? Ou seja, o torcedor sócio do Joinville vai poder escolher entre três opções. Três chapas foram protocoladas nesta sexta-feira, uma com a presença do empresário Carlos Grendene, né, ex-presidente da CDL, ex-já dirigente do Joinville, já foi diretor de futebol amador do Joinville, né, das categorias de base, outra com o Arilson, né, o Arilson é chefe de segurança da Arena Joinville, um empresário reconhecidíssimo aqui na cidade de Joinville também, tem um supermercado, tem uma empresa do ramo de segurança, uma escola de segurança também. Então o Arilson também com essa outra chapa, e uma terceira chapa com o publicitário, o Edcarlo Furlani, que é atualmente diretor, não é nem diretor, né? Ele é gerente de marketing do Joinville. Então são três chapas bem diferentes, né, Marcão? Uma com um empresário mais vinculado ao Joinville nessa situação de base, o outro com um prestador de serviço do JEC, o outro com um funcionário do Joinville. Então são três vertentes diferentes, mas de fato, como todos esperavam, nessa sexta-feira foi protocolado esse movimento, né, nas eleições do Joinville, e nós teremos três chapas disputando a eleição no dia 23.
0: Tá aí as chapas. Agora pelo calendário, Gabriel, o presidente do conselho vai fazer uma análise aí se todas as chapas respeitaram os quesitos, né, das administrações e tal. Mas tu já viu já as chapas, Gabriel? O que tem aí de apoiadores de Carlos Grendene? O que tem de apoiadores do Edcarlo? O que tem de apoio do Arilson? Tem apoiadores importantes em cada chapa? Como é que tá esse desenho? Já deu para se debruçar sobre isso?
2: Se a gente for olhar, Marcão, essa questão de apoiadores, esses nomes ainda talvez não apareçam tanto, né? O que a gente tem é a definição de quem são os envolvidos em cada uma das chapas. Então, na chapa Somos Todos JEC, composta pela sugestão de presidente do Carlos Grendene, o vice é o Júlio César Vieira, atual secretário do Conselho Deliberativo, o Júlio, presidente da Sociedade Floresta, e os diretores Bruno Eduardo Ierck, Luiz Antônio Vieira de Castro e o Dr. Michael Truppel Machado. Então, pô, Bruno Ierck, extremamente conhecido como uma das maiores empadarias aqui do sul do Brasil, Michael Truppel Machado, presente na Fundação ProRim durante muito tempo também. Com a SOS JEC, que é a chapa do Edcarlo Furlani, nós temos o conselheiro, um leiloeiro, né, Vicente Pereira Alves Neto, na condição de vice-presidente, e diretores, o seu Antônio Luiz Correia, que fez muito pelo Joinville nesses últimos tempos, né, um conselheiro muito atuante, e outro conselheiro, o Pedro Daltieler. Então é uma chapa basicamente formada por conselheiros, essa SOS JEC. Já a terceira, União, Respeito e Reconstrução, a chapa do Arilson Alves, tem a Claudineia dos Santos Alves, a esposa dele como vice, e os diretores, o Joãozinho Vavarácio e também a Tainara Regina Coelho. Então já me parece uma chapa um pouco mais caseira, mas são as três opções que tem o Joinville nesse momento.
0: Tá aí, então a análise aí das chapas até o dia 12, né? O Pugliese vai trabalhar forte aí no final de semana para fazer essas análises, e aí a Assembleia lá no dia 23 de outubro, que é a eleição propriamente dita, né, Gabriel? Bom, dias aí antes da eleição presidencial, né? Então vamos ter duas eleições aí, uma atrás da outra, Gabriel.
2: Exatamente, né, Marcão? O final de semana ele vai ser extremamente colorido, né? Porque no dia 23 tem as eleições no JEC, no dia 24 tem Joinville e Figueirense, e no dia 25 tem as eleições de segundo turno aqui no Brasil, um calendário extremamente movimentado para o torcedor do JEC. É importante salientar, né, Marcão? Quem se tornar sócio do JEC agora não consegue votar, mas quem já é sócio e não está numa situação regular consegue se colocar em dia, né, a sua condição financeira com o Joinville, pode participar do pleito normalmente.
0: Muito bem, falando do Joinville Esporte Clube e do JEC de uma forma geral, tem jogo nesse final de semana, né? O JEC em campo e o JEC também na quadra, Gabriel, para a gente finalizar.
2: Isso, 16h amanhã, o jogo contra a equipe de Campo Mourão, lá no interior do Paraná. O Joinville já está em solo paranaense, né? Já viajou logo depois da partida contra o Criciúma na quinta-feira. Joinville entra em quadra amanhã, o jogo da volta é no dia 20. E amanhã, 17h, em Rio do Sul, o JEC joga contra o Santa Catarina, sem o técnico Diego Souza, né? Que está suspenso devido à expulsão na última partida. Mas o Joinville, que já viajou, né? Já está a caminho da cidade de Rio do Sul, e aí chega, concentra, e amanhã entra em campo. Aliás, o 89 Esportes de amanhã é direto do estádio Alfredo Krieg, com Douglas Martins e Pedro de Brito, a partir das 11 da manhã, trazendo todas as novidades, e o professor José Mira dando suporte no estúdio.
0: É isso aí, Gabriel Fronzi, um ótimo final de semana, um ótimo feriadão, mas nos vemos aqui nos microfones da 89 amanhã, o Gabriel, né, no plantão esportivo aí, da transmissão do JEC na Copinha, e também segunda-feira aqui no ponto de partida e também no Joinville em Foco. Gabriel, muito obrigado, bom final de semana, e aproveite que o Joaquim tá aí, Gabriel.
2: É, a última sexta-feira antes dele, né, o último sextou antes do Joaquim. Um abraço, Marcão.
0: Um abraço, Gabriel, depois as sextas-feiras nunca mais serão as mesmas, Gabriel. É isso aí, grande Gabriel Fronzi, um abraço aí, tá na expectativa da chegada do primeiro filho, Joaquim, né, expectativa total aí da família Fronzi, um abraço para todo mundo da família Fronzi, os pais do Gabriel Fronzi, pessoas da maior qualidade aí no qual estão no meu círculo de amizade. Vamos assim encerrando o programa Joinville em Foco de hoje. Muito obrigado pela semana, hein? Muito obrigado aí pelo prestígio de acompanhar o jornalismo da 89 FM, tanto Joinville em Foco como o programa Ponto de Partida. Agradeço imensamente todas as participações dos nossos ouvintes, a enxurrada aí de mensagens que a gente recebe pelo WhatsApp, pelo YouTube, no meu celular particular. Muito obrigado. Nós nos vemos segunda-feira, 6h30 da manhã. Eu apresento o programa Ponto de Partida e eu, Marco Aurélio Braga, retorno também no final da tarde, às 18h, aí com o programa Joinville em Foco. Beijo no coração de todos, ótimo final de semana, ótimo feriadão, aproveite, nos vemos aqui na programação da 89 FM, na sequência, você fica com o grande Nando, o Nando que continua por aqui, hein, com ouvinte.com e os sucessos aí com a sua participação aqui na 89 FM. Beijo, tchau!

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18: Fala turma, já de volta! Muito bem, senhoras e senhores. E aí, como é que você tá nessa tarde? Essa noite já, né? Noite aí de sexta-feira, chovendo.
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18: Muito bem, senhoras e senhores, uma ótima noite para você que tá aqui ouvindo a gente, curtindo a programação da 89. É, você aí que tá aí de boa, tá curtindo, ouvindo. Ai, ai, ai. Ouvindo a programação da 89 nessa noite. Tá aí no carro, tá aí parado no trânsito também. Ei, ei. Ó, deixa eu falar o seguinte pra você que tá aqui, ó, ouvindo a gente. Seja bem-vindo em 89.5 no seu rádio. Você que tá ouvindo a gente, curtindo a programação da 89. Você que tá aí ouvindo pela internet, ouvindo a gente. Sextou, é daquele jeito, hein? Pra você que tá curtindo a programação, pode participar aqui no nosso WhatsApp 991210089. Você pode participar, pode mandar aí, pedir a sua música, hashtag eu só ouço a 89FM. Pode mandar aí o seu alô também, pedir aquele som que você gosta. E você participando, você ó, ó, ó, ó, ó, ó que você vai ganhar, hein? Hoje você vai ganhar. Você vai ganhar aquela pizza saborosa, né? Até com trilha aqui, ó. Trilha. Gosta de pizza, Marcão? Oh, oh, oh. E adivinha da onde que é essa pizza? Adivinha da onde que é a pizza, ó. A pizza é lá do Baixinho. Baixinho Pizza, é amigo do Marcão também. Um abraço aí pro Baixinho, pra todo mundo aí ouvindo a gente aí na Baixinho Pizzas. Um abraço pra vocês, a galera gente boa que ouve a gente, ó. Tá na hora de você aí participar. Você vai concorrer aqui a uma pizza média, os sabores tradicionais lá da Baixinho Pizza. Você vai retirá-la no balcão, tá bom? Então é o seguinte, manda aí a sua mensagem, participa, valendo a pizza média, sabores tradicionais, que é uma delícia essa pizza, gente, é uma delícia. E você vai ganhar no final do 20.com. Começou? 20.

0: 89 é Joinvilense de verdade, a linda música aí da Sandy Júnior aqui na programação, na versão do Dilcinho, Forte do Posto, Zé Neto e Cristiano, Gustavo Lima e Luiz Fonsi com Vagabundo. É música boa pra você aqui nessa sua sexta-feira. Sexta-feira é dia, né? É aquele dia de você participar aqui no 991210089. Manda aí a sua mensagem pra gente, participe. Seu Aloysio Petri tá aqui ouvindo a gente, né, seu Aloysio? Um abraço. Quem mais tá aqui, ó, participando, mandando mensagem? Muito bem. Cadê a mensagem? Sextou. Quero pizza, minha mulher tá desejando. Ah, é o Lúcio Souza pedindo o som aí do Menos é Mais. É o fã do Menos é Mais. Tá bom, vamos tocar umas 5 músicas só pra você hoje. Ai, ai, ai, gostaria de participar do sorteio da pizza, hein? É, quero escutar o Medo Bobo da Maiara Imaraíz. Daniela Aparecida Gonçalves, Lando Costa e Silva, um abraço. Oi, boa noite, é Eli Santana do bairro Bomervalt, tá aqui ouvindo a gente, pedindo Simone Mendes, sextou. Um abraço aí, viu? Oi, Eli, obrigado pela participação. Boa noite, o César Augusto do bairro Petrópolis, tá ouvindo a gente, hein? Tô no trânsito, curtindo a melhor. Um abraço, obrigado, tá concorrendo também. O Luiz, motorista de aplicativo, toca o Gustavo Lima. Ah, um abraço, já já eu toco de novo, já tocou o Gustavo Lima. O Luiz Fernando, Líbano de Lima.com.br, tá ouvindo a gente também, curtindo a programação. Um abraço aí pra todo mundo, tá? Já já eu rodo o áudio dessa galera que tá participando aqui também, mandando mensagem. Hoje, valendo aquela pizza. É a pizza média, sabores tradicionais lá da Baixinho Pizzas. É pra você retirar no balcão, hein? Uma pizza, pizza média, sabor tradicional. Então tá aí, ó, pra você participar. 991210089.
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0: Muito bem, senhoras e senhores, meninos e meninas, moças e rapazes, ó, tô de volta aqui com ele. 89 FM. É o 20.com aqui, ó, pra você que tá ouvindo, curtindo a programação da 89 no seu carro, em casa, tá no trabalho aí. Deixa eu mandar um alô aí pra quem tá participando, o Ivan Gelson do Costa e Silva tá aqui, ó, ouvindo a 89 FM. Oi, Ivan, um abraço pra você. Ótimo final de semana, já se preparando aí pro feriado também. Boa noite, Adriana dos Passos lá do Vila Nova. Oi, Adriana, como é que você tá aí? Tudo bem? Boa noite pra você e pra família inteira sintonizada ouvindo 89, né, Adriana? Um abraço, obrigado pela participação. O Eloy da Associação dos Servidores Públicos tá aqui, ó, ouvindo a 89, um abraço. Obrigado aí também pela participação, sintonizado. O Eduardo José tá aqui também pedindo música, já vou tocar o som pra ti aí também. Boa noite, é o Márcio José, lá do Jardim Iriliu. Toca uma música Fundo da Grota, mas, ó, meu Deus do céu, tá oferecendo aí pro seu filho Natan Evaristo, belê. Tá bom, belê, um abraço. Quem mais tá aqui ouvindo a gente é o Aloysio Petri. Aloysio Petri, esse é o cara, tá ouvindo a gente, curtindo a programação da 89. E ele também tá aqui, né, Luiz?
10: Boa noite, Nando!
0: E aí, garoto?
10: Luiz Fernando, motora de APP, morador no bairro Fátima. Toca esse hino pra nós aí de sexta-feira, Fernando Sorocaba.
0: O hino?
10: Sexta-feira à noite, eu e mais um companheiro fomos tomar chope num boteco sem dinheiro e passamos o tempo contando história sem parar. Mandei pra todos os ouvintes que tá aí conectado na Joinville de Verdade.
0: Sim,
10: ótima sexta-feira pra todos, ótimo fim de semana, Nando. Abraço!
0: Valeu, um abraço, Luiz! Bom trabalho aí, tá trabalhando, sabadão. É aquela coisa, né? Todo mundo trabalhando, ouvindo a 89, a joinvilense de verdade.
11: Sexta-feira

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0: Mistura Louca aqui na programação com Henrique Juliano e os Los Havaianos. Ah, essa música aí fez maior sucesso, hein? E o companheiro do Fernando, eu, Sorocaba. Vai participando aí, vai mandando sua mensagem no nosso WhatsApp. 991210089 é o nosso WhatsApp para você pedir o seu som, mandar para todo mundo. E no final aqui do 20.com, você tá concorrendo uma pizza média. Sabores tradicionais lá da Baixinho Pizzas. É pra você retirar do balcão ainda, hein? Alô, você! Você aí, tá afim de ganhar aquela pizza saborosa? É o verdadeiro sabor da pizza, é Baixinho Pizzas. Um abraço aí pro Baixinho. Pra toda essa galera aí que ouve a gente também. Um abraço. Marcão tá mandando abraço, né, Marcão? É um abraço pro Baixinho. Então tá bom, Baixinho. Um abraço. Vai participando aí, viu? 89.
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0: Muito bem, Joinvilense de verdade, pra você que tá aqui ouvindo a gente, curtindo a programação nessa noite de sexta-feira, até que enfim, né? Chegou a sexta-feira é aquele dia, todo mundo feliz da vida, já mandaram mensagem aqui pra mim, ó, mandaram o seguinte, cadê? Ó, boa noite, Nando, abraço, já parei de trabalhar, tá na hora já? Tá na hora do gole? Já pode estampar? Ai, o Zé Ricardo que tá ouvindo a gente, né, Zé? Ô Zé, pode, tá? Se beber, não dirija. E se for sair, chama aí o Luiz, que é motorista de aplicativo. Tem uma galera aqui que tá, participa aqui. A galera tá por aí, tá? Tá rolando por aí. Tem a Lisa, que é motorista de aplicativo também. Quem mais? Tem uma galera que tá rodando por aí. E a galera é motorista de aplicativo, não vai deixar você dirigir, tá bom? Ó, o Luiz aí também é motorista, né? Tem os dois Luiz. Tem o Luiz Fernando e o Luiz aqui, ó. O pessoal tá mandando um abraço aí, viu? Galera, gente boa que ouve a gente. Agora é o seguinte, hein? Agora é o seguinte. Final de semana tá aí, sexta-feira, né? Sexta-feira vem sábado e sábado tem aniversário dessa pessoa que é maravilhosa.
1: Só acho que tem que soltar cheia de manias, porque amanhã é um dia muito especial, é o meu aniversário. Aê. E eu ofereço pra todo mundo que tá ligadinho na Melhor 89 FM. Grande abraço, Karina Braga.
0: Valeu, Karina! Karina tá de aniversário, parabéns, Karina! Tudo de melhor pra você, tá bom? Amanhã vai ser a festa, diz que vai começar no sábado e vai parar só na segunda tarde. Pense só o tamanho da festa, hein? O som do Raça Negra, o gigante do samba, é cheio de manias, aqui na 89 FM.

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Ei, música boa pra uma sexta-feira, hein? Pra você que tá ouvindo a gente, curtindo a programação da 89 nessa noite. Uma ótima noite pra todo mundo. Pessoal participando aqui, mandando mensagem. Deixa eu mandar um alô pra essa galera que tá participando. Ramiro tá aqui, ó, ouvindo a gente. Mandou mensagem, né, Ramiro? Um abraço pra você. Quem mais tá aqui ouvindo a gente? É a Michele de Araquari. Oi, Michele, tá aí ouvindo a gente. Oferecendo música pro seu pai, o Beto Costa. Aí pediu a Boate Azul. Alô, Beto. Oi, Mi. Como é que você tá aí? Tudo certo? Curtindo a programação da 89 nessa noite. Obrigado pela sua audiência, viu? Tá sempre participando aqui, mandando mensagem. O Guilherme do bairro Jarivatuba, motorista de aplicativo, tá ouvindo a gente também, participando. Boa noite. Tô com um grupo de estudantes voltando de Balneário Camboriú. Toca a música da boiadeira pra agitar essa turma aqui, ó. Os estudantes do quarto ano do senador Carlos Gomes. A galera tá no ônibus aí. Aê, sim! Tá ouvindo 89? Aí sim! Ô, galera, um abraço pra vocês. Já vou tocar aí uma música bem legal pra vocês da Ana Castela, tá bom? Tá bom? E galera fazendo a festa aí no ônibus. Eita! Quem mais? Fernando, manda um beijo aí pra minha morena, que eu amo muito. Aqui é o Pachequinho, lá do Jardim Paraíso. Ô, Pachequinho, um abraço, pediu o som do Eduardo Costa. Um abraço, obrigado pela participação, Pacheco. Nando, Márcio José Belê, tá aqui também ouvindo. Um abraço também, obrigado pela participação. Essa galera, gente boa, que ouve a 89. Valeu, Michele, um abraço pra você também, lá em Araquari, sintonizado, ouvindo a 89. Já volto.

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2: E a Prefeitura de Joinville assumiu na quinta-feira, dia 8, a administração dos cemitérios verticais, cemitério municipal e também o cemitério São Sebastião. Com a mudança, a venda de reservas de sepulturas e a cobrança das taxas pela antiga administradora foram suspensas. A gestão passou para a Secretaria de Infraestrutura Urbana após a inclusão dos serviços no credenciamento da empresa que atua nos cemitérios municipais, nos cemitérios públicos aqui da cidade. A partir de agora, quem precisar dos serviços relacionados aos cemitérios verticais devem procurar a Central de Atendimento de Serviços Funerários na rua Otto Cadepel, número 12, no bairro Atiradores. O atendimento é realizado de segunda a sexta-feira, das 7 da manhã às 5 da tarde. O contato aí para você também pode ser feito pelos telefones. Anote aí, 47 30 31 7987 ou 47 34 33 1205 ou ainda pelo WhatsApp, 47 98805 3252. E também no e-mail ceinfra.uce@joinville.sc.gov.br.
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2: Muito bem! Uma ótima noite para você de sexta-feira. Você que está aqui, ó.

0: quem tá aqui ouvindo a gente, pedindo música, né, Claudiane? Claudiane de Freitas, oi!
1: Boa noite, Nando.
0: Boa noite.
1: Já tô aqui na escuta, Claudiane de Freitas, bairro da Silva.
0: E aí?
1: Toca a música propaganda do Jorge Matheus pra nós curtir nessa sexta-feira. Um beijão e me coloca no sorteio dessa pizza aí.
0: Tá concorrendo!

0: verde.com.
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0: 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Sextou bonito desse jeito, é melhor ainda, hein? O sol aí do Bruno e do Barreto. Marcos Emelucci teve por aqui, Ana Castela com Olha Onde Eu Tô. Um abraço aí pra todo mundo que tá ouvindo a gente, curtindo a programação aqui da 89. Adenir lá do América, do bairro América. Oi, Adenir. Ela disse, ó, boa noite, Nando. Feliz Dia das Crianças. Feliz Dia das Crianças pra todo mundo. Pra criançada. A criançada que ouve a 89 aí também, viu? Um abraço aí pro Júlio César, lá no João Costa. Fala, Júlio! Um abraço pra você, obrigado pela participação. Quem tá aqui junto com a gente e tá ouvindo a 89 é o pessoal lá, o Baixinho Pizzas. Ô, Baixinho Pizzas, um abraço pra vocês aí, tá? O Luciano Schroeder, lá do Vila Nova, tá ouvindo a gente. Ó, quero pizza do Baixinho Pizzas. Aí sim! Quero pizza do Baixinho Pizzas. Ó, valendo aquela pizza saborosa, deliciosa, viu? Aquela pizza saborosa, deliciosa. É uma pizza média tradicional pra você que participa aqui, tá? Manda aí a sua mensagem, participe. Já já eu tô de volta. 89 FM.
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0: Fala, turminha, já de volta aqui na programação da 89 nessa noite. É noite de sexta-feira, é dia de você aumentar esse volume aí e cantar junto com a gente. É, cantar. Bora participar aí no 991210089. Vem junto. 99 FM. Joinvilense de verdade.

0: 89 é Joinvilense de verdade. O som aí no Pericles com o JP. As melhores músicas só pra você que tá aqui ouvindo. Já já eu volto. 89 FM.
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0: 89,8 e 33, boa noite.
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1: 89, é Joinvilense de verdade, as melhores músicas pra você que tá aqui ouvindo a gente nessa noite, a noite aí de sexta-feira, uma ótima noite pra você, pra todo mundo que tá aqui ouvindo a gente, curtindo a programação. Ó, tô indo pro break, já já eu volto trazendo mais músicas. Deixa eu mandar um alô aí pro seu Luiz, o seu Luiz Gonzaga lá do Boa Vista. Oi, seu Luiz, como é que o senhor tá aí, tudo bem? A Rana Soares também tá ouvindo a gente, obrigado pela participação, sempre participando, mandando mensagem aqui. O Márcio Souza também tá aqui, ó, participando. Um abraço aí, obrigado pela participação. Você também pode participar, sabia? 991210089, valendo aquela pizza saborosa. É uma pizza média, é uma pizza média, sabores tradicionais do Baixinho Pizzas. É para você retirar no balcão, então corre, aproveita, manda aí a sua mensagem, pede a sua música. Daqui a pouco tem a pancada da semana.
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1: 89, 8:46.
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0: volta aqui na programação da 89 nessa noite. Seja bem-vindo, você que tá aqui ó, ouvindo e curtindo a programação da 89. 89 FM. É Joinvilense de verdade. Agora tá na hora de você conferir a música da semana. É a pancada da semana que você ouve aqui com Simone Mendes.
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89, Fecha em Silêncio, de verdade, as melhores músicas do Cleiton Romário, aqui na programação. Aí eu chorei, chora não, as melhores músicas, gente, encerrando aqui, quem tá levando a pizza pra casa, a pizza média, sabores tradicionais lá da Baixinho Pizzas, um abraço aí pro Baixinho, pra toda a galera aí, ouvindo a 89, quem tá levando pra casa, mora aí no bairro Aventureiro, tá feliz da vida. Final do telefone 8972, é você, o Kleber Alex de Andrade. Parabéns! Parabéns aí, Kleber! Faturou aqui a pizza saborosa, a pizza média, sabores tradicionais, tá certo? Muito bem, senhoras e senhores, vamos pra casa!